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2: Olá, boa noite.
3: Boa noite para você que nos acompanha em todo o país.
2: Quinta-feira, 20 de agosto de 2026.
3: Vamos aos destaques do dia.
2: Estratégia brasileira para inteligência artificial.
3: Ações incluem a compra de um supercomputador para processamento de IA, formação de profissionais e transferência de tecnologia.
2: Transferência eletrônica de veículos.
3: Nova resolução estabelece regras para a operação digital de compra e venda de carros.
2: E vamos saber mais sobre a atualização da Lei Seca com o secretário nacional de trânsito, Adroaldo Catão.
4: Prevê a possibilidade de certificar os chamados drogômetros, equipamentos para aferir a presença de outras substâncias que estão, no momento da abordagem, atrapalhando a capacidade psicomotora e impedindo direção mais segura.
3: Setor elétrico se prepara para efeitos do El Niño.
2: A atuação quer dar mais segurança ao sistema. Luciana Colares de Holanda.
5: Para aumentar a segurança do sistema, o Comitê de Monitoramento do Setor Elétrico aprovou a antecipação de 1,8 gigawatts de capacidade.
3: E você vai saber como escolher eletrodomésticos e eletrônicos mais econômicos para a sua casa.
2: Na apresentação da Voz do Brasil, Luciana Vasconcelos e Luciano Seixas.
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2: Um supercomputador para desenvolver inteligência artificial em grande escala.
3: Além de parcerias com outros países para capacitação e desenvolvimento dessa tecnologia.
2: Ações anunciadas hoje que fazem parte do Plano Brasileiro de Inteligência Artificial.
6: Entre as ações anunciadas nesta quinta-feira, está a aquisição por meio de edital competitivo de um supercomputador para treinar modelos e desenvolver inteligência artificial em larga escala. O equipamento vai alcançar cerca de 7.200 petaflops, ou seja, será capaz de fazer cerca de 7,2 quintilhões de operações matemáticas em apenas um segundo e deve figurar entre as 10 maiores máquinas do mundo em capacidade de processamento de IA. A ministra da Ciência, Tecnologia e Inovação, Luciana Santos, detalha o impacto da inteligência artificial na vida das pessoas.
7: Para que essa supercomputação? É para desenvolver vacinas e medicamentos, é para poder garantir antecipação das chuvas e secas, é para poder melhorar a produtividade da indústria brasileira. E em tudo isso, o IA vai nos ajudar. O supercomputador não serve apenas para fazer conta mais rápido. Ele serve para transformar problemas que levariam décadas para resolver coisas do dia a dia do povo brasileiro.
6: O supercomputador será instalado no Parque Tecnológico Augusto Severo, na Universidade Federal do Rio Grande do Norte. O estado foi escolhido devido ao grande potencial energético. A presidente do Conselho de Administração do Parque, Ângela Maria Paiva Cruz,

0: explica o que a chegada do equipamento vai representar para a região.
1: A instalação do supercomputador no Rio Grande do Norte demonstra que a ciência brasileira se fortalece quando alcança diferentes territórios, mobiliza talentos e transforma conhecimento em oportunidades para a sociedade.
0: As ações integram o Plano Brasileiro de Inteligência Artificial. Também foi anunciado o início da estruturação de uma nuvem brasileira por meio de uma parceria entre os setores público e privado. O objetivo é criar uma alternativa nacional para armazenar e processar dados e sistemas, como explica Esther Dueck, ministra da Gestão e da Inovação e serviços públicos.
2: O serviço na nuvem é prestado por uma empresa estrangeira. Tem uma chinesa e 5 americanas, mais ou menos. São 6 empresas no mundo que são capazes de operar um serviço de nuvem com todos os serviços que estão embutidos ali. O que a gente está fazendo aqui é que a gente quer criar uma capacidade nacional de fazer o serviço de nuvem.
0: Também foi anunciada cooperação tecnológica com empresas da China para desenvolver modelos de IA em língua portuguesa e capacitar 3 mil brasileiros em 5 anos. O Brasil fará ainda parceria com a Espanha para aumentar a capacidade brasileira de desenvolver chips. Reportagem Gabriela Noronha.
3: Atenção, motoristas de táxi e aplicativos interessados em comprar um carro.
4: O valor do financiamento para quem está cadastrado no Move Brasil aumentou de 150 para 200 mil reais.
3: É o que determina a portaria publicada pelos Ministérios do Desenvolvimento, Indústria, Comércio e Serviços e do Ministério da Fazenda.
4: A nova portaria também inclui entre os veículos elegíveis os híbridos, com diferentes combinações de fontes de energia, integrando motor elétrico e motor a combustão, que utilize álcool, gasolina ou ambos.
3: A elevação do teto e a inclusão de outros veículos híbridos amplia a oferta, mantendo os critérios de sustentabilidade e eficiência energética, como explica Wallace Moreira, secretário de Desenvolvimento, Indústria, Inovação, Comércio e Serviços.
5: Atualizar esse valor para que os trabalhadores possam ter acesso a esses modelos de carros é fundamental. O taxista, ele consegue comprar um carro com preço acima de 150 mil e com descontos que ele tem fica abaixo de 150. Como o programa ele contabiliza o preço que está na nota fiscal, o trabalhador de aplicativo fica numa desvantagem. Isso corrige ali e contribui para que esses trabalhadores possam comprar esses carros. Os critérios para acessar o programa continuam os mesmos, assim como os critérios de habilitação ao programa também não alteram.
4: Para solicitar adesão ao programa, acesse movebrasil.sistema.gov.br.
3: E Luciano, quem pretende comprar ou vender um carro usado vai poder agora fazer todo o processo por meio digital.
4: Uma nova resolução do Conselho Nacional de Trânsito autoriza a transferência de veículos de forma 100% eletrônica.
3: O procedimento vai reunir em uma única plataforma a assinatura do documento, a quitação de débitos e pagamentos de taxas.
4: Outra novidade é a modalidade de transferência custodiada, quando a liberação de recursos fica condicionada aos requisitos da transação.
6: A norma cria 3 modalidades de transferência de propriedade: convencional, eletrônica e eletrônica custodiada. Na modalidade eletrônica, as etapas do processo poderão ser realizadas digitalmente com integração ao Renavan, desde que seja feita a vistoria do veículo, entre outras exigências previstas. Quando estiver disponível, comprador e vendedor poderão realizar em um mesmo fluxo eletrônico etapas como o registro da negociação, a assinatura eletrônica da transferência, a consulta e o pagamento de débitos e taxas dos DETRANs estaduais e a conclusão da mudança de propriedade. Já na modalidade de transferência eletrônica custodiada, será possível manter em custódia o valor da negociação do bem durante a operação. Atualmente, a transferência de propriedade já conta com instrumentos digitais. Com a nova resolução, foram estabelecidas as condições para integrar essas etapas em um fluxo eletrônico vinculado ao Renavan. As operações também ficarão mais seguras com requisitos de segurança definidos pela norma, como autenticação individual e multifator, rastreabilidade, trilhas de auditoria e mecanismos de prevenção e detecção de fraudes. Daniele Popov para a Voz voz do Brasil.
3: A fiscalização de trânsito poderá usar agora novos equipamentos para detectar, além do consumo de álcool, também o uso de drogas pelos motoristas.
4: A mesma resolução do Conselho Nacional de Trânsito, que atualizou a Lei Seca, estabeleceu ainda algumas mudanças nos procedimentos para testar os condutores.
3: Esse teste será feito em uma triagem inicial, com equipamentos mais sensíveis, e em caso positivo, em uma segunda etapa com o bafômetro.
4: O secretário nacional de trânsito, Adroaldo Catão, conversou comigo e Mariana Jungmann mais cedo e explicou o que muda e o que permanece igual na fiscalização sobre o consumo de álcool e drogas. Acompanhe.
7: Secretário Adroaldo Catão, seja muito bem-vindo à Voz do Brasil. Vamos falar dessa atualização sobre as regras da Lei Seca que foram aprovadas recentemente. O que, que o senhor destaca como mudanças mais importantes?
8: Olha, eu destaco dois pontos importantes. Primeiro, isso que você falou bem, é uma atualização, né? A Lei Seca está completando aí 18 anos de muito sucesso e era o momento de fazer algumas modificações no âmbito da resolução do contrato. Ou seja, tudo que está na lei, no Código de Trânsito, permanece, tá? O que a gente fez foi atualizar alguns procedimentos. E aí eu destaco dois pontos. O primeiro é o seguinte, o cidadão que for abordado inicialmente, ele agora vai poder fazer uma espécie de pré-teste, uma triagem, né? Isso facilita também o trabalho dos policiais, dos agentes. Por quê? Porque o cidadão que vai fazer aquele teste inicial, ele somente se for detectado algum indício de álcool, né, nesse primeiro teste, é que ele vai ser encaminhado ao uso do etilômetro oficial, que é esse que vai gerar, de fato, uma eventual penalidade. Isso facilita o trabalho também das polícias, evita filas, né, congestionamentos. Esse é um tipo de procedimento que, inclusive, algumas polícias já utilizam, tá? Mas isso não estava previsto na norma, isso gerava alguma insegurança jurídica. Então, a gente fez essa atualização, que é justamente para dar segurança jurídica, tanto para o cidadão quanto para o agente. Isso também permite que haja um tempo, né, entre o primeiro teste e um eventual segundo teste, para aqueles casos que muitas vezes geravam, inclusive, algumas manchetes sensacionalistas na imprensa, dizer assim, olha, o cidadão usou enxaguante bucal, vai aparecer álcool na boca, e a gente sabe que não é bem assim, porque esse álcool ele não permanece na boca muito tempo, então o tempo entre fazer um primeiro teste e um segundo será suficiente para tirar qualquer dúvida, né? Porque o objetivo, obviamente, da Lei Seca não é pegar quem usa enxaguante bucal, mas sim quem bebeu e está dirigindo e, portanto, pode ter a sua capacidade de dirigir alterada. E o segundo ponto que eu destaco é a previsão dos equipamentos que têm sido chamados popularmente de drogômetros, né? Que são equipamentos que visam a detectar o uso de outras substâncias, que é a expressão que o Código de Trânsito utiliza. Tem o álcool e tem outras substâncias que também podem causar dependência e alteração da capacidade psicomotora. Então, a previsão desses equipamentos dá também segurança jurídica para que, a partir de agora, o Inmetro possa certificar esse tipo de equipamento que, a partir daí, vai poder ser utilizado também nas operações Lei Seca para detectar não só o álcool, mas também essas outras substâncias que também levam a um risco, né? Dirigir tendo usado drogas ou usado esse tipo de substância, obviamente, leva a um risco à sociedade.
4: Secretário, as novas normas também prevêem que o agente de fiscalização deverá registrar pelo menos dois sinais observados que confirmem a alteração da capacidade psicomotora do condutor. Antes, só o teste de alcoolemia era usado. Qual a importância desse registro adicional se já tem o bafômetro?
8: Não, na verdade, não é um registro adicional. É um ou outro. O que é que acontece? Você pode usar já era assim, tá? Isso é importante dizer. Hoje, já está previsto na lei que o agente ele pode detectar comportamentos que mostrem que o cidadão está com seu comportamento alterado, né? Pelo uso de drogas ou álcool, mesmo que ele se recuse ao uso do bafômetro, do etilômetro ou, no caso agora, do chamado drogômetro. O que a resolução fez foi dar mais procedimento, mais clareza, para evitar contestações posteriores na justiça. Então, isso dá mais transparência também e aumenta a capacidade do Sistema Nacional de Trânsito de aferir esses dados, né? Isso também é muito importante. Então, é obrigatório agora que se coloque pelo menos dois comportamentos alterados para que isso seja mais explicitado, mais transparente. Mas continua como é hoje. Basta o uso do etilômetro ou, no caso agora, quando houver o equipamento, o uso do chamado drogômetro. Essa situação acontece quando o agente mesmo diante da recusa, detecta que há um comportamento claramente indicando o uso de álcool ou de outras substâncias.
7: E houve mudanças aí, secretário, em relação aos procedimentos quando o condutor se recusa a fazer o bafômetro ou continua como era antes, mesmo se recusando, ele vai sofrer as penalidades?
8: Continua exatamente como era antes, não mudou nada nisso aí, a lei continua valendo, tá? Não houve nenhuma modificação, ou seja, se o cidadão se recusar, seja ao usar o etilômetro ou outro equipamento, ele vai responder pela recusa, que é uma infração específica, que é aquela que lhe dá multa de quase R$3.000 e lhe submete a uma suspensão da sua CNH. Então, realmente, é um procedimento que continua do jeito que está hoje e o cidadão tem que saber que ele pode, obviamente, se recusar, mas se ele se recusar, ele está sujeito a esse tipo de infração. Lembrando que mesmo que ele se recuse, e além de levar multa, se ele tiver com comportamentos que demonstrem que ele está embriagado ou sob uso de outras substâncias, também continua a responsabilidade do agente de, detectando que isso aconteceu, enquadrá-lo eventualmente, se for o caso, também como crime.
4: Então, secretário, não muda nada em relação às obrigações e direitos dos condutores, né? A resolução não estabelece nenhum novo tipo de infração, certo?
8: Certo, exatamente, não muda a infração continua a mesma, a infração está prevista no Código de Trânsito. O que a resolução faz é isso, atualizar procedimentos, dar mais segurança jurídica e prever a possibilidade de certificar os chamados equipamentos drogômetros, os chamados drogômetros, equipamentos para aferir a presença de outras substâncias que estão no momento da abordagem atrapalhando a capacidade psicomotora do agente e impedindo a sua direção mais segura.
7: Muito bem, nós conversamos com Adroaldo Catão, secretário nacional de trânsito. Muito obrigada, secretário, por sua entrevista aqui à Voz do Brasil.
8: Eu que agradeço.
3: O fenômeno climático El Niño pode afetar diferentes áreas do país, com reflexo nas chuvas, na agricultura e até no abastecimento de energia.
4: Por isso, o setor elétrico também reforça o planejamento para se antecipar aos possíveis impactos do fenômeno e reforçar a segurança no fornecimento de energia.
3: As estratégias foram discutidas durante um evento promovido pela Agência Nacional de Energia Elétrica, ANEEL.
9: O risco de eventos climáticos extremos coloca o planejamento como uma das prioridades para o setor elétrico. A preocupação é reduzir os impactos de um possível El Niño intenso sobre o sistema, especialmente nas regiões mais vulneráveis, como explica Sandoval Feitosa, diretor-geral da Agência Nacional de Energia Elétrica, a ANEEL.
10: Projeções internacionais da Administração Nacional Oceânica e Atmosférica dos Estados Unidos estimam elevada probabilidade, mais de 90%, de um El Niño muito forte para ocorrer entre outubro e dezembro de 2026, reforçando a necessidade de preparação antecipada.
9: Para aumentar a segurança do sistema, o Comitê de Monitoramento do Setor Elétrico aprovou a antecipação de 1,8 gigawatts de capacidade. Essa quantidade pode abastecer mais de 1,5 milhão de residências ou alimentar grandes complexos industriais e cidades de grande porte. As distribuidoras de energia planejam investir cerca de R$20 bilhões na modernização das redes, enquanto o Operador Nacional do Sistema Elétrico, ONS, lançou um portal para acompanhar diariamente a evolução do fenômeno. No Norte, a ANEEL também antecipou recursos para a compra e a estocagem de combustível antes da redução do nível dos rios. Para o secretário nacional de Energia Elétrica do Ministério de Minas e Energia, João Daniel Cascalho, a atuação conjunta é fundamental para enfrentar o cenário.
11: É isso que fortalece o setor, atuação coordenada, preventiva, antecipada e com ações efetivas. Por isso que, quando eu vejo aqui um painel com geração, transmissão, distribuição, Agência de Águas, Defesa Civil, Agência Nacional de Energia Elétrica, eu vejo que é assim que a gente atua de uma forma coordenada, com ações efetivas.
9: A articulação do Ministério de Minas e Energia com a ANEEL, a Agência Nacional de Águas e a Defesa Civil inclui ainda leilões de potência monitoramento por satélite para prevenção e combate a queimadas e medidas relacionadas à vazão de Belo Monte. Reportagem Luciana Colares, de Holanda.
4: Vamos continuar falando aí, Luciana, sobre energia, dessa vez dentro de casa, a economia dentro de casa.
3: Pois é, Luciana, na hora de comprar eletrodomésticos, por exemplo, existe uma etiqueta em formato de lâmpada nas cores preta e amarela.
4: É o selo Procel, uma referência para quem busca economia na conta de luz e mais eficiência energética.
3: Os detalhes você vai ouvir agora na reportagem de Márcia Fernandes.
12: O selo Procel de economia de energia ajuda a identificar produtos com maior eficiência energética. Ele é concedido aos equipamentos classificados pelo Inmetro na categoria A, que é a nota máxima concedida pelo Instituto, e indica aparelhos mais econômicos. Como explica o diretor do Departamento de Informações, Estudos e Eficiência Energética do Ministério de Minas e Energia, Sérgio Aire Moraes.
13: É uma espécie de medalha. Eu sei que, ao adquirir um determinado equipamento com o selo Procel, dentre todos os equipamentos classificados como A, ele é mais eficiente. Então, eu estou no topo da categoria. Então, cumpre esse papel de informar o cidadão que aquele determinado equipamento tem um reconhecimento, um mérito maior de eficiência.
12: O selo funciona como um indicativo para os consumidores que buscam economia na conta de luz. O biólogo Sinomar Fonseca foi com a família a uma loja em Brasília procurar uma geladeira e uma máquina de lavar e levou em conta o consumo de energia na hora da compra.
14: Eu sempre olho e tomo cuidado de entender, né, o que está sendo a mensagem que está sendo passada, e os selos, eles têm um indicativo, né, para mostrar esse consumo. Tento sempre escolher o melhor consumo, né?
12: Podem levar o selo outros produtos, como lâmpadas, ar-condicionado, ventilador, televisões e eletrodomésticos em geral. O selo Procel estende-se também às edificações, para indicar aquelas que oferecem melhor desempenho energético e economizam mais, como explica Sérgio Aire Moraes, do Ministério de Minas e Energia.
13: Ela tem que ser eficiente nos seus sistemas de iluminação, de ar-condicionado, e a própria estrutura envoltora da edificação, piso, parede, teto, elas têm que apresentar um melhor desempenho. Aí sim, passa a ter uma autorização de exibir essa placa do selo Procel na entrada da edificação.
12: Antes de receberem o selo, os produtos passam por testes e avaliações técnicas em laboratórios. Vale lembrar que, além da diferença na conta de luz, produtos e edificações que trazem o selo Procel têm menores custos de operação e manutenção e contribuem para um uso mais racional dos recursos naturais, já que consomem menos energia para realizar a mesma função. Reportagem Márcia Fernandes.
4: Produtores rurais, pesquisadores e consumidores contam agora com uma plataforma para acompanhar preços de alimentos e previsão de safras.
3: A Companhia Nacional de Abastecimento, a Conab, lançou uma nova versão do Portal das Informações, que reúne em um único endereço mais de 80 painéis e serviços agropecuários.
4: O gerente de dados e inteligência da Conab, Herbert Filgueiras, explica o impacto dessa modernização do serviço.
15: A reformulação do portal nasceu assim, com o objetivo de democratizar o acesso aos dados e informações que a Conab produz, né? E às vezes esses dados ficavam pulverizados, né? E difícil de encontrar. A gente consolidou diferentes ambientes distintos, modernizamos as interfaces de acesso, com o objetivo de fortalecer o processo de governança da informação de dados, né?
3: Acesse a plataforma em Portal de Informações, tudo junto sem cedilha e tio, .conab.gov.br.
4: Celular, redes sociais e inteligência artificial já fazem parte da rotina de crianças e adolescentes.
3: E com tantos desafios no ambiente digital, professores também precisam estar preparados para orientar os estudantes sobre segurança, privacidade e uso responsável da tecnologia.
4: Uma formação gratuita e online oferece ferramentas para ajudar os educadores a levar esse debate para a sala de aula.
16: O uso excessivo de celulares, redes sociais e inteligência artificial por crianças e adolescentes desafia pais e professores. Para ajudar a orientar os jovens no mundo conectado, o Ministério da Educação e a SaferNet Brasil, com apoio do governo do Reino Unido e da Meta, oferecem a segunda edição do curso gratuito Segurança e Cidadania Digital em Sala de Aula. A formação online é voltada para educadores das redes pública e privada. Com 40 horas, o curso aborda temas como tempo de tela, cyberbullying, proteção de dados e fake news, como explica a coordenadora-geral de Educação Digital do MEC, Ana Dalfabro.
17: Ele trata de temas sobre segurança e privacidade na internet. A gente sabe, né, a crescente violência que as crianças têm sofrido dentro do ambiente digital. Então, um curso super importante para esse público. Fala também sobre a necessidade de empatia, respeito nas redes, né, nessa convivência hoje dentro do mundo digital. Então, de fato, um curso muito útil para os professores hoje, dado o dia a dia deles em sala de aula. Curso é todo online, os professores conseguem fazer no seu ritmo, né, na hora que funciona melhor para parar e conseguir se dedicar a uma formação. Então, bem mão na massa.
16: Para fazer o curso, acesse o site avamec.mec.gov.br, faça o login com sua conta gov.br e busque por Segurança e Cidadania Digital em Sala de Aula, segunda edição. Depois, basta clicar em inscrever-se e começar as aulas. Reportagem Gilberto Evangelista.
3: Profissionais que ainda não têm curso superior ou que possuem graduação em área diferente daquela que atuam podem concorrer a bolsas integrais de licenciatura pelo PRILEI, um programa de formação inicial e continuada de professores.
4: Podem concorrer também a bolsas integrais de licenciatura aqueles que tiveram bom desempenho no Enem.
3: As bolsas são oferecidas por universidades federais, estaduais e instituições privadas sem fins lucrativos que participam do programa.
4: Para aderir ao PRILEI, as instituições privadas de educação superior devem acessar o Sistema Integrado de Monitoramento, Execução e Controle em cimec.mec.gov.br.
3: E essas foram as notícias do Governo Federal.
4: Uma realização da Secretaria de Comunicação Social da Presidência da República.
3: Com a produção da empresa Brasil de Comunicação.
4: Fique agora com as notícias do Poder Judiciário e do Congresso Nacional. Boa noite.
3: Boa noite, até amanhã.
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20: STF encerra amanhã julgamento da denúncia contra ex-deputados estaduais Rodrigo Bacelar e TH Joias do Rio de Janeiro.
21: STJ reafirma que envio de pornografia pela internet pode configurar importunação sexual.
20: Caixa Econômica Federal vai ter de pagar horas extras à bancária que não era obrigada a registrar ponto.
21: Boa noite, eu sou Arthur Filho.
20: E eu sou Walter Lima.
21: A primeira turma do Supremo Tribunal Federal aceitou denúncia contra o ex-presidente da Assembleia Legislativa do Rio, Rodrigo Bacelar, e o ex-deputado estadual Tiego Raimundo dos Santos Silva, conhecido como TH Joias.
20: O julgamento acontece em sessão virtual da primeira turma, que termina amanhã, mas todos os votos já foram apresentados.
21: Eles são acusados de obstrução de investigação em um caso que envolve o vazamento de informações sigilosas da Operação Zargum, que investigava a atuação do Comando Vermelho e conexões com agentes públicos no Rio de Janeiro.
20: Bacelar e TH Joias são acusados de repassar informações sigilosas sobre a operação contra criminosos.
21: Crime de importunação sexual também pode ser praticado pela internet sem que haja contato direto.
20: Esse entendimento foi reafirmado pelo STJ. Fátima Uchoa.
22: Um homem enviou imagens íntimas a várias vítimas. Ele foi condenado por perseguição e importunação sexual a 4 anos e meio de reclusão em regime inicial semiaberto, mas o Tribunal de Justiça do Rio de Janeiro avaliou que o crime de importunação exigiria contato físico. No entanto, a 5ª turma do STJ restabeleceu a condenação do homem por entender que tal delito pode ser cometido por meio de recursos tecnológicos, sem que haja contato físico entre o criminoso e a vítima. Segundo o relator, ministro Joel Ilan Paciornik, o crime de importunação sexual pode ser caracterizado pelo simples envio de fotos ou vídeos pornográficos sem o consentimento da vítima, o que foi verificado nessa ação penal.
21: A Caixa Econômica Federal vai ter de pagar horas extras a uma bancária que não era obrigada, por regra interna, a registrar o ponto.
20: A sétima turma do TST decidiu que essa condição não afasta a obrigação da empresa de controlar a jornada. Samanta Flor.
0: A bancária afirmou que trabalhava das 8 da manhã às 8:30 da noite. A Caixa disse que ela cumpria jornada menor e que, por ser considerada funcionária que exerce um cargo de confiança, o registro de ponto era opcional. Mas o banco não apresentou os controles de jornada. Para a sétima turma do TST, nessa situação, vale a suposição de que o horário informado pela trabalhadora é verdadeiro. A decisão foi unânime.
21: Justiça estabelece medidas para reforçar controle sobre mineração na APA do Tapajós, no Pará.
20: Decisão atende a pedidos feitos pelo Ministério Público Federal. Sabrine Menezes.
1: Com a sentença, se torna obrigatória a autorização prévia do ICMBio para iniciar o processo de lavra. Apenas o título minerário, concedido pela Agência Nacional de Mineração, não é mais suficiente. A Justiça também aprovou um acordo entre o MPF e o ICMBio que amplia a fiscalização e a proteção da unidade de conservação. A ação foi ajuizada pelo MPF em 2024, após identificar problemas na comunicação e na articulação entre os órgãos responsáveis pela regulação da mineração e pela proteção ambiental da APA.
21: Tribunal Superior Eleitoral proíbe Pablo Marçal de usar recursos oficiais para a campanha.
20: Decisão foi tomada na sessão desta quinta-feira e vale até o julgamento do mérito do registro de candidatura de Marçal. Guilherme Firmino tem mais informações.
2: O plenário do TSE deferiu tutela de urgência e proibiu Pablo Marçal de usar recursos públicos na campanha eleitoral. Marçal também foi vetado de participar da propaganda eleitoral gratuita no rádio, na televisão e de debates. No processo, o Ministério Público Eleitoral alega que Pablo está inelegível até 2032 e que não cumpriu o prazo mínimo de 6 meses de filiação ao PRTB para disputar as eleições. A decisão dessa quinta não antecipa o julgamento de registro de candidatura de Pablo Marçal, que ainda vai ser julgado pela Justiça.
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21: A você, uma boa noite.
20: E até amanhã.
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23: Eu sou Humberto Pinheiro e estes são os destaques de hoje do Jornal do Senado, que começa agora. Aumento de acidentes com motociclistas de aplicativos gera resposta do Senado. 7 organizações internacionais vão acompanhar as eleições de outubro no Brasil. Projeto torna obrigatória a orientação vocacional para jovens em medidas socioeducativas. Boa noite. O número de acidentes envolvendo motociclistas em atividade profissional cresceu 34,92% entre 2023 e 2025, segundo dados do Ministério Público do Trabalho. Diante desse cenário, projetos em análise no Senado propõem mudanças nas regras da atividade, incluindo a adoção de seguros obrigatórios e alterações nas exigências para a obtenção da Carteira Nacional de Habilitação. O repórter Douglas Castilho traz os detalhes.
24: Elvis Macedo, garçom morador do Rio de Janeiro, se dirigia da Zona Sul Carioca à cidade vizinha Niterói quando a moto que o levava se chocou com um carro, causando traumatismo craniano e a ruptura do fêmur. Elvis relatou sua experiência e chamou atenção para a observação no hospital de casos semelhantes ao seu.
25: Eu fiquei numa ala onde havia mais ou menos umas 20 pessoas que tinham o mesmo problema que o meu, se acidentaram de moto. E eu acho que esse assunto das motos por aplicativo devem ser discutidos mais nos meios políticos, que deve haver algum tipo de lei.
24: A percepção de Elvis é amparada por dados do Ministério Público do Trabalho, que demonstram que o crescimento nas notificações reclamações de acidentes de trabalho com motos aumentou 34,92% entre os anos de 2023 e 2025. Diante desse cenário, os senadores apresentaram nos últimos anos projetos de lei regulamentando a profissão e garantindo mais segurança aos motoristas. Um deles obriga as empresas de tecnologia a fornecerem seguro de acidentes pessoais para os seus entregadores. Outro texto prevê a necessidade de um motociclista ter sua carteira de habilitação com a observação de que exerce a atividade remunerada, o que gera novas obrigações ao piloto. Ambos os projetos aguardam votação nas comissões.
23: Democratizar o acesso aos investimentos e incentivar o pequeno investidor são objetivos de projeto de lei pronto para ser votado na Comissão de Educação. De autoria da senadora Jussara Lima, do PSD do Piauí, a proposta cria a Semana Nacional do Pequeno Investidor, na segunda semana de outubro, com ações de educação financeira, como seminários, palestras e debates. Segundo o texto, a iniciativa busca ampliar o conhecimento sobre finanças pessoais e estimular decisões baseadas em informações confiáveis. Para o senador Flávio Arnes, do PSB do Paraná, a medida também pode contribuir para reduzir golpes contra pequenos investidores. E a Comissão de Constituição e Justiça analisa o projeto de lei que torna obrigatória a orientação vocacional para adolescentes que cumprem medidas socioeducativas. A proposta já recebeu parecer favorável na Comissão de Educação. A reportagem é de Bruno Lourenço.
5: O projeto de lei inclui testes de aptidões, interesses e habilidades nos programas de atendimento socioeducativo. A regra valerá tanto para jovens que cumprem medidas em regime de semi-liberdade, quanto para aqueles que se encontram internados. A proposta já passou pela Comissão de Educação e Cultura, quando a senadora Tereza Leitão, do PT de Pernambuco, destacou que a capacitação profissional é essencial para afastar os jovens do crime.
6: A escolarização e a profissionalização do adolescente em conflito com a lei são, portanto, pilares desse sistema, pois funcionam como instrumento de ressocialização e de construção de projetos de vida que afastem o jovem da reincidência infracional.
5: Depois da CCJ, o texto vai ao plenário do Senado.
23: Nas redes sociais, a liberdade de expressão convive diariamente com a circulação de informações falsas e discursos de ódio. Encontrar um equilíbrio entre garantir o direito de se manifestar e combater conteúdos que podem causar danos foi o desafio discutido pelos senadores na Comissão de Educação. Durante a audiência, foi apresentado o programa Senado Verifica, um canal de interação do Senado com o cidadão para a checagem de informações publicadas em qualquer meio de comunicação. Repórter Rodrigo Rezende.
7: O senador Paulo Paim, do PT do Rio Grande do Sul, afirmou que discutir limites para o conteúdo publicado nas redes sociais envolve também o debate sobre liberdade de expressão e censura.
8: Defendemos a liberdade de expressão, que é um direito fundamental. O que precisamos é de um ambiente em que as pessoas possam debater, divergir, defender suas posições, sem transformar o outro num inimigo.
7: Frederico Franco Alvim, representante da Assessoria Especial de Enfrentamento à Desinformação do Tribunal Superior Eleitoral, ressaltou que as redes sociais podem prejudicar a democracia ao destacar determinados temas em relação a outros.
10: O fato é que a gente também tem dentro das redes sociais uma realidade deturpada, porque a realidade, a complexidade da realidade não cabe num feed de rede social.
7: Maria Laura Soares e Silva, jovem senadora do estado do Rio de Janeiro, afirmou que a velocidade de mudança das tecnologias exige iniciativas rápidas.
11: A inteligência artificial, em questão de 2-3 anos, avançou de forma inexplicável. E hoje é um realismo surreal, onde você nem consegue mais identificar o que é verdade e o que não é.
7: Durante a audiência, foi apresentado o programa Senado Verifica, um canal de interação do Senado com o cidadão, destinado à checagem de informações publicadas em qualquer meio de comunicação.
26: Eleições 2026.
23: O Tribunal Superior Eleitoral confirmou que pelo menos 7 organizações internacionais vão acompanhar as eleições de 2026 no Brasil. OEA, União Europeia e Parlasul estão entre as entidades convidadas para acompanhar a preparação, a votação e a apuração. Repórter Pedro Pincer.
27: Foram convidadas oficialmente a Organização dos Estados Americanos, a União Europeia, a Liga dos Estados Árabes, a Rede dos Órgãos Jurisdicionais e de Administração Associação Eleitoral dos Países de Língua Portuguesa, a União Interamericana de Organismos Eleitorais e a Rede Mundial de Justiça Eleitoral, além do Parla Sul. O presidente do TSE, ministro Nunes Marques, reafirmou a segurança e a credibilidade dos sistemas e dos processos eleitorais brasileiros.
4: O Brasil tornou-se, ao longo das últimas décadas, uma referência mundial na realização de eleições. A vanguarda entre as democracias representativas contemporâneas é resultado da contínua e paulatina construção de um processo eleitoral eficiente, ancorado em normativos modernos e em sistemas tecnológicos capazes de garantir a transparência, a segurança e a credibilidade das eleições.
27: Na prática, as missões de observação eleitoral são tidas como pilares de confiança pública. Os relatórios independentes produzidos pelas comitivas avaliam a integridade dos sistemas e o cumprimento da legislação, sugerindo melhorias contínuas.
23: E você conhece o termo afroconveniência? É quando uma pessoa branca se declara negra para obter algum tipo de vantagem, como reserva de vagas nas universidades, por exemplo. Mudanças na declaração de cor de candidatos desde a aprovação de cotas para campanhas reacenderam o debate sobre a afroconveniência no contexto eleitoral. Quem explica é a repórter Marcela Diniz.
9: Dados preliminares do Tribunal Superior Eleitoral mostram que as candidaturas negras são maioria nas eleições de 2026, representando 49,9% do total. O aumento do número de pessoas que se declaram pretas ou pardas pode estar relacionado à maior identificação racial. Mas essa autodeclaração nem sempre corresponde à experiência de sofrer racismo ou à percepção das desigualdades sociais relacionadas à raça. Nesse contexto, aparece o conceito de afroconveniência, usado para descrever casos em que uma pessoa se declara negra para obter benefícios de políticas afirmativas como as cotas raciais. O senador Paulo Paim, do PT do Rio Grande do Sul, lembra que desde a Emenda Constitucional 133 de 2024, os partidos políticos devem destinar no mínimo 30% de recursos dos fundos eleitoral e partidário para candidaturas de pessoas pretas e pardas. É aí que a afroconveniência aparece como estratégia de campanha.
12: Muitos que nunca se identificaram como negro passam a partir desse momento a assumir uma negritude, entre aspas, para que eles tenham direito a um financiamento maior para a sua campanha e também mais espaço na televisão. Você está tirando um percentual daqueles que realmente sofreram o preconceito nesse país.
9: De 2022 a 2026, 786 candidatos mudaram sua declaração de cor junto ao TSE. A maioria transitou de branco para pardo.
23: Com edição de Paulo Groba e trabalhos técnicos de João Lira, o Jornal do Senado fica por aqui. Acompanhe agora as notícias da Câmara dos Deputados. Boa noite e até amanhã.
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13: Projetos de lei ampliam o alcance do benefício de prestação continuada.
14: Comissões debatem limites para reajustes anuais nas alíquotas do IOF.
13: Parlamentares defendem políticas para combater a violência de gênero.
15: Boa noite. Carol D'Artora, do PT do Paraná, defende o avanço de proposta em debate na Câmara que criminaliza a misoginia. A deputada também apresentou projetos para ampliar o enfrentamento no ambiente digital, com punição a grupos organizados que financiam conteúdos de ódio contra as mulheres.
13: Carol D'Artora destaca que suas propostas também tratam da combinação entre misoginia e racismo nas redes sociais. A parlamentar afirma que esse recorte é necessário para proteger especialmente mulheres negras, mais expostas a crimes de ódio no ambiente digital.
15: A Lei Maria da Penha completou 20 anos em 7 de agosto. Jaque Rocha, do PT do Espírito Santo, considera que a legislação mudou o enfrentamento à violência contra as mulheres, ao criar mecanismos de proteção e ao responsabilizar os agressores.
13: De acordo com Jaque Rocha, a violência contra mulheres e meninas também ganhou novas formas, inclusive no ambiente digital. Por isso, a deputada defende a aprovação do projeto que criminaliza a misoginia como forma de ampliar a proteção contra discursos de ódio ódio e violência.
15: Daniela do Vaguinho, do Republicanos do Rio de Janeiro, enaltece os 20 anos da Lei Maria da Penha. A deputada ressalta, porém, que os números de feminicídios e de casos de violência doméstica mostram que ainda há desafios a enfrentar.
13: Daniela do Vaguinho defende o fortalecimento da rede de proteção com mais delegacias especializadas, centros de atendimento e casas de acolhimento. Ela também destaca a importância da prevenção e da educação para evitar que a violência contra a mulher aconteça.
15: Maria do Rosário, do PT do Rio Grande do Sul, alerta para os riscos de violência e abuso contra crianças e adolescentes nas plataformas digitais. Ela defende o cumprimento do ECA digital e a responsabilização das empresas diante de conteúdos que estimulem violência e automutilação.
13: Maria do Rosário também apoia a suspensão das transmissões ao vivo da plataforma Discord no Brasil e afirma que é preciso fortalecer a proteção de crianças e adolescentes nas redes. Ela defende ainda o apoio às famílias e às escolas para prevenir esses riscos.
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26: Saúde.
15: A Câmara aprovou diretrizes para o atendimento no SUS de mulheres na menopausa. A repórter Paula Bittar acompanhou a votação.
1: A Comissão de Constituição e Justiça da Câmara aprovou uma proposta que cria diretrizes no Sistema Único de Saúde para a atenção integral à saúde de mulheres no climatério e na menopausa. O climatério é a transição entre a fase reprodutiva e a não reprodutiva da vida da mulher. Já a menopausa ocorre após 12 meses sem menstruação. Estudos do Ministério da Saúde mostram que o climatério está associado a sintomas físicos e psíquicos, como ondas de calor, distúrbios do sono, alterações do humor, osteoporose e maior risco cardiovascular. A relatora da medida na comissão, deputada Tabata Amaral, do PSB de São Paulo, ressaltou que aproximadamente 29 milhões de brasileiras estão no climatério, período de transição hormonal da mulher que pode começar por volta dos 40 anos, com casos também de menopausa precoce ainda antes disso. Ela destacou que, embora não seja uma doença, a menopausa pode afetar significativamente a saúde física, mental, sexual, metabólica e cardiovascular das mulheres, além de comprometer sua qualidade de vida, permanência no mercado de trabalho e geração de renda. A proposta aprovada estabelece que o SUS deve oferecer ações educativas e de conscientização, exames e medicamentos e atendimento integral e multiprofissional. O texto também prevê incentivo a pesquisas, produção de dados e monitoramento em parceria com estados e municípios. A proposta cria ainda o Dia Nacional de Conscientização sobre a Menopausa, a ser celebrado em 18 de outubro. O projeto, que cria diretrizes no SUS para a atenção integral à saúde de mulheres no climatério e na menopausa, pode seguir diretamente para o Senado, a menos que haja recurso para votação antes pelo plenário da Câmara. Da Rádio Câmara, de Brasília, Paula Bittar.
26: Direitos Humanos.
13: Benedita da Silva, do PT do Rio de Janeiro, defende medidas para combater o etarismo e pede que o envelhecimento não seja associado à perda de autonomia. Ela acredita que o preconceito se agrava quando combinado a fatores como gênero, raça, deficiência e condição social.
15: Benedita da Silva também propõe ações para promover um envelhecimento saudável, com mais acesso à saúde, cultura, esporte, educação e lazer. Ela sustenta que é preciso garantir não apenas mais anos de vida, mas qualidade de vida, participação social e respeito aos idosos.
26: Previdência.
13: Projeto de bacelar do PV da Bahia cria um auxílio transitório para o cuidador principal de pessoa que recebeu o benefício de prestação continuada. Pela proposta, o auxílio será pago por um ano, no valor de meio salário mínimo, após a interrupção do benefício com a morte do dependente.
15: Segundo Bacelar, a medida busca amparar mães e cuidadores que deixaram o mercado de trabalho para se dedicar aos cuidados de familiares. O projeto também prevê o reconhecimento do período dedicado ao cuidado para fins de aposentadoria.
13: Heloísa Helena, da Rede do Rio de Janeiro, propõe a criação da Renda Universal de Cidadania para pessoas com deficiência, sem exigência de comprovação de renda. A ideia, segundo ela, é superar as limitações do benefício de prestação continuada e criar um modelo que fortaleça a proteção social.
2: Hoje no Brasil, infelizmente, para que se tenha acesso ao BPC, é preciso que a família não seja pobre, ela esteja à beira da miséria humana, por causa da vinculação a um quarto de salário. Então, nós entendemos que as pessoas que têm alguma deficiência, seja caracterizada como deficiência física, transtorno psíquico, mental, transtorno do espectro autista ou qualquer um outro, ele tenha direito a esse benefício.
15: Heloísa Helena conclui que a mudança pode ampliar a dignidade, a autonomia e a segurança econômica. Ela explica que, se aprovada, a renda básica de cidadania deve ser implementada de forma gradual e sustentável, como instrumento de apoio à sobrevivência e à inclusão social.
26: Justiça.
13: Lucas Redecker, do PSD do Rio Grande do Sul, afirma que novas investigações sobre fraudes no INSS reforçam suspeitas discutidas durante a Comissão Parlamentar de Inquérito que apurou descontos indevidos de aposentados. O legislador critica a rejeição do relatório da CPI.
15: Lucas Redecker cobra a responsabilização dos envolvidos no esquema investigado, além da recuperação dos recursos desviados. O parlamentar avalia que, apesar de os aposentados terem sido ressarcidos, é necessário avançar nas punições para evitar a impunidade.
26: Trabalho.
13: A Câmara aprovou uma regulamentação para as profissões de agentes indígenas de saúde e de saneamento. A repórter Paula Bittar acompanhou a votação.
1: A Comissão de Constituição e Justiça da Câmara aprovou uma proposta que regulamenta as profissões de agente indígena de saúde e de agente indígena de saneamento. Segundo o texto aprovado, para exercer as funções, o profissional deverá ser indígena, residir na área da comunidade de atuação, ter idade mínima de 18 anos, dominar a língua da comunidade e conhecer os costumes e sistemas tradicionais de saúde do povo indígena. Será exigida ainda a conclusão do ensino fundamental e de curso de qualificação específico definido pelo Ministério da Saúde. O agente indígena de saúde atuará na prevenção de doenças e na promoção da saúde das populações indígenas. As ações serão domiciliares ou comunitárias, individuais ou coletivas, seguindo as diretrizes do SUS. Os agentes devem atuar para prevenir doenças, monitorar a saúde dos indígenas, prestar primeiros socorros e mobilizar as comunidades. Já o agente indígena de saneamento trabalhará com a mesma finalidade, atuando especificamente em saneamento básico e ambiental. Entre as atribuições dele estão o monitoramento e a manutenção de sistemas de saneamento e ações de saneamento para prevenir doenças. A relatora na comissão, deputada Lídice da Mata, do PSB da Bahia, ressaltou a relevância dessa proposta.
3: É um projeto que já estava aqui na comissão há algum tempo, que trata do reconhecimento dos agentes de saúde indígena. Esse é um projeto que diz respeito ao acesso à saúde da população, daqueles que mais precisam, especialmente da nossa população indígena. Tem interesse do Ministério da Saúde para que fosse aprovado, mas principalmente o interesse dessa casa em aprovar projetos que são projetos de origem nos nossos deputados.
1: A proposta que regulamenta as profissões de agente indígena de saúde e de agente indígena de saneamento já pode seguir ao Senado, a menos que haja recurso para votação antes pelo plenário da Câmara. Da Rádio Câmara, de Brasília, Paula Bittar.
26: Agricultura.
15: Zé Neto, do PT da Bahia, apresentou o projeto que amplia o acesso de cooperativas de agricultura familiar a financiamentos para a instalação de sistemas de geração de energia renovável. A proposta busca reduzir custos e estimular o uso de fontes como solar e eólica no campo.
16: O que nós queremos é, já existe o projeto 1228 que prevê 10% dos recursos do BNDES com juros bem plausíveis, para que esses juros mais baixos atendam os pequenos e microempreendedores do campo da agricultura familiar. E nós estamos estendendo isso com o nosso projeto, que é o projeto 3066, que ele visa exatamente trazer também para esse foco as cooperativas de agricultura familiar. Nós precisamos fortalecer as cooperativas.
13: De acordo com Zé Neto, o financiamento com juros mais baixos pode ampliar a geração de energia limpa no campo. Ele acredita que a medida pode beneficiar especialmente produtores das regiões norte e nordeste do país, onde há grande potencial para a geração de energia solar.
26: Economia.
15: Comissão da Câmara aprova projeto que limita aumentos do IOF. Entenda na reportagem de Silvia Munhato.
17: A Comissão de Desenvolvimento Econômico da Câmara aprovou projeto que fixa novos tetos para as alíquotas do Imposto sobre Operações Financeiras, o IOF, além de criar limites para eventuais aumentos de alíquotas. O deputado Maurício Marcon, do PL do Rio Grande do Sul, relator do texto, foi favorável à medida.
18: Então o IOF, ele é o imposto regulatório, ele foi criado, né, para a gente ver o rastreio do dinheiro, mas não ser arrecadatório. E o governo hoje tem usado esse imposto para arrecadar. Então a gente coloca um limite nesses aumentos que o governo pode fazer, justamente para tentar trazer segurança jurídica para quem quer investir no Brasil.
17: Pela proposta, o aumento máximo anual do IOF sobre operações de crédito seria de 70%, para operações cambiais de 100%. Na discussão do texto na comissão, o deputado Helder Salomão, do PT do Espírito Santo, foi contrário às mudanças, por entender que elas alterariam o cenário atual, resultando em perda de arrecadação sem uma necessária compensação. A proposta que fixa novos tetos para o IOF e cria limites para futuros aumentos será analisada agora pela Comissão de Finanças e Tributação. Da Rádio Câmara de Brasília, Silvia Munhato.
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26: Relações Exteriores.
13: Welter, do PT do Paraná, apoia o combate à disseminação de fake news, lembrando que a desinformação representa uma ameaça à democracia. O deputado também critica o que considera interferência externa no debate político e eleitoral brasileiro.
15: Ao fazer um balanço positivo da economia, Welter cita a geração de empregos, o controle da inflação, o aumento da renda e a redução das desigualdades. O parlamentar também menciona os investimentos do governo federal em saúde, educação e infraestrutura.
13: Jandira Fegali, do PCdoB do Rio de Janeiro, critica a postura do governo dos Estados Unidos em relação ao Brasil. Ela afirma que a retomada de uma política que busca subordinar a América do Sul aos interesses norte-americanos representa uma ameaça à soberania dos países da região.
15: Jandira Fegali alerta para possíveis interferências indevidas no processo eleitoral por meio das redes digitais, com questionamentos sobre as urnas eletrônicas. A parlamentar defende uma reação institucional que preserve a independência do Brasil e o funcionamento da democracia.
26: Meio ambiente.
13: Alguns métodos de alimentação de animais utilizados para produzir iguarias causam sofrimento aos bichos. Por isso, uma lei já sancionada pela Presidência da República, depois de aprovada nas comissões da Câmara, proíbe a produção e a sua comercialização no Brasil. Saiba mais na reportagem de Maria Neves.
22: Aprovado na Comissão de Constituição e Justiça da Câmara dos Deputados, o projeto que proíbe a produção e a venda de alimentos produzidos por meio de alimentação alimentação forçada de animais. Um exemplo de produto resultante da alimentação forçada de animais é o foie gras, nome dado ao fígado gordo de pato ou ganso, que é uma iguaria francesa. Como explica o deputado Áureo Ribeiro, do Solidariedade do Rio de Janeiro, que foi relator do texto em uma das comissões da Câmara, o processo pode causar doenças e levar à morte precoce do animal.
5: A alimentação forçada é uma prática extremamente cruel. Funciona com a introdução de tubos na garganta das aves para aumentar artificialmente o fígado do animal. Nós estudamos o tema e vimos que isso provoca sofrimento intenso e aumenta muito a mortalidade dessas aves.
22: Quem descumprir a nova lei pode receber como punição detenção de 3 meses a 1 ano e multa. Essa pena está prevista na Lei dos Crimes Ambientais, que também estabelece outras sanções administrativas para quem maltrata animais. Pelo texto aprovado, a proibição abrangerá tanto os produtos vendidos na forma natural quanto os enlatados. Da Rádio Câmara de Brasília, Maria Neves.
26: Comissões.
15: Chico Alencar, do PSOL do Rio de Janeiro, defende projeto que condiciona a liberação das chamadas emendas PIX à aprovação prévia de um plano de trabalho. Autor da matéria, ele explica que o objetivo é ampliar o controle sobre esses repasses diretos a estados e municípios.
13: Chico Alencar também ressalta que a proposta cria mecanismos de rastreamento dos recursos, prestação de contas e uso de conta bancária específica. O deputado argumenta que as medidas podem evitar desvios após auditorias apontadas apontarem irregularidades na aplicação do dinheiro.
26: Esporte.
15: Luiz Lima, do Novo do Rio de Janeiro, comemora a aprovação de projeto que torna permanente a lei de incentivo ao esporte, eliminando a necessidade de renovação periódica do benefício fiscal. Com o autor da proposta, o deputado avalia que a medida dá mais estabilidade aos projetos esportivos.
6: A lei de incentivo do esporte é a oportunidade que a gente tem de empresas, pessoas jurídicas ou pessoas físicas, destinarem um percentual todo...
15: Com o autor da proposta, o deputado avalia que a medida dá mais estabilidade aos projetos esportivos.
6: A lei de incentivo do esporte é a oportunidade que a gente tem de empresas, pessoas jurídicas...

0: esporte.
1: Luiz Lima ressalta que a lei de incentivo ao esporte beneficia projetos nas áreas competitiva, educacional, de inclusão e de reabilitação. Ele defende equiparar o percentual destinado por empresas, atualmente em 3%, ao previsto para o setor cultural, com o objetivo de acelerar a execução das iniciativas.
0: Termina agora o Jornal Câmara dos Deputados, produzido pela Rádio Câmara, com trabalhos técnicos de Everson Urani e apresentação de Val Monteiro e Márcio Aquilissardi. Boa noite.
1: A Voz do Brasil volta amanhã. Boa noite.
2: Você ouviu A Voz do Brasil. Boa noite.

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0: 10 e 4.
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1: 10:17. 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
1: 10h34.
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1: 10h47. 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

0: 11-2.
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1: 11 horas e 30 minutos.
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3: 11:48.
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1: Meia-noite e três.
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0: meia-noite 16.
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0: meia-noite e 31. 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

0: meia-noite 46.
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0: 1 e 2.
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0: 1:17.
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0: 1h32.
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0: 1h45.
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1: 2:16.
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1: 2:31. 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
1: 12h47.
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1: 3 e 2.
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0: 16.
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0: 10:31.
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0: 10h47.
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2: Bom dia pra você, meu amigo de Teoflotone, você, minha amiga, que Deus abençoe cada um de vocês, pessoal da região, pessoal de toda a nossa querida Teoflotone, Catugi, Pedro Vessiani, Ponto dos Volantes, alô turma aí de Itamunheque, forte abraço pra vocês, que Deus abençoe.
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5: Estamos de volta mais uma vez aqui no programa Bom Dia TO, comigo Paulo Fernandes. Eu vou te falar, o clima hoje tá uma delícia aqui em Teoflotone, tá? Como sempre, sintonize você aí na Rádio Imigrantes, através da Rádio Net, pode também acessar as plataformas digitais aí da Imigrantes. Faz o seguinte, pegue a sua amiga Alexa aí e fala: Alexa, sintonize pra mim aí no Bom Dia TO, eu quero ouvir Paulo Fernandes, tá certo? Conto com você, beijo carinhoso.
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6: Atenção, crianças, não fiquem na rua. O terrível homem mau está ali no bar.
7: Eu sou o homem mau. Eu sou mau, mau mesmo. Vendeiro, traz cachaça com farinha para todo. Vamos logo. Mistura esse negócio aí. É pra todo mundo beber. Onde vai, moço?
8: Eu vou indo embora, eu nunca bebi.
7: E nem vai beber. E você aí, como é o seu nome?
9: Meu nome é Pedro.
7: Era Pedro, agora é defunto.

0: Quem é o dono dessa porcaria aqui?
1: Sou eu, senhor.
0: Então, tá dormindo? Traz o uísque logo.
1: Não tenho uísque.
0: O que é que eu bebo, então?
1: Bebe leite.
0: Quem bebe leite é bezerro. Toma, aprenda a respeitar o homem mau. E essa mulher, de quem é?
2: Essa mulher é minha.
0: Era sua, agora é minha.

0: Então você veio me matar, não é? Quem é você?
1: Eu sou o famoso Billy Gancho. Por quê?
0: Pronto. Era Billy Gancho. Agora é defunto Gancho.

0: Então você é o delegado que veio acabar comigo? Qual é o seu nome, delegado?
1: O meu nome é Justiça. Você está preso, homem mau.
0: Quem é você para me prender, delegado? Fique sabendo que eu sou o homem mau, mau.
1: É, você era o homem mau. Agora é defunto.

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1: Imigrantes FM, aqui é o meu lugar. Anota o telezap aí, ó. 3522-1009, 3522-1009. Esse é o telefone, tá? O telezap é 33 98848 4759, tá bom? Boa, anota meu telefone também, o meu telefone particular. É, não, não vou falar não, não. Deixa pra depois, tá certo? Vamos de música, Imigrantes FM.
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12: Mais uma vez estou de volta aqui com mais um programa Bom Dia Teó. Daqui a pouco vou falar dos nossos apoiadores, né? É, os apoiadores que me mantêm aqui, né, gente? É, se você não anunciar comigo, o pessoal vai acabar me mandando embora, tá? Eu conto com você, você empresário, vem anunciar com a gente, né? Imigrantes FM, aqui é o seu lugar, pode ter certeza que você vai ser muito bem recebido, tá bom? Beijo carinhoso, agora são... Não tem hora não, não vou falar a hora pra você não. Acorda, negado!
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3: Mais uma vez por aqui, eu, Paulo Fernandes, estou de volta, né? Ah, tá, tô ouvindo aqui algumas coisinhas aqui em off. O pessoal tá perguntando assim, cadê tu, homem? Tô por aqui, uai, não tá me vendo não? Passa o telefone no rosto aí que você vai me ver daí do outro lado, tá bom? Eita, aumenta o volume da raid aí, ô, minha amiga, você meu amigo, aumenta o volume da raid aí que você vai me ouvir, tá bom? Beijo, carinhoso!
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4: Alô, seu Tião, alô, Dona Maria. Deixa eu ver quem tá no fogão de lenha hoje, gente. Eu nem olhei aqui quem tá no fogão de lenha. Parece que era a Dona Cida, seu Sebastião. Tá cozinhando o que pra nós aí, hein? Ah, tá certo, vaca atolada, que mais? Ah, banana da terra. Eita, nós, hein? Que mais que tem aí, minha amiga? Canjica? Opa, hoje tá diferente hoje o negócio aí, né? Tá bom, então, eu vou chamar uma sequência de música aqui, daqui a pouco eu volto, tá bom? Vai preparando aí que já já eu chego aí, beijo!
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1: Estamos de volta com o nosso programa Bom Dia TO. 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Já ligou seu rádio aí? 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
4: Que bom estar com você novamente aqui no Bom Dia T.O. Ei, rapaz, eu tava esperando um café aqui e teve alguém que falou assim, vou mandar um café pra você aqui. Quando eu tô abrindo o computador tá mexendo sozinho, as formigas carregando o computador pra comer, tomar o café e comer o bolo que você está mandando aqui. Que é muito fácil mandar café e pão de queijo pelo computador, né? Aí fica fácil demais, né? Desse jeito não dá, não. Acorda, negada!
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1: 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Então vamos lá, né? Eu tô olhando aqui mais uma vez, daqui a pouco os anunciantes, né? Nós vamos falar dos apoiadores do nosso programa e desde já aproveitar e convidar você, empresário, vem fazer parte dessa família aqui, viu? Família Bom Dia TO. Eu tô louco para anunciar a sua empresa aqui, tá bom? Eu quero falar da sua empresa, eu quero fazer parte do sucesso da sua empresa, tá bom? Eu, Paulo Fernandes, aqui na Imigrantes FM, no programa mais maluco do seu rádio, né? A partir das 4 da manhã, de segunda a sábado. E lembrando que nós estamos aqui no sábado, a partir das 6 da manhã, com o nosso programa Baú do Brega, aquelas canções que fazem a gente chorar, né, escondido, não é verdade? Quem é que não chora, né? Eita, meu Deus do céu! Vamos que vamos, negada! Bom dia!
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1: Juntos e misturados, meu filho. Bom dia, estamos chegando 6 horas mais 31 minutos. Sextou, né? Hashtag graças a Deus. Sexta-feira, 21 de agosto do ano de 2026. Estamos começando com o Repórter da 100, as primeiras e principais notícias do seu dia aqui pela Rede Imigrantes. Eu sou Elvis Passos, prazer estar em sua companhia. Hoje estaremos juntos até as 8 horas da manhã. Grato a Deus pela oportunidade de estar aqui, grato a Deus pela sua vida e, claro, a você pelo carinho da sua audiência. Já convidando os queridos e queridas que estão chegando pelas plataformas digitais, 3 para ser mais preciso, transmitindo simultaneamente a nossa programação. Canal do YouTube Rede Imigrantes de Comunicação, você também pode nos acompanhar pelo Facebook da TV Imigrantes e o nosso Instagram. Bombando, hein? Pois é, quase 50 mil seguidores. @ Rede Imigrantes, segue lá e aproveita e acompanha aí a nossa programação ao vivo, deixa o seu recadinho. Quero fazer esse pedido especial para você que está aí já nos assistindo, para que você comente na nossa live. Eu quero ler o seu recado, eu quero localizar a sua participação, eu quero retransmitir a sua mensagem ao vivo aqui no Repórter da 100 dessa sexta-feira, tá certo? E aí eu preciso que você comente, preciso que você me diga onde você está neste momento acompanhando aqui a transmissão do Repórter da 100. Sejam todos bem-vindos, eu desejo do fundo do meu coração que o seu dia seja extraordinário, coisas boas, muita saúde, muita paz, muita produtividade para você. Deixe o nosso Senhor Jesus Cristo no controle da sua vida. Entregue nas mãos dele todos os seus dilemas e problemas, todos os seus desejos e anseios e, inclusive, a vida daquelas pessoas que se levantam contra você. Quando você começa a pedir pela vida daqueles que te atacam, daqueles que falam mal de você, daqueles que querem o seu mal, quando você começa a desejar o bem para essas pessoas, você vai ver como que a sua vida vai dar aquele giro, como que as coisas vão começar a melhorar, tá? Não é desejar o mal para quem te ataca, para quem levanta contra você. É desejar o bem, é pedir a Deus pela vida dessa pessoa. Colocar a vida dessas pessoas nas mãos do nosso Senhor Jesus Cristo. Você vai ver, faça isso e depois você me conta. Faça isso, você vai ver como é que a sua vida vai começar a melhorar. Final de semana, ó, batendo na porta, chegando com tudo. E eu desejando que sejam dias de muita paz acima de tudo, de muita saúde para todos nós. Obrigado, gente. Vocês que estão aí ouvindo pela Rádio Imigrantes FM, boa sexta-feira, tá em casa, no carro, no trabalho, tá a caminho do trabalho, tá levando as crianças e adolescentes para a escola. Boa sexta-feira, bom dia. Nós estamos começando a sexta em ritmo acelerado, como sempre, né? Então vá com cautela, tenha bastante cuidado, principalmente quem está no trânsito. Alô, povão que está no trânsito neste momento, vamos deslocar com consciência, com prudência, com responsabilidade, com observação das regras de circulação, da sinalização, da preferência. E se eu fosse você, eu parava no cruzamento, observava tudo e todos. Tem que ficar neném, tem que observar o comportamento das pessoas, que tem gente que não olha nada com relação à sinalização, com relação à preferência. Então tem que tomar todo o cuidado necessário para que as cores não se misturem, viu? Um abraço para você que está aí no trânsito, você que está na nossa querida Teófilo Otoni. Bom dia para vocês aí, bom dia para todos que estão nas comunidades rurais, bom dia para vocês de outras cidades, estados e até países. Muito obrigado pelo carinho da audiência. Quero aproveitar e registrar aqui também Carisma FM em Setubinha, Rádio Cidade Ataleia, Rádio HN Novo Cruzeiro, povão abençoado, meu Deus, nos 4 cantos do planeta, acompanhando aqui o Repórter da 100, os nossos amigos da classe trabalhadora. Alô, você que vai à luta com dignidade, você que vai derramar o suor em busca do pão de cada dia, que o Senhor Jesus Cristo esteja do seu lado, lhe conceda um dia produtivo de bons negócios e de boas vendas, viu? E a sua participação? Sua participação, meu amigo, é sempre, mas sempre muito importante. Pode mandar aqui o seu áudio, seu vídeo, Vamos juntos buscar uma solução para a sua demanda. Se tiver alguma coisa que você quer debater, algum assunto que você quer aqui deixar claro para que todos saibam, né, trazer a sua opinião sobre qualquer assunto aleatório, claro que seja um posicionamento respeitoso, consciente, pode mandar para o nosso WhatsApp, tá? 99978-3308. 99978-3308. Vamos juntos buscar uma solução para a sua demanda. O Fala Comunidade está aqui à sua disposição. Você vai perceber também, você que está comentando aí, meu amigo. Alô, Rafael Abrão, aquele abraço para você, meu querido. O homem é piloto da TAM, né? Passou por Teoflotone, está nos dando carinho da audiência aqui. Que Jesus esteja contigo sempre, viu, meu amigo? Obrigado pela sua amizade. Você vai perceber aqui, você que está comentando nas nossas plataformas, que o seu comentário é inserido aqui na nossa programação. E lá na frente, logo mais, eu vou ler aqui o seu recado, eu vou ler a sua participação, tá certo? Muito obrigado a todo mundo que está chegando, você que está chegando, seja bem-vindo, bom dia, muito obrigado pela sua companhia. Este é o Repórter da 100, as primeiras e principais notícias do seu dia. Temos um encontro segunda a sexta, 6h30 da manhã, para você começar o dia muito bem informado aqui na programação do Repórter da 100. Ô, meu amigo Rafael Abrão, o Sargento Paulo Vitor está com ciúme aqui, viu? Que eu mandei um abraço para você. Aviador também, e aí está com ciúme que eu cumprimentei o outro aviador. Eu vou te falar, esses aviadores Teoflotone é uma ciumeira danada, né? Vai comentando, vai chegando comigo, juntos até as 8 horas da manhã, começando aqui o Repórter da 100. E é o seguinte, meu amigo Davi Joseph, nós vamos começar a nossa programação falando de um caso que ocorreu no centro da cidade de Teoflotone. Olha só essa história, uma mulher foi presa, isso mesmo, uma mulher foi presa suspeita de ter furtado um cordão avaliado em mais de R$4.000, ou cerca de R$4.000. A polícia foi avisada porque o proprietário de uma relojoaria, ele percebeu que havia sumido uma peça, quando foi observar junto às câmeras de segurança, percebeu que essa mulher tinha dado ombro-arma no cordão lá, Davi Joseph, né? Os donos do alheio. Aí, meu amigo, deu ombro-arma no cordão, a polícia, munida da informação e da imagem que identificava claramente essa mulher, entrou na história. Os rastreamentos foram feitos até que a polícia conseguiu localizá-la, identificá-la e prendê-la. Ela, inclusive, já havia comercializado o cordão em outro estabelecimento. E o pulão, meu amigo, foi certeiro, o bote foi certeiro, a polícia militar prendeu a mulher e levou para a delegacia. No rastro da notícia, Sargento Dida Souto é quem traz as informações acerca dessa ocorrência. Confira. Esse caso aconteceu no centro da cidade de Teoflotone e chamou a atenção, porque trata-se de uma mulher que foi presa pela polícia militar. Ela é apontada como a pessoa que teria subtraído um cordão no valor de R$ 4.300. Isso aconteceu numa relojoaria do município, conforme nós mencionamos, e rapidamente, em virtude das imagens feitas por câmeras de segurança e também a eficiência nos rastreamentos da Polícia Militar, a suspeita foi encontrada, foi devidamente identificada, presa e levada para a delegacia. A polícia conseguiu, em um curto espaço de tempo, também descobrir onde ela havia deixado o cordão, porque logo após ter subtraído o objeto, ela teria comercializado esse cordão em outro estabelecimento. A polícia foi lá e recolheu o material e apreendido, que posteriormente será ressarcido ao verdadeiro dono. A ocorrência foi finalizada na Delegacia de Polícia Civil e o sargento Souto, do 19º Batalhão de Polícia Militar, que atendeu essa ocorrência, é quem vai trazer as informações complementares acerca do caso.
2: A Polícia Militar foi acionada para atendimento de uma ocorrência de furto ocorrido em uma joalheria no centro da cidade. Ao chegar no local, foi possível verificar pelo sistema de monitoramento de câmeras do estabelecimento que, na dinâmica dos fatos, uma mulher, se passando por cliente, entrou no estabelecimento e, enquanto a vendedora fazia ali o seu atendimento, em um momento de distração, essa mulher aproveitou para subtrair uma corrente de ouro que estava em uma bandeja em exposição do estabelecimento. Tão logo saiu do estabelecimento com esse produto de furto, essa mulher vendeu essa corrente de ouro em uma outra loja também no centro da cidade. A Polícia Militar iniciou as diligências e conseguiu localizar essa autora, efetuando a sua prisão. Ela assumiu a prática do furto e indicou o estabelecimento onde que havia feito a venda desse produto, sendo possível recuperar essa corrente. Essa corrente de ouro, ela tem um valor de venda no estabelecimento ao qual ela foi furtada e no valor de R$ 4.300. Então, diante desses trabalhos, foi possível apresentar a autora presa e o material recuperado na delegacia, dando a efetiva resposta a esse crime que ocorreu no centro da cidade.
1: Tá certo, parabéns à polícia pela eficiência. Bom, daqui a pouquinho nós vamos falar sobre um caso aqui que tem chamado a atenção. É o caso da sincronização dos semáforos no centro da cidade de Teoflotone. É uma reclamação antiga e o Fala Comunidade foi às ruas para ouvir a população. E um mototaxista muito querido, Luiz, ali da Praça Tiradentes, ele falou, olha, é preciso realizar um procedimento nos mecanismos semafóricos da cidade de Teoflotone. Falei, é algo difícil agora, né? Pois é, a gente é nojento de vez em quando. Para que haja uma sincronização, porque se arranca de um semáforo, muitas vezes não anda 100 metros e já tem outro semáforo fechado lá à frente. A boa notícia, Luiz, é que parece que estão sincronizando os semáforos, viu? E isso já estava passando da hora. Se alguém aí ligado ao Departamento de Trânsito estiver me ouvindo aqui, me dando carinho da audiência e puder confirmar essa informação para a gente, que é uma reclamação antiga, problema real, né, que a gente convive no dia a dia e que há muito tempo é se falado a respeito dessa necessidade de sincronizar os semáforos no centro da cidade de Teoflotone. Então daqui a pouco nós vamos falar sobre isso. Bom dia, o pessoal está chegando conosco aqui nas redes sociais, vai comentando aí todos vocês, nosso amigo Leonardo Freud, aquele abraço querido, está na fazenda, né? Hoje é dia do espetinho lá da Feira Coberta do bairro Bela Vista, obrigado pelo carinho da audiência. Ô Joseph, vamos girar a vinheta aí meu amigo, vamos trazer os outros destaques do Repórter da 100 dessa sexta-feira. Pois é, conforme eu disse, nós vamos falar da sincronização dos semáforos hoje, né? Daqui a pouquinho eu tenho o Fala Comunidade. Quando tiver na rua aí, gente, Fala Comunidade não precisa ser só o conteúdo enviado para o nosso WhatsApp, não, tá? Falando em WhatsApp é o 999783308. Se a gente tiver na rua e você quiser falar também, ó, tô com uma demanda aqui, tô com uma opinião, tô com um assunto para ser debatido, pode abordar que o espaço aqui está garantido, meu amigo. E o Luiz nos abordou lá na Praça Tiradentes e ele falou, quero falar sobre a sincronização dos semáforos. Isso está passando da hora de acontecer, porque você anda um pouquinho, semáforo fecha, semáforo abre e o trânsito, consequentemente, não flui. Então, realmente, eu concordo com você, viu, Luiz? Inclusive, essa é uma questão antiga, mas eu fiquei sabendo ontem que parece que alguns semáforos estão sendo sincronizados, viu? Parece que vai dar certo. Vamos ver, né? Vamos torcer. Se não der, a gente vai continuar falando sobre o assunto. O que mais nós temos aí, ô meu amigo Davi Joseph? Olha, daqui a pouco, inclusive, nós acabamos de receber esse conteúdo aqui. É o avô de uma criança que fica numa creche na zona norte da cidade. Ele está alertando, porque segundo ele, a netinha engoliu um objeto que estava com ela mesmo. E que, na opinião dele, houve uma certa demora por parte das pessoas, das profissionais que estavam na creche, para poder, né, identificar ali, tentar corrigir o problema, avisar os familiares, enfim, acionar as equipes necessárias da saúde para realizar procedimentos. E como eu sempre digo, o espaço é democrático, a pessoa traz a opinião, traz o relato dela, a gente vai ouvir, né, esse telespectador aqui saber o que, que ele tem de depoimento acerca desse caso. Vamos falar também de operação da Polícia Militar na cidade de Padre Paraíso. Daqui a pouco, a soldado Rayane da Polícia Militar vai trazer os detalhes acerca deste fato que aconteceu na cidade de Padre Paraíso. Muita droga apreendida, já tem os detalhes complementares. Vamos falar também de uma outra operação. Essa na noite de ontem aqui em Teoflotone, viu, filho? E no rastro da informação, lá estava Elvis Passos acompanhando bem de perto, no rastro da notícia, nos passos da informação, o registro dessa ocorrência. Para quem está vendo as imagens, a mesa está forrada. Toda essa droga foi encontrada numa residência no bairro Jardim das Acácias. A polícia havia recebido a informação de que estava acontecendo uma movimentação tanto quanto estranha, com características de comercialização de drogas. A polícia ficou na campana, ficou ali observando, tá ali o sargento Bigode Grosso, sargento Anderson, da 74ª Companhia, ladeado do sargento Simão, que me confessou que todos os dias acompanha o repórter da 100, o sargento Teles, o homem forte lá da região do Viriato. E aí a polícia conseguiu identificar que realmente havia sim evidências de que estava ocorrendo ali a distribuição de produtos entorpecentes. E não ficou nisso aí somente. Quando a polícia conseguiu localizar os produtos entorpecentes lá no bairro Jardim Acácias, encontrou, curiosamente, algumas peças novas pertencentes a uma escolinha de futebol. Quando a polícia foi averiguar a situação, descobriu que essas peças haviam sido subtraídas da escolinha de futebol aqui em Estoflotone. Mas era apenas parte das peças. Conversa vai, conversa vem, a polícia conseguiu identificar que uma casa lá no bairro Nossa Senhora das Graças estaria com a outra parte das peças subtraídas da escolinha de futebol. Então a polícia saiu do Jardim dos Acácias, onde já tinha encontrado duas malas recheadas com droga, e foi até o Nossa Senhora das Graças e encontrou as peças que haviam sido subtraídas, né? Deu um tiro só e acertou dois coelhos, duas ocorrências, porque o proprietário da escolinha já estava louco da vida, porque eram peças novas que precisavam ser revendidas, e esses materiais foram subtraídos, sabe por quem? Por um nóia. É, nóia, aquele que fica aí na rua perturbando, usando droga, dando trabalho, cometendo pequenos crimes e dando prejuízo para a população. O nóia teria entrado lá na escolinha, subtraiu a sacola com os uniformes novos e foi lá e teria trocado por produtos entorpecentes, né? Já estava loucão da vida por aí. E o proprietário lá, o cidadão trabalhador, pagador de impostos, no prejuízo, com dor de cabeça, sem saber. Então, não se sabe por que também essas peças foram divididas. A primeira situação é que ele teria trocado por drogas, por isso encontrado no local onde é que estava recheado de produtos entorpecentes. Mas tem uma outra parte encontrada numa outra casa lá, no Nossa Senhora das Graças. A pessoa que estava nessa casa foi presa, um homem de 46 anos, foi levado para a delegacia, tudo isso na noite de ontem, viu gente? A ocorrência está fresquinha. Daqui a pouco tem os detalhes aqui no Repórter da 100. Que mais nós vamos falar? Vamos falar de outra operação no Vale do Jequitinhonha, mais uma plantação de maconha. Rapaz, o pessoal da Polícia Civil começou a descobrir plantação de maconha nesse norte de Minas, região do Jequitinhonha ali, não parou mais, né? Parece que escolheram ali, a terra deve ser um pouco mais fértil, porque não é possível. Mais uma, não é matéria repetida não, gente. Essa ocorrência foi registrada ontem. Minha amiga Soraya Nedir está acompanhando aqui pelo Instagram, bom dia para você. E aí, mais uma plantação, tirar o chapéu aí para a Polícia Civil de Araçuaí, Polícia Civil de Pedra Azul, a Polícia Civil que tem agido conjuntamente com outras delegacias do Norte de Minas, né? E a de Araçuaí de Pedra Azul, pertencem ao 15º Departamento, que é sediado aqui em Teoflotone. Por isso que nós estivemos lá ontem, o combativo repórter Roberto Gomes, o homem do tempo, esteve lá conversando com o chefe do 15º Departamento, doutor Amauri Tomás, que vai trazer informações acerca dessa operação. Tem aquele caso que a gente ficou devendo no início da semana, do homem que chegou na construção lá na Vila Vitória com a réplica e ameaçou os pedreiros, foi preso, o simulacro foi apreendido. Teve a participação nessa ocorrência aí do Sargento Monteiro, né? O vereador Sargento Monteiro, que mora lá nas proximidades, está sempre preocupado com as questões envolvendo segurança lá da comunidade da Vila Vitória, conhecido Morro do Itaoca. Daqui a pouquinho nós vamos falar sobre isso. Amanhã vai acontecer o dia D de vacinação. O secretário de Saúde vai trazer aqui as informações a respeito desse dia D, quem está sendo convocado, quais são os detalhes acerca das salas de vacinação que estão disponíveis aí pela cidade de Teoflotone e muitas outras informações no Repórter da 100. Sou Elvis Passos, prazer estar em sua companhia. Bom dia, boa sexta-feira para você. Saúde e paz. Vá comentando aí. Deixe seu recado, daqui a pouco eu vou ler o seu recado. É importante que você comente. Você do Instagram, canal do YouTube ou Facebook, comente onde você está neste momento. Igual o Marcílio, por exemplo, está acompanhando pelo canal do YouTube. Ele está lá em Guriri, São Mateus, estado do Espírito Santo. Um abraço para você, querido. Obrigado pelo carinho da audiência. Quer mandar seu áudio, seu vídeo, sua mensagem de texto para o nosso WhatsApp? 99978-3308. 99978-3308. Bom, esse assunto já tem sido discutido há um certo tempo. Tem tempo que eu ouço falar nisso. Olha, precisa sincronizar os semáforos no centro da cidade. Porque você para no semáforo, logo em seguida o outro que está à frente ali, que muitas vezes não tem nem 100 metros de distância um do outro, está aberto. Aí você chega naquele que está aberto, ele fecha de novo e você não consegue ter aquela tão sonhada fluidez no trânsito. O trânsito flotando, convenhamos, já é complicado por si só, né? E aproveitando o gancho aí dessa sincronização de semáforo, a gente falando de trânsito aqui, ontem teve um acidente envolvendo a bicicleta elétrica. A gente acha que essas bicicletas elétricas não estão correndo, não tem uma velocidade que é perigosa, mas tem. Eu vi uma dona passando ontem ali na Coronel Ramos, que eu fiquei até assustado. Falei, essa bicicleta não pode ser elétrica, não. Hein? Nessa velocidade, não. Então, assim, volta e meia, estamos falando sobre isso aqui. Tem gente transitando nesse tipo de veículo que não tem noção alguma de trânsito. Não tem noção alguma do que pode ser feito, do que precisa ser feito. Gente, o que estão esperando para tomar uma providência? Mas quem que você está perguntando? As autoridades municipais, as forças policiais. Alguém precisa fazer alguma coisa. Porque cobrar, falar, isso já foi feito exaustivamente. Inclusive, mais uma vez, puxamos a orelhinha do papai e da mamãe. Estão comprando os veículos, estão entregando até para crianças. Porque adolescente, meu amigo, você não dá conta. Adolescente transitando aí de forma irresponsável nas bicicletas elétricas, incontáveis. Você não dá conta, né? São todos? Não são todos. Tem muita gente prudente, tem muita gente respeitosa, mas a maioria está causando problema. E quando, Deus que livre e guarde, o mal acontecer, o pior acontecer, não adianta chorar o leite derramado, não adianta colocar a mão na cabeça e falar por que eu dei o presente e não orientei? Estão andando em contramão, estão furando sinal vermelho. E outro dia alguém fez um comentário bastante oportuno. Não é só criança e adolescente, não. Tem caboclo aí, barbado, gente grande, gente com idade avançada que está andando e não está tendo noção do perigo. Talvez com a sensação da imortalidade, ou que é feito de borracha, ou que está invisível. Gente, tome cuidado com essas bicicletas elétricas. Tome cuidado, porque do jeito que a gente tem percebido alguns comportamentos aí... Ontem já teve um acidente na rotatória ali do antigo Psyu, próximo ao Hospital Raimundo Gomira. E parece que era um adolescente, né? Então, não sei, que Deus proteja esse povo, mas acima de tudo, dê juízo essas pessoas. Vamos falar da sincronização, Davi Joseph? Pois é, esse mototaxista, ele parou a gente lá e falou, tá na hora da prefeitura providenciar a sincronização dos semáforos. Então você pega um semáforo aberto, você vai seguindo, você vai fluindo e vai encontrando os outros abertos. Mas isso não acontece, então, Flotone. Abre um, igual esse da ponte muitas vezes acontece, né? Esse aqui próximo ao mercado. Você passa naquele antigo, dali, da antiga Safra, né? E aí, quando chega no outro ali na frente, na esquina do mercado, ele tá fechado. Aí tumultua tudo que fica para trás ali. Então, realmente, é de se pensar... Eu soube, essa informação não é oficial, que parece que já está acontecendo um procedimento de sincronização, né? Eu queria até muito confirmar essa informação, mas ela não é oficial. Porém, isso realmente precisa ser revisto. E claro, morador, se tiver na bronca, meu amigo, ó, chicote estalando. É o Fala Comunidade. Vamos lá! O Fala Comunidade aqui da Rede Imigrantes também vai para as ruas. Hoje nós estamos aqui na Praça Tiradentes, no coração de Choflotone, com o Luiz, que nos abordou aqui com um tema muito interessante, que é um problema antigo, já foi discutido, é uma reclamação que tem sido feita por vários usuários do trânsito. O Luiz está falando aqui sobre a sincronização dos semáforos. Estranhamente, nos grandes centros é tudo sincronizado, a pessoa sai e vai andando com ele aberto. Aqui não acontece dessa forma.
3: Ô Elvis, é o que eu estava falando. Parece que é a única cidade do universo que o sinal é sincronizado para fechar um atrás do outro e não para abrir um atrás do outro. Então eu fico assim, olhando assim, fico encabulado. Desde a gestão passada, eu venho falando isso e eu não consigo entender como eles não conseguem sincronizar esses semáforos que foram colocados na gestão passada e a empresa deixou tudo sincronizado, entendeu? Deixou tudo sincronizado e desincronizou uma vez, parece que não conseguiram sincronizar nenhuma vez mais. Então, essa é a reclamação que eu
1: deixo. Você, como cidadão, já chegou a reclamar com as pessoas responsáveis?
3: Sempre encontro pessoas do trânsito, entendeu? Na gestão passada eu já falei e nessa gestão eu falei umas duas vezes. Aí eles falam que é a placa que está estragada ou uma peça que está estragada e não consegue colocar a peça, trocar a peça para sincronizar eles. Eu não entendo, eu não sei como é que é, entendeu?
1: Bom, você acredita então que boa parte, principalmente dos congestionamentos existentes aqui nesses principais corredores no centro da cidade, se deve a essa falta de sincronização?
3: É claro, porque se você sincronizar o semáforo, o trânsito vai fluir mais rápido, vai ser melhor. Apesar de que tem pessoas que andam lentamente, abaixo de 20 km por hora aqui no Teoflotone, isso também causa o congestionamento. A pessoa não desenvolve no trânsito, entendeu?
1: Bom, ô Luiz, você acredita que ainda possa ter alguma mudança efetiva no trânsito Teoflotone? Isso deveria ter um envolvimento maior dos órgãos competentes ou esse princípio tem que partir do próprio usuário? O usuário precisa fazer o seu dever de casa, porque muitas vezes a gente nota que falta bom senso, falta respeito às próprias regras de circulação e observação da sinalização. Qual que é a sua opinião nesse sentido?
3: Isso é um conjunto. Se eu, usuário da pista, das ruas, souber transitar como deve transitar, entendeu? Uma velocidade que dá para desenvolver para não atrapalhar o trânsito, isso ajuda muito. E também os órgãos competentes também trabalhar junto com o usuário, vai dar tudo certo. Vai desenvolver mais, o trânsito vai fluir mais, entendeu? E talvez fazer alguma mudança no trânsito também ajuda, né?
1: Se voltar a sincronizar os semáforos, já adianta bastante.
3: Já adianta bastante, porque se eu saio ali da Praça do Caxias e paro na antiga da Cor, que hoje é Maria Fiúza, entendeu? É ruim. Aí parei, vou esperar mais talvez 30 segundos ali, aí daqui a pouco chego no outro semáforo, ficar no mercado, paro de novo. Então, se você sincronizar a via todinha, aí a gente vai desenvolver mais. Isso é tudo um conjunto. Se nós trabalharmos juntos, o usuário e o departamento de trânsito, nós vamos ter um trânsito melhor em Teoflotone.
1: Tá certo, aí o Luiz, né, como cidadão, exercendo seu direito aqui, falando dessa situação que é recorrente, é realmente um problema existente. A gente já falou sobre isso, a gente já recebeu outras reclamações. Sinais desincronizados no município de Teoflotone têm gerado muito transtorno, muito tumulto, principalmente nessa região central aqui do município. As imagens do Davi Joseph, a reportagem de Elvis Passos para a Rede Imigrantes. Pois é, estamos torcendo para que isso seja resolvido. Realmente é um karma, né? O sinal está aberto aqui, 100 metros, você chega, o outro está fechado e aí você não consegue desenvolver, você não consegue fluir o trânsito. Isso interfere diretamente na questão de congestionamento. E aí vira aquele Deus nos acuda que nós que fazemos uso do trânsito teoflotonense estamos acostumados, né? Bom, Aiessa, pode fazer contato com a nossa produção, viu? Você comentar aí não vai resolver o seu problema. Você tem que, a respeito dessa sua situação que você está expondo aí, você tem que fazer um contato com a produção, explicar para a nossa produção, né? Quando se trata de denúncia, então há uma situação complexa que precisa ser acompanhada, inclusive, pelo Departamento Jurídico e de Jornalismo da Rede Imigrantes, para que as providências possam ser tomadas, para que você tenha a assistência necessária, para que você tenha garantido aqui o espaço. Mas nós precisamos entender o contexto. Então você pode fazer o contato com o nosso WhatsApp, pode colocar aí, ô Joseph, por gentileza, o nosso WhatsApp, olha lá, ó, 339-9978-3308, 9978-3308. Então faça contato com a nossa produção, explique a sua situação, para que o nosso produtor entenda de que forma que nós podemos te ajudar. Você comentar aí e fazer acusações não vai resolver o seu problema e não vai também, né, fazer com que a gente se manifeste aqui. Primeiro a gente tem que ter cautela, te ouvir e ver o contexto da situação para que a gente coloque os nossos microfones à sua disposição. Entendido assim? Muito obrigado pela sua participação. A nossa produção está esperando seu contato através do WhatsApp, tá certo? Daqui a pouquinho nós vamos registrar aqui as participações, registrar todo mundo que está comentando a nossa live. Bom dia para vocês, sejam bem-vindos. 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Um abraço para toda a equipe do Posto Tropical da BR-116 em Teoflotone. 7 horas e 3 minutos. Olha, chegou agora há pouco no nosso WhatsApp o depoimento de um senhor que diz ser avô de uma criança que é atendida por uma creche na Zona Norte de Teoflotone. E ele quer fazer um alerta e, ao mesmo tempo, uma reclamação. Ele diz que a criança engasgou lá e que, né, na opinião dele, houve uma demora em tentar se resolver esse problema, em contactar principalmente as profissionais da saúde. É aquilo que eu disse. Aqui o espaço é democrático, cada um é responsável pelas suas colocações, né, desde que sejam feitas com consciência e com muita responsabilidade. E por vivermos nessa democracia, a gente tem que ouvir todos. Vamos ouvir aí essa reclamação e essa pontuação que ele faz a respeito deste problema.
4: Bom, Elvis, bom dia. Deixa eu te falar, fazer uma denúncia aqui, que serve para dizer para todas as creches. Então, a netinha aqui na creche do bairro São Cristóvão, que é uma creche onde era antigo MC, ali aconteceu um acidente com a minha netinha na terça-feira, quase da tarde. Ela chegou e engoliu uma pecinha, pecinha que vem grudada na diadema, e a tutora, né, a cuidadora, em vez de chamar a emergência, SAMU ou corpo bombeiro, ela foi tentar tirar, fazer com que a menina vomita a pecinha, a criança. Assim, eu tenho nem 2 anos ainda. E aconteceu que ela não chamou nenhuma emergência. E ligou, foi para a mãe buscar com essa peça, a criança com essa peça na garganta. E olha, ficar esse tempo todo esperando a mãe chegar com a criança na garganta, com a peça na garganta, isso é muito falta de cuidado, né? E depois a mãe pegou e levou a minha filha, levou ela pro UPA, chegou na UPA, ficou lá até a meia-noite, não tiraram a peça, levaram a menina para Santa Rosária, foi tirar na quarta-feira. Na quinta-feira, às 3 e pouca da tarde, a criança ficou esse tempo todo é com essa peça na garganta. Então, é uma criança dessa idade passa esse tempo todo com essa peça, pecinha de presilha na garganta, é depois que foi tirar essa peça, e fica aí um alerta para as creches, ter mais cuidado com as crianças. As pessoas têm mais cuidado, quem cuida das crianças tem mais cuidado para isso não, não acontecer. Isso é um alerta. Também eu acredito que deveria ter uma orientação, né, para essas pessoas, como proceder nesse procedimento quando um acidente desse acontecer, para que tome uma providência mais rápida, entendeu? Eu acho que criança, ela não é, né? Mesmo que seja uma pessoa adulta, mas ela tem que ser cuidada com mais atenção e um acidente desse ter mais rapidez e agilidade para socorrer a pessoa. Imagina se essa criança estivesse com uma peça maior, então passaria a garganta dela, a menina não sobrevivia, porque é difícil. Então, estou fazendo essa denúncia aí. E depois que aconteceu isso, foi que a creche colocou cartaz lá avisando que não é para levar a criança como um objeto pequeno. Depois que acontece o acidente, eles vão avisar? O que eles vão avisar antes? Entendeu?
1: Olha, muito obrigado ao moço aí pelas informações, pela participação junto aos jornalistas da Rede Imigrantes.
4: Depois que acontece o acidente, eles vão avisar? O que eles vão avisar antes? Entendeu?
1: Olha, muito obrigado ao moço aí pela

0: 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Fica ali em frente à locomotiva Pochichá, na Praça Tiradentes, no centro da cidade de Teoflotone. 7h11, bom dia para quem está chegando agora. Bom dia você que está ouvindo a rádio. Nos nossos amigos do transporte, pessoal do táxi, mototáxi, do aplicativo, do transporte escolar, aquele abraço, bom deslocamento, vá com cuidado, viu? Tenha tranquilidade, observe a sinalização. Daqui a pouco vou registrar aqui as participações, vou ler o seu recado. Você que ainda não comentou na nossa live, deixa aí a sua participação, é importante você me dizer onde você está neste momento acompanhando a transmissão da Rede Imigrantes. E olha, na noite de ontem, já nós vamos trazer essa reportagem completa, a polícia recebeu informações de uma movimentação. Essa é de Padre Paraíso, é a outra, Davi Joseph, por gentileza, com o Sargento Bigode Grosso, Sargento Anderson, né? Um homem forte lá da região da Vila Pedrosa, Jardim Eldorado. Tático móvel foi às ruas porque recebeu denúncia de tráfico de drogas na região ali do Jardim das Acácias. A polícia conseguiu evidências naquele momento que estava realizando o monitoramento. E olha só, para quem está vendo as imagens, a mesa está forrada. Droga e muita droga, cerca de 300 mil reais em prejuízo durante essa operação. Prejuízo para o tráfico de drogas, para o crime organizado. Cerca de 300 mil reais foram apreendidos em produtos entorpecentes durante esse pulão do tático móvel no bairro Jardim das Acácias, aqui em Teoflotone. E de quebra, a polícia ainda conseguiu identificar e resolver outra ocorrência. Uniformes que foram furtados numa escolinha de futebol. Parte desses uniformes estava nessa casa onde a droga foi encontrada e a outra parte numa outra casa no bairro Nossa Senhora das Graças. Inclusive, são bairros vizinhos. Bairro Jardim das Acácias e bairro Nossa Senhora das Graças. Daqui a pouco, no rastro da informação, a gente vai trazer os detalhes a respeito dessa ocorrência. Bom, nós vamos a um rápido intervalo, são 7 horas mais 13 minutos. Eu vou voltar aqui trazendo a sua participação, você que está comigo pelas redes sociais, e agradecer e deixar aquele abraço para você que também que está ouvindo a Rádio Imigrantes. E volto trazendo também a operação na região de Padre Paraíso. Vamos falar sobre a descoberta de mais uma plantação de maconha lá na região do Jequitinhonha. E muitas outras notícias no Repórter da Senha. Eu volto já, não saia daí. Tempo de dar aquela hidratada na garganta e voltar com mais informação para você.
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7: Já estamos de volta com o Repórter da 100, são 7 horas e 20 minutos. Bom dia para você que está aí ouvindo a rádio, você que está conosco pelas redes sociais, um abraço forte. Daqui a pouco nós vamos trazer o seu recadinho. Quero pedir encarecidamente que você comente aí na nossa live. Quero mandar aquele abraço para você. E eu quero que você diga onde você está neste momento acompanhando a nossa transmissão. Um abraço para todo mundo do Instagram, do canal do YouTube, do Facebook. Que Jesus abençoe a todos. Muito obrigado de verdade, tá, gente? Daqui a pouquinho nós vamos registrar aqui as participações dos queridos e queridas nesse mundão maravilhoso e abençoado de meu Deus. Obrigado de verdade. Vocês que estão ouvindo a rádio, vocês que estão participando aqui pelas redes sociais. Se você ainda não comentou, ainda dá tempo de comentar, tá? Sejam todos bem-vindos. De segunda a sexta, 6:30 da manhã. Eu sou Elvis Passos. Tenho um encontro com você para que você comece o dia muito bem informado. Vamos para essa operação no bairro Jardim das Acácias e Nossa Senhora das Graças na noite de ontem? Pois é, meu amigo. A águia altiva e vigilante foi às ruas porque a polícia recebeu informações de que estaria ocorrendo tráfico de drogas no Jardim das Acácias. E a polícia montou a campana, realizou a observação tática e, naquele momento, detectou evidências de que realmente estava acontecendo a comercialização dos produtos entorpecentes. A polícia deu o bote foi certeiro e, além de localizar quase 300 mil reais em drogas, a polícia localizou parte de camisas que haviam sido furtadas em uma escolinha de futebol aqui em Teoflotone. A outra parte dessas camisas foi encontrada numa residência no bairro Nossa Senhora das Graças, que também está ali nas proximidades do Jardim das Acácias. Ontem, por volta das 22 horas, no rastro da informação, minha querida prima Fabiana Almeida está chegando ali pelo canal do YouTube agora, eu estive lá acompanhando o registro dessa ocorrência. Confira. Quase não sobrou espaço sobre a mesa da Companhia Tático Móvel do 19º Batalhão de Polícia Militar em Teoflotone para acomodar todo o material apreendido durante uma operação realizada na noite de ontem. A grande quantidade de drogas e outros materiais recolhidos pela PM dá a dimensão do resultado da ação, que começou a partir de informações sobre uma possível movimentação relacionada ao tráfico de drogas.
8: Bem, Alves, boa noite. Objetivando inibir e reprimir as práticas ilícitas penais, bem como aí o enfrentamento à criminalidade violenta e, sobretudo, aí, a facção criminosa Família Teoflotone, né, que está atuante na cidade, e precedidos de levantamentos de inteligência policial de que uma residência localizada no bairro Jardim das Acácias estava sendo utilizada para acondicionar drogas, as quais haviam chegado recentemente, né, de outro estado. Né, ainda segundo os levantamentos, o apontado como o fornecedor da droga seria um já conhecido no meio policial, devidamente qualificado no REDS, foragido da justiça, o qual tinha pago a quantia de 10 mil reais a um terceiro para que ele ocultasse parte dessa carga da droga em sua residência. Então, diante dos levantamentos aí, foi realizado o monitoramento da residência e pudemos observar diversas pessoas, né, motocicletas, pessoas a pé também, faziam contato com alguém, um morador posteriormente identificado, o qual estava no interior dessa residência. Diante aí, os indícios notórios, né, de fidelidade das informações, aproximamos do local e esse indivíduo, ao avistar os militares, adentrou em sua residência. Pelo lado de fora, sentimos um forte odor característico a crack, o qual, né, fez com que adentrássemos na residência e realizasse a abordagem policial e, por consequente, busca pessoal no suspeito. Durante a busca domiciliar, logramos êxito em encontrar duas bolsas, as quais haviam em seu interior grande quantidade de drogas.
9: Foram 518 pinos de uma substância esbranquiçada semelhante à cocaína, 186 microtubos contendo a mesma substância, 1.326 microtubos contendo uma substância esverdeada semelhante à maconha, 12 tabletes da mesma substância, 2 barras de maconha, uma porção também da mesma substância. A PM ainda apreendeu 56 microtubos contendo uma substância amarelada semelhante a crack, 3 barras da mesma substância, 738 comprimidos de êxtase, uma porção da mesma substância, embalagens para dolagem, 2 porções da bala MD, também droga sintética, um rádio transmissor, uma balança de precisão e um aparelho celular. Mas a ocorrência não terminou somente com a apreensão de drogas. Durante as buscas, os militares encontraram também algumas peças pertencentes a uma escolinha de futebol da cidade, material que havia sido furtado anteriormente. A localização desses objetos abriu uma nova frente na atuação policial.
8: Ainda durante as buscas, localizamos alguns kits de futebol esportivo, o qual havia sido furtado em um estabelecimento na cidade em data pretérita. Foi realizado, dando continuidade às diligências, fomos em uma segunda residência, onde localizamos também parte desses kits que haviam sido subtraídos.
9: A primeira ocorrência onde as drogas foram localizadas foi registrada no bairro Jardim das Acácias. A outra, onde foram encontrados o restante dos kits, no bairro Nossa Senhora das Graças. As duas comunidades ficam praticamente uma ao lado da outra.
7: Nessa operação, dois homens foram presos, um de 46 e o outro de 37 anos. Segundo consta, ambos com passagens pela polícia. De acordo com a PM, o de 46 é suspeito de receptação. Ele estaria na posse dos uniformes subtraídos e o de 37 suspeito de tráfico de drogas. Eles serão levados para a Delegacia de Polícia Civil e apresentados à autoridade de plantão.
8: Bem, o suspeito que foi preso pelo tráfico de drogas, ele tem antecedentes criminais pelos crimes de roubo e ameaça. Já o suspeito, né, preso pelo crime de receptação, ele tem passagens, antecedentes criminais por estupro, ameaça e lesão corporal.
7: Nesse caso aí, o suspeito de tráfico, ele estaria, em tese, guardando os produtos entorpecentes ou ele é apontado como a pessoa que teria adquirido toda essa droga, aquele valor que o senhor citou no início da reportagem?
8: Bem, esse suspeito ele é apontado como faccionado, né? A facção aí citada, a família Teoflotone. Ele havia recebido um quantitativo para armazenar as drogas em sua residência e posterior distribuição em áreas da cidade, em bairros das cidades. Vale ressaltar também que parte da carga, né, estavam devidamente embaladas, prontas para o comércio e com a identidade visual da facção criminosa Família Teoflotone.
7: Esse prejuízo ao crime organizado, com toda essa quantidade apreendida, pode chegar a quanto, Sargento Anderson?
8: Bem, de acordo com levantamentos preliminares, né, o valor venal, o final, né, da droga, e se comercializadas fosse, renderia aí para a facção em torno de R$ 300 mil.
10: Quanto ao suspeito de ter roubado esse uniforme da escolinha, ele também já foi identificado?
8: Esse suspeito pelo furto, né, ele foi devidamente identificado e apontado como usuário de drogas e também ainda, segundo os levantamentos, ele havia realizado a troca de parte dos uniformes pela aquisição de drogas.
7: Então por isso que essas duas partes estavam divididas, conforme o senhor citou, uma parte onde a droga foi encontrada e a parte na casa dessa outra pessoa. Essa outra pessoa, que no caso está sendo presa por receptação, o que ele alega a respeito de estar em poder desses kits?
8: De inicial, ele negou a propriedade, bem como a posse dos objetos, né? Mas durante a entrevista pudemos observar em um dos cômodos, né, um uniforme semelhante aos que foram furtados. Confirmado que realmente se tratava do uniforme, ele espontaneamente assumiu que havia adquirido a quantidade de uniforme do usuário, né, do usuário de drogas.
9: O que começou com uma averiguação relacionada ao tráfico de drogas terminou, portanto, com dois desdobramentos: uma expressiva apreensão de entorpecentes e outros materiais, e, paralelamente, a recuperação de bens que haviam sido furtados numa escolinha de futebol. A polícia tem realizado monitoramento de indivíduos ligados à facção criminosa em Teoflotone, com o intuito de restabelecer a ordem pública e apreender materiais ilícitos.
8: É um dos, né, que define aí essas facções, eles procuram residências e locais os quais não chamam muita atenção dos militares para que aconteça essa guarda das drogas, né? Então essa residência ela já havia sido anteriormente monitorada e em data de hoje constatou que realmente ela estaria sendo utilizada para o armazenamento de drogas.
7: Estamos de volta aqui com o repórter da SEM. Bom, eu tenho que mandar aqui uns abraços e tem até que o Fernando está me falando aqui da produção, né, da moça que a gente colocou à disposição aqui a respeito, né, de um problema que ela relatou durante os comentários. Olha, a gente tem protocolos a serem seguidos, né? Ela até disse que a gente não está tendo empatia, não é bem assim. Aí você já está tratando com uma certa falta de respeito. Então a gente está aqui à disposição, mas existem protocolos que precisam ser seguidos. Ela tem uma denúncia para ser feita a respeito de uma ocorrência. Essa denúncia ela deve ser feita primeiramente junto aos órgãos competentes, tá? E nós, eu não sou diretor, eu não sou dono da empresa, eu sou funcionário, então eu cumpro ordens e protocolos. Então se você não tiver o entendimento que a gente precisa seguir esses passos, a gente não vai conseguir te ajudar, né? Nós estamos aqui com espaço aberto, o Fernando até me mostrou ali as conversas, nós estamos com espaço aberto, em nenhum momento a emissora se esquivou da responsabilidade de colocar o espaço à disposição, mas se você tem uma denúncia, primeiro você tem que denunciar junto ao órgão que vai apurar essa denúncia e depois fazer uso do espaço na imprensa, né? Então falar, ah, vocês não têm empatia, a gente não tem voz, calma, a gente entende que a situação é complexa, é grave, mas não pode vir com desrespeito também para cima da gente, senão a gente fica até sem saber como ajudar, não é? Então as coisas têm que ter paciência, tem que ser dentro daquilo que está previsto com relação aos procedimentos do jornalismo. Nós seguimos diretrizes, não é muitas vezes da forma que eu acho que deveria ser, né? Até confesso que não concordo com muita coisa, mas se não souber também nessa conversa, nas tratativas, saber como falar com a gente, falar que a gente não tem empatia, bom, então a gente não serve para te ajudar, né? Porque a gente está tendo toda a atenção, toda a educação necessária para te informar o que é que precisa ser feito para que você faça uso aqui dos nossos espaços, do nosso microfone. Mas também não adianta vir com acusações, né? Até talvez com certo desrespeito com a nossa produção, porque aí as coisas não vão caminhar, você não vai conseguir resolver seu problema dessa forma. Então a gente está sempre aqui, sempre, isso é uma prerrogativa, uma primícia aqui do Grupo Imigrantes, sempre à disposição da nossa gente. Mas a gente tem que entender sobre procedimentos, sobre protocolos, para que a gente faça a coisa da forma correta e que você consiga dar publicidade, né, à sua questão, consiga resolver o problema. Entendemos que é um caso que precisa ser apurado, né, eu dei uma olhada superficial que a produção me mostrou aqui, mas se vier com acusações para cima da gente, a gente talvez até prefere não ajudar, né? Porque as coisas não têm que acontecer da forma que às vezes as pessoas acham que deve acontecer. Nós temos procedimentos, é uma empresa séria, com 40 anos de existência. Então, se a gente não seguir o procedimento, a gente vai estar desrespeitando a ordem direta de quem paga o nosso salário. Então, tem que ter paciência, um pouquinho de calma e respeito. E a gente tem sim empatia por todas as pessoas que chegam com problemas para a gente, tá certo? As coisas precisam ser resolvidas de acordo com o que prevê o nosso manual. Não é da forma que eu quero, não é da forma que as pessoas querem. Nós temos protocolos e esses protocolos serão seguidos. Mesmo que as pessoas não gostem, né, só não vamos aceitar vir com, né, alguns termos usados com a nossa produção. Nossa produção é extremamente atenciosa, extremamente respeitosa, e em nenhum momento nós falamos que não vamos ajudar, que não vamos ter o espaço. Mas a gente tem a obrigação de falar, nós temos protocolo, é assim, assim, assim, assim, assado, e a gente está aqui à disposição. Tá certo, gente? Tem que ter calma, tem que ter respeito, a gente tem toda a compadecência, né, com a situação que vocês estão vivendo, mas se não tiver respeito com a nossa produção, aí fica até difícil para a gente poder fazer alguma coisa. Verdade seja dita, minha missa é de cor presente. 7h33, dois queridos aqui, vocês estavam sumidos, né? Ana Flávia, Fabiano, por onde vocês andaram que não vieram mais aqui? Vieram uma vez só e não vieram. Bom dia, Ana.
11: Bom dia.
7: Tudo bem?
11: Tudo bom, graças a Deus.
7: E aí, Fabiano, tudo bem? Bom dia.
12: Bom dia.
7: Muito frio?
12: Rapaz, nós estamos oscilando entre frio e calor, né?
7: Eu estou dizendo que aqui tem as quatro temperaturas do ano num dia só, né? É primavera, verão, outono, de vez em quando até chove, depois o sol abre, ninguém consegue entender mais. E aí, para quem não tem imunidade, até falava com a Ana aqui, eles são da Crescer Farma, gente, que eu trabalho no aeroporto também, né? E vi lá que alguns servidores adoeceram essa semana, né? 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Faz a diferença, Ana, a vitamina, essa medicação, para fortalecer a imunidade?
11: Ah, faz muita diferença, né, como você falou, a temperatura está oscilando muito, mas é uma época de uma grande circulação de vírus, né? E são vários tipos de vírus, a tal das viroses, né? Que todo mundo tem aí, principalmente as crianças que estão ali na escola, contato com muitas pessoas, então acaba trazendo isso para casa. E a gente está com o sistema imunológico fortalecido, é de extrema importância, faz toda a diferença. Você viu aí que é ao redor de você,
12: verdade,
11: né?
12: Verdade.
11: E assim, ajuda mesmo a combater os sintomas, a você ir ficar daquele estado assim, ah, eu só quero cama. Só quero cama. Então, te ajuda bastante. Então, a gente tem que ter, sim, o sistema imunológico fortalecido aí pelas vitaminas, né? Que são individuais. De acordo com cada um, tem aquelas que vai ajudar, né? Tem algumas que
12: são específicas. Tem uma vitamina para cada caso, né? Eu vejo situações mesmo, a pessoa fala assim, ó, fulano está precisando tomar vitamina D. Tem isso mesmo? Isso aí tem que ser avaliado, claro, por um profissional médico.
11: Exatamente, tem que ser avaliado, né? Existe o exame que você vai, faz e verifica essa deficiência de vitamina D. E aí faz a reposição e a pessoa vê que até a disposição dela muda, né? Mas é todo um avaliado, né? Pela equipe médica, até você vai fazer o exame ali, a gente pode estar olhando, né? Mas é muito importante estar com esse sistema imunológico fortalecido.
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13: Com aquela vitamina especial para você
12: fazer
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12: 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Obrigado, leve nosso abraço. Eu, pessoal da Crescer Farma. Vamos a um rápido intervalo. Daqui a pouco eu volto com mais informações aqui no Repórter da 100.
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12: Muito bem, estamos de volta às 7 horas e 53 minutos. Bom dia para você que se liga na gente. Manda um abraço pro doutor Rafael, né? Nosso jurídico aqui do Grupo Imigrante de Comunicação, está sempre acompanhando aqui as nossas transmissões, está sempre nos assistindo. Nosso diretor de jornalismo, Rômulo Lancame, também acompanhando. Um abraço, gente. Obrigado pelo carinho. Bom, vamos lá para Padre Paraíso. Soldado Rayane vai atualizar as informações acerca de um fato que ocorreu lá: tráfico de drogas. Vejamos.
19: Polícia Militar prende suspeito e apreende drogas durante operação na cidade de Padre Paraíso. A operação terminou com a prisão de um suspeito de comércio de produtos entorpecentes, apreensão de cocaína, maconha e crack no município de Padre Paraíso, no Vale do Jequitinhonha, a 100 quilômetros de Teófilo Otoni. A ocorrência foi registrada na data de ontem, no bairro Vila Vieira. Ainda de acordo com a PM, a ação ocorreu durante a operação Incursão em Zona Quente de Criminalidade. Durante o patrulhamento, os militares passaram a monitorar dois indivíduos que apresentavam movimentação considerada compatível com a comercialização de drogas. Com a aproximação da equipe da Polícia Militar, os dois suspeitos fugiram. Um deles foi perseguido e alcançado no interior de um imóvel localizado na rua Eduardo de Brito. Durante as buscas, os policiais encontraram pinos contendo uma substância semelhante à cocaína, buchas de uma substância semelhante à maconha, além de outra substância semelhante a crack. A PM também conseguiu apreender uma quantidade em dinheiro e aparelhos celulares. O suspeito preso em flagrante, ele foi encaminhado à delegacia, todo o material também foi arrecadado, apreendido e apresentado à autoridade policial de plantão. Nós vamos ouvir agora um áudio da soldado Rayane, da Polícia Militar da cidade de Padre Paraíso, que esteve nesta ocorrência e que vai trazer detalhes complementares acerca da operação.
20: Bom dia, Elvis. A Polícia Militar em Padre Paraíso, através da Patrulha de Operações, durante a realização da operação de incursão em zona quente de criminalidade, nossa guarnição visualizou dois indivíduos em atitude suspeita, que empreenderam fuga com a aproximação da nossa equipe. Um deles foi alcançado e abordado dentro de um imóvel. Com esse indivíduo foram apreendidos 30 pinos de cocaína, 23 buchas de maconha, 4 pedras de crack, R$ 36,70 em dinheiro e 2 aparelhos celulares. O indivíduo recebeu voz de prisão em flagrante pelo crime de tráfico de drogas e foi encaminhado à delegacia de polícia civil juntamente com os materiais apreendidos.
12: Tá certo, obrigado, soldado Rayane. 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Bom, são 7h57, joga as imagens lá da Rádio Imigrantes, vê se os nossos queridos já estão a postos lá na Rádio Imigrantes. Olha o João correndo lá, corre João. João segurando, João correndo ali, fazendo gesto. João, todo mundo te vendo, você nessa correria aí, João. Bom dia, João Teixeira, tranquilo?
21: Conversando com o nosso entrevistado aqui, o assunto estava até legal em off, que ele estava falando de algumas coisas de bastidores aqui que eu não posso revelar no ar.
12: Revela, mas.
21: Aí acabou que você nos chamou no retorno.
12: Quem que tá aí?
21: Eu falei com o entrevistado.
12: Quem que tá aí?
21: Coloque o fone aí, porque o Elvis está nos chamando.
12: Quem que tá aí? Deixa eu ver. Ah, meu conterrâneo, o homem mais ilustre.
22: Rapaz,
12: que mais ilustre lá de Topaz, esse homem aí, ó.
22: Que honraria estar aqui nessa empresa, né, bicho?
12: Meu conterrâneo, rapaz.
22: Incomensurável prazer estar aqui.
12: Ô, João, você sabia que esse homem é o homem mais importante de Topaz, né?
21: É verdade?
12: Ele sabe que ele é.
21: A figura mais ilustre?
12: É mais ilustre lá de Topaz.
21: Eu achei que era o Taiô Caí, que é meu primo que trabalha
12: lá. Não, é o Coronel Fonseca.
21: É, o mais famoso?
12: É o mais famoso. Fonsecão, meu amigo, obrigado pela presença, prazer vê-lo aqui na Rádio Imigrantes.
22: Estamos aqui à disposição, é um prazer realmente estar aqui com você. Para falar aqui nessa emissora das antigas, desde Luiz Leal, tem conhecimento, tem acesso aqui, né? Passa por vários gestores, diretores, Nódia Walter, Vânia Amaral, Neilane Pimenta, Getúlio Neiva, né? E vários amigos aqui que trabalharam, né? A maioria já saiu dos antigos, né? E você é um dos antigos, né?
12: É verdade, eu tô ficando na velha guarda já.
22: Você, Robertinho,
12: e Roma
22: na câmera.
12: Quando terminar, você sobe aqui. Que eu vou te mostrar umas reportagens antigas que nós estamos recuperando aqui. Você, capitão ainda.
21: Tinha cabelo aí.
12: Cabelo, muito cabelo na cabeça. Né?
22: Cabelo já foi embora. Quando e outras coisas também.
12: Era assessor de imprensa lá do 19, na década de 90.
22: Quando eu fui assessor de imprensa, meu contato era muito próximo das emissoras do Tio Flotone, né? Da rede, né? Todo mundo, né? Tinha amizade. Eu ia nas rádios, todos os dias eu ia nas rádios, né? Principalmente a 98, você sabe disso, né?
12: Pois
22: é. A concorrente.
12: Tá certo. Olha, gente, eu quero aproveitar aqui e agradecer o carinho a todos que estiveram conosco essa semana, tiveram hoje. Desejar um final de semana abençoado, repleto de coisas boas. Na segunda-feira, se o Senhor nos permitir, estaremos de volta aqui com o jornalismo da Rede Imigrantes, trazendo as primeiras e principais informações do dia. Que Deus abençoe a todos. Estamos sempre à disposição da nossa população. Vinha com Rony Martins, João Teixeira, Fonseca, ao vivo lá na Rádio Imigrantes. Aquele abraço, boa sexta.
0: É isso, sexta-feira, 21 de agosto. Ótimo dia para você que está chegando agora aqui na 100.9, a rádio dos melhores ouvintes, a rádio do povo. É isso, João Teixeira, bom dia.
9: Bom dia, agora de forma oficial, bom dia, Rony. Já deu o ar da graça ao nosso entrevistado, bom dia ao coronel. Bom dia, claro, a você, ouvinte sintonizado na 100.9. E sexta-feira, o famoso sextou, dia de tomar aquela breja, mais tarde ainda. Deixa para mais tarde, o chamado happy hour. Enfim, estamos aqui para mais um resenha e grande bate-papo, grande informação. O entrevistado vai falar da vida dele, né? Chegou, entrou no como o conhecido.

0: recruta na Polícia Militar, na gloriosa Polícia Militar, e chegou até o posto maior da Polícia Militar, que é o de coronel e, claro, comandante do 19º Batalhão, diga-se passagem, da sua cidade natal, Teófilo Antônio Rony.
1: Beleza. E aí o ouvinte querido participa com a gente do programa através do WhatsApp da 100.9, que é o 988484759. Manda alô, manda beijo, manda abraço, faça pergunta para o coronel, enfim, fique à vontade, participe com a gente, interaja conosco, tá? Será um prazer. Então vamos fazer o seguinte, vamos dar um break, um minutinho só, já já, né? A gente volta, a gente retorna, e aí sim com o nosso convidado aqui, nesta manhã de sexta-feira. Sextou, amanhã é um pouquinho fria, amanhã é um pouquinho...
0: Madrugada também, né?
1: Bati cedo, cara.
0: Foi.
1: 9:30 eu fui pra cama... Tinha alguém de 4 lá me esperando assim, eu falei, vou pra cama logo, vamos. Ah, enrolei pé e cabeça.
0: Você não assistiu o Corinthians,
1: nada,
0: não?
1: Nada.
0: Corinthians
1: nada,
0: passou.
1: Nada. Tô vendo aqui agora, aqui, ó, ligando aqui, tô vendo aqui, falando que foi na raça, né, com expulsão e tudo mais. E o nosso Botafogo, do nosso David.
0: Ganhou, mas não levou.
1: Então não ganhou.
0: Tomou de 6 também no primeiro jogo.
1: Tomou de 6, é isso aí. David, um abraço pra você, fica pra próxima, tá? Segunda divisão da Libertadores, só ano que vem agora. Bora lá então, João, não gosto que fala isso, mas é verdade. É a segunda divisão da Libertadores. 8-2. 100.9.
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0: 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É isso, que você tenha uma sexta-feira maravilhosa, que você tenha um final de semana incrível, muita energia, muita luz, muita força e, claro, música boa. Não pode faltar aqui na programação da Rádio do Povo, na Rádio dos Melhores Ouvintes, né? 8:05, bora lá então, João Teixeira, pra mais um resenha nesta sexta-feira, dia 21 de agosto. Acabou o mês já também, né?
1: É, acabou, verdade, velho. Quem fez, fez. Quem não fez, agora só agosto do ano que vem. Setembro tá vindo aí, que é o mês da pátria, né? Já estamos próximos de iniciar a Semana da Pátria, que começa dia 1º. Posteriormente tem aí 7 de setembro, que é feriado nacional, culminando com o aniversário da nossa cidade, também dia 7. Enfim, mas vamos aproveitar esse finalzinho de agosto para continuar com o nosso resenha. E hoje o resenha, como todos, recebe um convidado especial, um cara que fez história na nossa cidade, é natural de Teoflotone, e como a gente já tinha dado um spoiler no bloco anterior, começou recruta na gloriosa Polícia Militar e chegou ao posto maior, que é de coronel da PM, a conhecida Polícia Militar do Estado de Minas Gerais. 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Agora sim, de forma oficial, para o nosso bom dia ao nosso convidado no resenha, não tem entrevistado, é convidado. Ele já está aposentado há alguns anos, chegou ao posto maior da Polícia Militar de coronel, é atleticano também, viu, Rony Martins? Sofredor igual eu. Já trabalhou no América do Teoflotone, fez parte da diretoria, e eu fiquei sabendo uma coisa, não é da minha época, não é do meu tempo, diz que o cara era um camisa 10 clássico.
2: É?
1: Diz que ele é bom de bola pra caramba. Sério? Me falaram isso aí.
2: Vamos saber disso então.
1: Inclusive o time do batalhão, à época tinha um, ou melhor, a equipe do batalhão, à época tinha um time de futebol que disputava os torneios aqui na cidade, diz que ele era o armador da equipe. Então nós vamos saber
2: será, sobre... Será que sobre leva isso. Jeito, homem?
1: Vamos ver, né? Corpo de atleta, pelo menos, ele tem.
2: É? Você já olhou pro corpo dele, João?
1: Lá ele. É? Senhoras e senhores, com a salva de palmas, vamos receber o Marcos Barbosa da Fonseca, o conhecido Coronel Fonseca. Com a salva de palmas. Bom, não vou... Não é desrespeito se eu não chamá-lo de coronel, porque, afinal, nós somos amigos também. Então, vou chamá-lo como... Fonseca, às vezes aqui, né? Aí outras vezes vou tratá-lo como coronel.
3: Ou também Marquinho, né?
1: É, Marquinho também, é verdade.
2: Tinha um jogador uruguaio que chamava Fonseca, eu lembro, na seleção uruguaia.
1: Então, começando o resenha, Marquinho, bom dia, seja bem-vindo.
3: Ô João, bom dia, é um prazer, repito, incomensurável estar aqui com você nesse bate-papo, nessa entrevista, né? Nessa Imigrantes, que eu conheço desde os primórdios da inauguração daqui, através do seu Luiz Leal.

0: muito famosa, né? Muito repercussiva em Teoflotone região.
1: É isso. Então, para começar o nosso bate-papo, que não seria nem pergunta, fala para a gente quem é o Marcos Barbosa da Fonseca.
0: O Marcos Barbosa da Fonseca, eu nasci em Topázio, né? Tenho muita honra de dizer isso, várias pessoas sabem disso, já foi publicado um livro, meu nome foi encostado também. Minha família de Topázio e também do norte de Minas, Salinas. Houve uma migração muito grande de pessoas naquela década de 50, de 60 para aqui para Teoflotone, na região de Salinas para cá. Então, o meu avô materno e a minha avó materna é de Salinas. E nasci no Pelegegue, você sabe muito bem, hoje a rua José Marcos Miga
1: Rony conhece lá
0: Gazinelli.
1: também o Pelegegue.
0: Pois é, rapaz, aquela rua tem uma história, viu? Quer dizer, aquela rua permanece lá, não cresceu muito, mas a parte de cima lá, aquele morro lá do Jardim Iracema, tá lotado de casa, mansões, né, e etc. Olha a diferença,
1: Antes era
0: né?
1: só mato, né?
0: Antigamente era só mato, né? A gente ia caçar, armar arapuca, soltar pipa, né, e etc. Naquela época era nosso lugar de brincar lá em cima. E tinha dois campos de futebol lá em cima, né? Poucas pessoas sabem disso. Dois campos de futebol, né? Hoje é só residência.
1: Legal. E por que Pelagé que você? Qual é o argumento para ter esse apelido?
0: Antigamente lá chamava-se Rua A, né? Aí,
1: Pela chega,
0: Rua
1: Pela
0: A.
1: chega.
0: E como tinha muito mato, aquela região toda, a família Luz, né? Tanto o Jardim Iracema como a parte esquerda ali da favela do Boiadeiro, até na entrada do Poço Matinha, é tudo a família Luz, seu Tiago Luz e os herdeiros, né? Então, praticamente não tinha casa, era só matos. Quando eu morava, nasci no Pelegeto, lá só tinha seis casas. Então, aquela parte era a rua, que não tinha luz, não tinha calçamento, não tinha nada. E aquela parte de cima realmente era só mato, onde a gente caçava, brincava e etc, etc. Pegava madeira para colocar no fogão de lenha também, era desse jeito. E as pelejas, então tinha muitos animais, né? Aí, quando foi uma época lá, acho que um jegue invadiu lá o fundo da casa de uma mulher, ela acabou jogando água
1: Ah,
0: quente
1: que
0: nesse
1: nossa!
0: animal e
1: Tadinho.
0: pelou o jegue.
1: Nossa.
0: Aí nasceu o nome pelejegue.
1: Ah, sim. Maus tratos aos animais, hein? Legal.
0: Hoje é rua, hoje é rua, como é que chama, gente? Eu esqueci o nome hoje,
1: Não
0: mudou
1: era
0: muito.
1: José Miglio, não?
0: É José Miglio.
1: José Miglio Gazinelli.
0: José Miglio Gazinelli, justamente.
1: Legal. Então, conta pra gente. Veio de Topázio com a família, se instalou no Pelagé. Trabalhou antes de entrar na Polícia Militar, o seu primeiro trabalho foi direto à polícia, como
0: Não,
1: foi?
0: eu tenho o prazer, eu tenho a honra de falar, eu prestei três serviços, né, antes de entrar na Polícia Militar. Mas a primeira dificuldade era o seguinte: a gente tinha que estudar,
1: Sim.
0: né? Então, a primeira escola foi Germano Augusto de
1: É
0: Souza.
1: bom destacar que veio de família humilde, né?
0: É, Germano Augusto de Souza. Então ali era perto da minha casa. Então não tinha dificuldade nenhuma. E depois, Polivalente.
1: É porque a época não
0: Não
1: tinha o
0: tinha
1: Levick.
0: Levick, era polivalente, então Sidônio Otono. Eu escolhi polivalente. Meu pai escolheu polivalente.
1: Aí já se tornava longe, que o polivalente era pro lado
0: Longe.
1: da Castro Pires, Vila São João ali afora.
0: E a pior
1: Vocês iam a
0: coisa,
1: pé?
0: a pé, isso mesmo, a gente tinha a pé. Saía lá do Pelegegue e a pé no polivalente, né? Talvez nem café tomava, não comia nada. A nossa alimentação era na escola, né? Ficava doido de chegar ao recreio para se alimentar, porque ia sem alimentar, ia a pé. E outra coisa. E era um trajeto um tanto quanto perigoso, porque não tinha casas por aquele fundo ali,
1: É
0: não. Você
1: verdade.
0: passava ali, quer dizer, da cabeça do aeroporto até no final, até
1: Você
0: chegar no
1: passava pelo
0: Polivalente.
1: Jardim Floresta, hoje Jardim Floresta.
0: Isso, não tinha casas nenhuma, não tinha, a gente passava criancinha, novinhos, três, quatro, cinco, ia juntos, né, para se proteger, em uma turminha de cinco, seis, sete, com medo, né, e a pé. Então foram 4 anos.
1: Levava os cadernos num saquinho de açúcar.
0: E é desse jeito. Eu lembro a vez, na sétima série, meu pai conseguiu comprar uma bicicleta para mim. A bicicleta,
1: A
0: rapaz.
1: Monareta, oito a Calói.
0: Não
1: Agora
0: foi a
1: Monareta, era
0: Monareta,
1: Calói.
0: foi a Monareta mesmo.
1: Monareta fez muito sucesso.
2: Era Monareta, era Calói.
0: Mas sabe o que aconteceu? Eu não usei essa bicicleta menos de 10 dias, furtaram a bicicleta no colégio polivalente.
1: Não.
0: Eles furtaram a bicicleta e meu pai achou que eu era culpado. Não, você deu mole, você não guardou a bicicleta adequada. Mas não tinha, naquela época todo mundo tinha bicicleta praticamente. Então era muita bicicleta. Aí furtaram a minha bicicleta. Depois ela foi achada lá num bairro, lá na Água Mineral, toda
1: Destroçadas.
0: destroçada, venderam tal, tal, tal, tal. Então
1: Tiraram peças
0: aí meu
1: dela.
0: pai pegou e falou assim: não vou comprar outra. Então eu fiz a sétima série, a oitava série a pé. E depois passei para o estadual também, mas 3 anos a pé também.
2: O você já citou o pai aí 3, 4 vezes em menos de 3 minutos de conversa. É. O seu pai era o coronel da casa? O general da
0: Nossa,
2: casa?
0: Nossa, meu pai, meu,

0: pai era o coronel da rua. Meu pai, seu Cristalino, né? Pereira da Fonseca, chamava de Cristalão, né? Nossa, e meu pai, eu vou falar com você, todo mundo respeitava a gente, né? Aí naquela época todo mundo gostava de brigar, né? As briguinhas eram normal. Uhum. Ia jogar bola, brigava.
1: Pedra na cabeça.
0: Pedra, brigava e tal, tal. Aí como meu pai era muito famoso lá, respeitado, eu arrumava encrenca com todo mundo, né? Aí eu queria, às vezes,
2: achava que o pai ia proteger.
0: É, aí eu queria brigar com um cara maior do que eu, grandão, fortão, e queria enfrentar. Aí o cara ia bater em mim. Aí alguém ia avisar, moço, isso é filho do seu Cristal. Aí o cara corria.
1: Alto lá. Alto lá.
0: Era desse jeito, rapaz. E lá, no, nessa rua nossa, José Marcos Migas Nelo, nós éramos, tinha três famílias. Meu pai e dois tios, então eram três famílias nossas lá, e só tinha seis famílias, três eram nossas, né? Aliás, em razão disso, eu não sei porque a rua tem hoje esse nome, ela deveria ter o nome do meu pai. Verdade. Ou de outras pessoas antigas lá, que são parentes nossos, né? Eu nem sei quem é essa pessoa, sinceramente,
2: então,
0: eu nem sei
2: então quem. Então podemos dizer que vocês povoaram, a sua família povoou pela Jegue? A José Miguel Gazinelli especial?
0: Foi a minha família, né?
2: Legal.
0: O meu tio Vitório foi o primeiro que trouxe meu pai, meu tio Vitório foi o primeiro. Pai de Zé Vitório, lá da
2: Marcenaria.
0: Da Marcenaria. Ah, então, sim. Zé Vitório tem o mesmo nome do pai, né? Meu tio Vitório foi um dos primeiros lá.
2: Ó, tô fazendo a descoberta aqui agora. Então, você é primo de Zé Vitório.
0: Sou primo de Zé Vitório.
2: Eu não sabia.
0: Jogou muita bola também, Zé Vitório, viu?
2: É, já não é da minha época.
0: Não é de sua época.
2: Mas, enfim, vocês vieram de Topazes pra cá. O que que trouxe a família de Topazes pra Teoflotone Fonseca?
0: Topazes, né? A família da minha mãe, igual eu falei pra você.
2: Vocês são, rapidinho, vocês são de Topazes, mesmo região metropolitana aqui. Pai era lá da região da Fumaça.
0: É, eu sei disso. Pai, eu sei disso também. Mas era Topazes. O meu avô materno veio pra Topazes, né? Aí a minha mãe, que era filha, casou. Conheceu meu pai lá em Topazes. Eles se casaram. Tão logo se casaram, vieram para Teoflotone, né? Porque o tio Vitório, o pai de Zé Vitório, já morava no Pelejegue. Uhum. Então meu pai veio morar com minha mãe no Pelejegue, onde eu fui. Eu nasci em Topazio, aí vim novinho para Teoflotone.
2: Você veio bebê então, você veio de colo?
0: Bebezinho de colo, de colo. Então,
2: a cria mesmo é do Pelejegue, só nasceu em Topazio.
0: Nasci em Topazio, muita honra ter nascido em Topazio. Agora, eu estava conversando com Sheila, né? A esposa do Robertinho.
2: Uhum. Que é de lá também, é topazense.
0: É topazense também, a Sheila. A gente falando a respeito de Topazio, lembrando dos antigos de Topazio, né? Mas é uma história muito, muito bonita mesmo.
2: É. Legal. Aí você falou que você trabalhou em três locais antes da PM.
0: Foi boa lembrança. Ô João, primeiro, meu pai era um cidadão de muita confiança, né? De muita responsabilidade. Graças a Deus ele deu muito exemplo para nós, assim, de caráter, de honra, de responsabilidade, né? Ele não admitia nada de erro dos filhos dele, né? Se a gente fosse a algum lugar jogar uma bolinha. Aliás, tinha um campo de futebol quase em frente da minha casa lá. Mas ele tinha que autorizar a gente jogar bola. Se eu fosse soltar um papagaio e um apito lá em cima no Jardim Nascema, tinha que falar com ele. Se ele soubesse que a gente foi sem ele ter ciência, a gente ia apanhar. E apanhava mesmo. Então ele era muita responsabilidade. Aí eu lembro que ele saiu do serviço da família dos Luz, o Thiago Luz, trabalhou lá cerca de 20 anos. E foi trabalhar com o seu Zizinho, que era produtor de cachaça. Vendia muita cachaça. Aí meu pai virou tipo gerente dessa família. Eles vendiam em torno de 40 mil litros de cachaça por mês. Era uma cachaça, entendeu como é que era a cachaça. Não era aquela cachaça especial, não. Tanto é que a produção era do Rio de Janeiro. Trazia para Teoflotone, meu pai era gerente dessa empresa. Aí, e tinha os distribuidores. O seu Zizinho era o dono da empresa. Então, né, revendia 10 mil para um e 10 mil para outro. E um desses compradores, ele tinha um empregado, inclusive até faleceu a semana passada, Vanderlei, coitado, faleceu, trabalhava com ele. E quando eu entrava de férias, esse seu Arnaldo, que era pitico, ele liberava o empregado dele e me levava para trabalhar com ele. Eu tinha 13 para 14 anos. Quer dizer, ele liberava um cidadão maior de idade e pedia meu pai para eu trabalhar, levar cachaça com ele, que esse tanque de cachaça de 200 litros, 100 litros, 30 litros e coisa e tal. A gente saía daqui, João, e parava lá em Salinas. Lá foi o primeiro emprego meu. Então, toda vez que eu estava de férias, de folga, um feriado, eu que viajava com esse cidadão. E a gente dormia dentro do caminhão também, nós dois, dentro do caminhão. Eu adolescentezinho, com 13, 14 anos, dormindo no caminhão, e etc. E viajando, trabalhando. descarregando cachaça em Salinas, Curral de Dentro, Pedra Azul, aquela região toda. Não tinha asfalto naquela época. Quando chovia, era uma dificuldade tremenda para chegar a esses locais. Enfim, ficava viajando 3-4 dias. Foi o primeiro emprego meu desse jeito. Depois, o segundo emprego que eu tive foi na Nestlé, que hoje é a Damara. Quando estava construindo aquele prédio, eu não sei como é meu pai conseguiu, eu também, menor de idade, eu participei daquele, fazer aquele, como é que chama lá, gente? É muito grande, o gramado todinho. Aquele gramado todo foi eu e mais uns 3 amigos que fizemos, 3-4 amigos. Olha o tamanho daquele
2: gramado. Vocês plantaram uma grama, no caso?
0: Foi nós que plantamos aquela grama lá. Nós que plantamos aquela grama. E outro emprego que eu exercia também era vender picolé. Vendi picolé no Quimel, no Quidoce.
1: Que esse cara foi lembrar. Quimel, nem Quimel. Lembrava disso.
2: O Quimel não lembra, não.
1: Quimel.
0: Nossa, era Quimel, Quidoce.
2: O Quimel era onde?
0: O Quimel ela era aqui. Quimel. Não, o Quimel era.
2: Você lembra Quimel, Rony?
1: Quimel. Lembra Quimel? Timoneiro, Quimel, Quidoce, Sibéria.
2: Ah, o Timoneiro já existia naquela época?
0: Tinha picolé. Existia. O Timoneiro é antigo. Timoneiro é 1970 por aí, João. Ah. Timoneiro é muito antigo, né? Hoje é o melhor picolé, pra mim. É o melhor do Brasil
1: sempre,
0: hoje.
1: Na verdade, sempre foi.
2: Não, o Timoneiro é.
0: Não, o Timoneiro é espetacular.
1: Sempre teve qualidade, sempre teve.
0: Quando eu vou, por exemplo, no Bahia, qualquer vulgo no Bahia, eu procuro Timoneiro e acho, né? Tem Timoneiro no sul da Bahia, então qualquer lugar também.
1: No passado, o Timoneiro fazia uns picolé de coalhada, de coco. Arrancava o pedaço do coco e saia mastigando assim. Era muito bom.
0: Timoneiro, então eu vendia picolé. Só que o picolé pra vender, eu vendia escondido. Meu pai não deixava, não. Aí minha mãe sabia. Aí minha mãe ficava sabendo, eu ia vender picolé e etc, etc, né?
2: Você chegou a gritar, olha, ô picolé.
0: Gritava.
1: Tinha que gritar. O correto era gritar.
0: Mas a melhor forma de ganhar dinheiro no picolé...
1: Campo de futebol.
0: É no campo de futebol. Rapaz, você vendia 3-4 caixas.
1: Os caras jogando futebol ali, irmão. Todo mundo cansado. Só que os caras davam migué, não pagavam também não.
0: Nossa.
1: Quem tinha que pagar era você.
0: Não, realmente tinha esses caras que não pagavam não. Tinha que ficar esperto, né? Não pagava 3, não.
1: 4, chupava e ia jogar futebol, jeito. Dava linha.
0: Então, eu aí no campo de futebol, bicho, você vendia picolé demais, dá pra ganhar um dinheirinho. Então, foi meu serviço que eu prestei, foi esse serviço de entregar cachaça, né, lá no norte de Minas Gerais.
2: Lá na Nestlé,
0: vender picolé.
1: Ele tá falando, e eu tô dando flashback aqui, porque assim, eu também tive uma educação muito rígida. Minha mãe era o coronel da casa, era o general da casa. E assim, tudo que você fez, que seu pai era brabo, minha mãe valetona, eu não fiz porque eu tinha vergonha. Eu já falei até com o João aqui. Minha mãe, homem em casa, tinha que trabalhar. Tinha que pôr, não era estudar, não, era pôr dinheiro em casa. Né? O homem tinha que chegar, pôr dinheiro em casa. E aí, eu saía desesperado procurando emprego e tal. Aí, por fim, ela queria que eu vendesse picolé. Eu tinha vergonha de vender, sair com aquela caixa gritando. Olha, eu era vender pastel.
2: E era na caixa na época, é verdade. Não tinha os carrinhos, não.
1: Não, na caixa.
2: A caixa do lado.
1: Os carrinhos eram só pros mais fortes, os grandões.
0: Né? Os carrinhos eram pros famosos vendedores de picolé. Os menininhos não, era só caixa.
1: Pirralha era só caixa,
0: Mas você falou uma coisa interessante também, a questão de ficar escondendo. Eu também vendia picolé no local que ninguém me conhecia, com vergonha. Eu
1: tinha vergonha também,
0: Eu lembro uma vez, no campo do Concórdia, lotado, rapaz, Concórdia América. Aí eu já sabe, eu vou ganhar dinheiro. Né? Quer dizer, no mínimo 2 caixas vendeu. E o Quimel era pertinho ali. Quimel era assim naquela rua João Lourenço ali. Pertinho.
2: Não cheguei a conhecer o Quimel, não.
0: Aí, rapaz, o que aconteceu? Tô lá vendendo picolé, mas é tanto cliente, você nem olha pra cara das pessoas, né? Aí o picolé me chamou, fui lá vender o cara. Aí o cara falou assim: ué, você vende picolé? Colega meu de turma. Eu estudou no Polivalente. Aí um amigo meu de sala: Ué, Marquinhos, você tá vendendo picolé aqui? Eu falei assim: não, eu vendo e coisa e tal. Sabe, sabe? Ali. Quer dizer, me deixou todo constrangido, sem graça. Quer dizer, ele não achou bonito vender picolé pra você ver, rapaz, não, né?
1: Aí, quando era picolé, era vender pastel. Então, sonho. E o pastel não era de carne, não. Era de batatinha, meu. Tinha os detalhes, era de batatinha. Aí, quando tinha um cara que vendia de carne, o senhor ficava na cesta. E o do cara
0: dava. É desse jeito, rapaz. Mas havia a vida, né? É aquelas opções que a gente tinha naquela época, né? Mas o importante que eu falo mais a respeito disso... é como era a nossa criação.
2: Sim.
0: O exemplo que seu pai deu para vocês, já está citando os exemplos dele aqui, meu pai. E hoje as coisas estão mudadas, né?
2: Está
0: complicada as coisas. A criação totalmente diferente.
2: Hoje os pais acham que é a escola que tem que educar, que é o professor que
0: hoje,
2: tem que educar.
0: Hoje eu vejo as pessoas em redes sociais comentando ali, criticando ali, Mas a pessoa não consegue tomar conta da casa dela.
2: Não mesmo.
0: Do quintal da casa dela. E fica comentando em rede social, dando orientações, reclamando.
2: Como se fosse o salvador da pátria. Isso. Você sabe o tema, né?
0: Aí você fala assim, não consegue cuidar do fundo da casa, não cuida. Fica dando palpite, dando orientações e recomendações em rede social, criticando os outros, né? Ave Maria.
1: Eu também, rede social me cansa. Sério, me cansa. Verdade. Por isso que eu sou meio avesso, eu passo o olho assim. Eu não vivo em função da rede social, não, cara.
2: Verdade.
1: Pra não estressar, justamente isso.
0: A gente estressa mesmo.
2: Ou você, que você falou vendeu picolé e tal. Enfim, aí, polícia militar, como é que foi que você resolveu? Por que que você resolveu fazer a prova?
1: Deixa ele falar isso. Pode perguntar, mas ele vai falar depois do bloco.
2: Estudar, claro, teve aval, porque a época, os relatos que eu tenho, não sei se era da sua geração, mas até um certo período, a polícia militar não era bem vista, né? Então depois você fala isso pra gente aí.
1: Depois do intervalo dos comerciais. É isso aí, 8 horas e 24, estamos aqui no Resenha na Imigrantes nessa manhã de sexta-feira.
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1: É isso, de volta agora, 8h28, ótimo dia para você que tá chegando agora. Não se assuste, estamos aqui com o Resenha. Gil Teixeira, e agora? Olha esse encontro. Topázio sendo representada.
2: Topázio versus Topázio.
1: Topázio sendo bem representada aqui com duas feras. Duas
2: peripécias.
1: Dois craques. É. Explica esse garoto, Zé Elvis Passos.
12: O famoso de Topázio e o mais ou menos anônimo de Topázio.
1: Sério isso?
0: Mas já me ultrapassou.
12: Viu? Eu tava fazendo um documentário em 2012 sobre Topázio e... entrevistando uma das peças mais emblemáticas de Topázio, seu Oswaldo Trega, e eu perguntei para ele, quem que o senhor considera que são os filhos ilustres? Aí, primeiro que ele falou, Capitão Fonseca. Ainda rebaixou o homem ainda, não, tem o Capitão Fonseca aqui e tal, é Maria de Gardino, né?
0: Maria Gardino.
12: Aí, tô falando com você?
2: Rapaz. Você chegou a conhecer meus parentes lá, Fonseca? A irmã do meu pai?
0: Não conheci.
2: Dona Nenê, seu Ramiro.
12: Eu vi pequeno de lá, Rom.
0: Eu vi pequeno. Eu vi pequeno.
2: Aí você não teve muita convivência em Topázio, então?
0: Não, eu tive depois, né? Depois que eu tornei maior de idade, eu passei lá visitar as pessoas, visitar os parentes, né? Que, diga-se passagem, estão sumidos também.
12: Eu também não tenho mais nenhum lá.
2: Mas meu primo, você conheceu que a PM até aposentou, Rudo?
0: Conheci,
2: demais. Que tocou na banda do batalhão aqui.
0: Sim.
2: Já aposentou como sargento.
12: Qual o nome, João?
2: Gilmar. Gilmar. Conhecido como Rudo.
0: Rudo.
2: Gilmar. Rudo é aqueles peixes picudos, moço. Oi.
1: Nunca pensaram em fazer um topazense ausente, não?
12: Não, já teve, já teve. Tem a festa.
2: Tem outro também, rapaz. Tem até amigo meu, Cláudio Veiga, que é oficial de justiça, trazer Cláudio.
12: Não, cara, Cláudio é
2: um cara bom pro resenha,
12: irmão,
2: também.
12: Ele é irmão aqui,
2: de Delay.
12: Do Delay, é.
2: Isso.
12: É do Delay.
1: É. Mas e aí, figuras de Topázio?
12: Rapaz, a história de Topázio é o seguinte, tem lá uma história envolvendo uma briga de uma família com a polícia.
2: Cuidado.
12: Você lembra?
2: Agora, alto lá.
0: Lembro. Cuidado.
12: Isso tem no livro, agora tá domínio público, tem no livro lá. Isso
2: então pode falar.
12: Aí falam o seguinte, que nesse dia tinha um bispo lá visitando. Essa história é verdade. E o bispo teria excomungado Topázio, porque foi realmente uma coisa de louco, cara. Um confronto armado lá, assim, terrível, de pessoas matarem policiais matarem essas pessoas, uma confusão, assim, que, assim, tá no livro agora, recentemente, nosso amigo Inácio Medrado, mas foi um negócio que eu cresci a ouvir, aí que o bispo achou aquilo um tremendo desrespeito, falou, essa terra nunca mais vai progredir, e aí ficou esse mito aí que o bispo tinha excomungado Topázio.
0: Eu passei um perrengue também em Topázio, arrependido de um pronunciamento que eu fiz lá. Quando eu me tornei comandante de batalhão, eu fui, reativei o subdestacamento de Topázio, né? Ou seja, coloquei policiais lá. E fomos lá, eu fui lá para inaugurar o subdestacamento e apresentar a Polícia Militar para Topázio. Aí, Elvis, fui lá, me deram a palavra, fui fazer o discurso, eu critiquei uma família de Topázio famosa.
12: Seu bicho, Maria!
0: Eu falei como comandante de batalhão, como comandante de batalhão, né? Estou colocando policiamento aqui de Topázio, porque merece, e o índice de criminalidade subiu aqui. Eu não concordo, como é que um distrito desse tamanho tem uma família famosa por causa de confusão?
12: Não, cara.
0: E você sabe qual é a família, né, Elvis?
12: Não vou nem falar aqui, não, pra não dar mais problema, né?
1: Mexeu no vespeiro.
0: Não vou soltar a capivara dos outros aqui, não, viu?
2: Oh, olha só, olha só. Eu já captei.
12: Também que é o coronel que tá falando.
2: Já capitei.
12: Não, mas o pessoal é tudo bacana.
0: É tudo bacana. É, não, bacana. Eu falei, mas é
12: tem coisa... Tem grandes amigos, né?
0: É, eu reportei coisas antigas, né? Coisas hoje antigas, eu conheço, tem muitos amigos e amigas também. Amigos, mas eu só falei em razão, como é que um distrito daquele tamanho tinha uma família famosa.
12: E deu estresse lá na hora, não?
0: Deu, depois, né? A diretora da escola era da família, eu tava na escola.
12: É,
0: na
12: verdade.
0: Escola, eu esqueci o nome dela, tava lá, ela tá pegou, falou pras pessoas, não gostei desse pronunciamento desse comandante, falou mal da minha... Mas não falei mal, não. Eu só reportei uma situação das antigas,
12: já
0: né?
12: Já tinha acontecido.
0: Já tinha acontecido, mas são pessoas bacanas, eu conheço várias pessoas. Eu tenho parente meu que já envolveu na família, está casado na família, essa família, né? E gosta muito. Eu tenho uns amigos também aqui em Teoflotão que são dessa família e passado é passado, né? Foi só uma referência.
1: Passou.
0: Né? Passou. É,
1: passou.
2: Vamos lá, a pergunta que eu deixei antes do intervalo. Você falou, né? Vendeu picolé, plantou grama hoje onde é a Damares, a antiga Nestlé.
0: Antiga Nestlé.
2: Trabalhou de entregador, podemos dizer assim, né?
0: Pode falar.
2: É, no caminhão, quando era adolescente. E aí resolveu ingressar na Polícia Militar.
0: Ah, entendi, João. Mas antes de ingressar na Polícia Militar, eu fui para o Exército Brasileiro.
2: Ah, sim.
0: Eu fui para Juiz de Fora. Eu e várias pessoas daqui de Teoflotone.
2: Por que não tinha um TG aqui?
12: Fecharam
0: naquela época.
12: O prefeito disse que não tinha condições de manter o tiro de
2: guerra. Quem era o prefeito à época?
12: acho que era Getúlio.
0: Era Getúlio. Era Getúlio, era Getúlio Neiva, né? E então fechou o TG aqui, provisoriamente, depois retornou, né? Aí nós fomos para Juiz de Fora. Pra mim, esse fechamento do TG, que pra mim foi bom demais, né?
1: Falava que Juiz de Fora era o terror, né?
0: Aí fomos pra Juiz de Fora.
2: É porque aqui pertence a Juiz de Fora.
12: Antigamente, a quarta região, a sede era lá.
0: A quarta região, a sede era lá.
12: Hoje é em Belo Horizonte.
0: Aí o que aconteceu? Fomos pra Juiz de Fora e ficamos lá em vários batalhões e eu fui colocado no batalhão mais operacional do Exército Brasileiro. Foi um batalhão de infantaria, o 10º BI, batalhão de infantaria. Então... era ralação todo dia era mato, era tipo assim, suposição de guerra, invencionice e deslocamento, e dormir no meio do mato, ser atacado. Mas o negócio era, mas a batalha de infantaria tinha que sofrer mesmo, né? E uma coisa que foi muito bom para mim lá, porque Juiz de Fora, ela é muito prendada em termos de corrida, né? De corridas e etc, né? E eu comecei, eu já corri aqui em Tioflotone, comecei a correr. Muito embora as pessoas me destaquem no futebol aqui em Tioflotone, que eu já fui, joguei no América, joguei no Concórdia.
2: Nós vamos falar sobre isso daqui a pouco.
0: Tá, eu joguei no vários times aqui em Tioflotone, mas eu me destaquei em corridas. E eu virei o melhor atleta da 4ª região da Polícia Militar, do Exército Brasileiro. Tanto é que eu tive o privilégio de ficar no Rio 2 meses só competindo e treinando. Me mandaram para o Rio de Janeiro, porque o Rio de Janeiro também é muito especializado nisso, em competições de corrida. Fui para o Rio de Janeiro, então tudo em razão do Exército. E também conheci algumas partes do Brasil, e a primeira vez que eu viajei de avião na minha vida foi por conta de corrida. Quer dizer, aqui em Tioflotone as pessoas lembram de futebol, mas as pessoas de Belo Horizonte, Juiz de Fora...
2: Quem te conheceu vai lembrar da corrida.
0: Atleta de atletismo, né? De corridas, né?
2: Destaquei maratonista. Muito.
0: Não, não era maratonista, era corrida de pouca distância. De 100, 200, 400, salto de distância, salto em altura.
12: Ah, é aquele que faz dentro do estádio, é atletismo.
0: Atletismo, né? Mas era bom demais. Então foi meu destaque, eu fui o melhor atleta da 4ª região militar, né, do Exército Brasileiro. Tanto é que eu fui para o Rio de Janeiro para competir em termos de nível de Brasil no Rio de Janeiro. Fui para lá treinar e competir. Mas enfim...
2: Isso é os seus 18 anos.
0: Isso, os meus 18 anos. Quando eu retorno do Exército para Tioflotone, justamente no mês de dezembro de 1982, estava o concurso aberto da Polícia Militar. Muita coincidência. Então, na semana que eu cheguei, eu fiz a inscrição.
2: Eu te perguntei isso em off, mas eu vou levar ao ar. Já tinha o 19º Batalhão à época?
0: Não, não tinha. O batalhão foi criado em dezembro de 1982. Foi o mês que eu cheguei de Juiz de Fora. Muita coincidência.
2: Então, automaticamente, essa turma dá para se entender que era para entregar ao novo batalhão de polícia.
0: Isso, correto? Isso. Ah. E aí, o concurso estava aberto. Eu disse, vai ter o concurso da polícia? Aí eu fiz o concurso. Que, na verdade, a polícia não tá nem concurso tinha antes disso, né? As contratações eram por indicações praticamente, né? Então, eu participei do primeiro concurso da Polícia Militar aqui em Tioflotone. Até porque não era batalhão, era companhia e pertencia ao governador Valadares.
2: E era nível estadual naquela época?
0: Era.
2: Era focado para o Tioflotone mesmo?
0: Não era nível estadual o concurso. Né? Só que as pessoas não tinham conhecimento disso, porque não tinha rede social. Ninguém propagandeava isso, ninguém difundia isso. Hoje, né, por exemplo, ninguém sabia de concurso da Polícia em Valadares. Poucos sabiam. Talvez policiais militares que entraram na polícia em Valadares, em razão de algum parente lá policial, de algum amigo policial, porque não tinha divulgação disso, ninguém sabia. Então, tanto que nós fizemos o concurso aqui, 100% dos aprovados eram todos da região, não tinha ninguém de fora.
2: Você lembra quantas vagas era à época, Fonseca?
0: Na minha turma foram 40 vagas. Foram 40 vagas, né, na minha turma, né? E 100% da turma era todos aqui do Vale Mucuri e Jequitinhonha. Não tinha ninguém de fora, não tinha ninguém na Bahia, não tinha ninguém de Valadares. Né? Aliás, só tinha um de Valadares. O Roberto, que depois deu baixo, virou policial civil. Só tinha um de Valadares. Então, o concurso não era muito divulgado, não. Muito embora ele fosse um concurso estadual, mas com pouca divulgação, ele tornava um concurso regional.
2: Fechado mesmo.
0: Fechado, né? Desse jeito.
2: Legal. Aí passou, virou recruta.
0: Aí virei recruta, né? Como eu tinha vindo do Exército Brasileiro, então eu fui um recruta diferenciado.
12: Verdade.
0: Atleta, jogava futebol,
12: já sabia corrida.
0: Meu Deus do céu. Então, pra mim, esse curso que eu fiz foi a maior tranquilidade. Enquanto a maioria sentia sofrimento, reclamava, não dormia. Pra mim, aquilo era diversão. Pra mim, aquilo era brincadeira. Você entendeu? E existia professores no nosso curso, né, que mandava eu dar aula para ele. me usar, os sargentos, alguns tenentes. Não, ô Fonseca, dá essa aula pra gente lá, dá essa aula pra mim.
2: E seu, né? Seu, isso com os seus 20 anos?
0: Eu tava com 19 anos nessa 19. Época. Eu tinha feito 19 anos, né? Então eles confiavam muito em mim. Porque eu tinha vindo do exército, né? Dedicação, farda minha era bem passada, até andar andava diferente.
2: Todo imponente, todo
12: andado, o homem jeito. É diferenciado.
2: E como foi, que você explicou que é bem explicado, a exemplo do meu pai, dos nossos pais, das nossas criações. Seu pai era o coronel da rua.
0: Como era, você falou no início. Era o coronel da rua.
2: Como é que foi a aceitação dos familiares quando receberam a notícia, vou fazer o concurso, passei, a partir de hoje eu sou policial militar. Como é que foi a reação?
0: Nossa, meu pai quase chorou, rapaz, né? Minha mãe também.
2: Aceitou de boa?
0: Todo mundo aceitou, todo mundo gostou, né? Até porque naquela época as polícias eram muito respeitadas, destacadas, né? A viatura entrava numa rua, vou falar com nossa. Você. Meu Deus
2: sai
0: do céu.
2: Sai de baixo, lá vem os homens, falava os homens.
0: Policial era muito respeitado.
2: Eu te pergunto porque eu cresci ouvindo meu pai dizendo que a época que ele ingressou na Polícia Militar lá em Belo Horizonte, que ele mandou uma carta pra minha afinada avó, e que minha avó respondeu a carta e falou, larga isso, meu filho, que polícia bate na mãe.
12: Isso é um mito.
2: Era a cultura que tinha.
0: É, isso é mito. Existe mito, existe mito demais.
2: É minha avó da roça, né? Vai da fumaça.
0: Isso é falando em mito, eu lembro, lá no Pelegue, né? Não tinha água, não tinha luz. Eu, minha avó, meu pai, os parentes sentavam lá fora da casa, batendo papo, e eu, criancinha, ficava ouvindo minha avó, meus avós, contando aquelas histórias, aqueles mitos, rapaz. Eu ia dormir com medo.
12: Mula sem cabeça.
0: Ai, ai, ai. Mula sem cabeça. Por exemplo, às vezes...
2: A mulher de branco, você já viu?
0: Já, falar demais, falar tanta coisa.
2: Aqui tem o comunicador nosso, Paulo Fernandes, às 4 da manhã, que ele já viu a mulher de branco.
0: Ah, viu antigamente. Ninguém. Viu o que eles falam lá atrás, esses mitos.
2: Mula sem cabeça.
0: Igual eu falo com minha mãe. Ô, mãe, isso acabou tudo, né? Não tem mais nada disso.
2: Ele falou que até o Curupira, que ele já viu, que é o rei da floresta.
1: Ele falou que já trabalhou até na mata.
2: É, na mata, é o Curupira.
0: Ô, João, não tinha água, não tinha luz. O cara enche o corpo de cachaça. Ele enxerga tanta coisa, ele vê tanta coisa. Ele tá em deslocamento. Se um passarinho cantar, ele acha que alguma pessoa tá xingando ele, quer pegar ele. Um passarinho cantando no meio do mato. Se for de madrugada, então eu vou falar com você. A pessoa corre e chega na cara dele, que essas invencionices. Nada disso aconteceu. São mitos, né? É desse jeito.
2: Aí, entrou na Polícia Militar. Virou recruta, posteriormente soldado. Como é que foi o caminho para chegar até o posto máximo da Polícia Militar no Estado de Minas Gerais, que é o coronel?
0: Vamos narrar aqui.
2: Nós vamos falar como comandante do batalhão, mas vamos falar essa sua trajetória, né? Soldado,
0: entendi.
2: Cabo, sargento.
12: Nos praças, quais foram as funções que você ocupou, Fonseca?
2: Ou você foi de soldado direto para oficial? Como é que é?
0: Não.
12: Você foi sargento.
0: Não. Você foi galgando. Eu fui soldado, fui cabo e fui sargento. Eu quero explicar como é que foi essa trajetória.
2: Então fica à vontade.
0: Ô, João, aí eu entrei como soldado. Né? Entrei como soldado, fiz um curso bem feito. Fui o primeiro colocado para entrar e para sair do curso. Primeiro colocado. Então, formado como soldado, eu já estava sendo um rapaz, um policial disputado. Me queria na sessão tal. Tanto é que eu virei soldado e já fui trabalhar na área administrativa, que estava doido querendo trabalhar. Né? E aí, o que acontecia? Os demais concursos, você poderia fazer com no mínimo de 1 ano de polícia. Não, aliás, 6 meses de polícia. Então, um concurso que eu poderia fazer depois que eu formei soldado era só o de cabo. O de sargento de oficial não poderia fazer. Que não daria 6 meses. Né? Aí eu fiz o concurso de cabo. Era concurso. Fazia concurso, é no estado todo. Hoje não. Hoje é por tempo de serviço as promoções para cabo. E o sargento não, faz o curso, mas não faz o concurso. Né? É por tempo, vem e faz o curso. Mas antigamente tinha concurso. Aí eu passei no concurso de cabo. E o curso era em Valadares. Quando eu estava terminando o curso, eu também estava sendo disputado aqui no batalhão de Teoflotones, me querendo. Ah, trabalho na seção de transporte, não, trabalho na P1, trabalho na P2, na formação de soldado e coisa e tal. Quando eu voltei cabo da Polícia Militar, eu já fui trabalhar na formação de soldados.
12: Isso com 6 meses que você era soldado?
0: Isso com 6 meses.
12: Então com 20 e poucos anos você já era cabo já?
0: Já, com 20 anos de idade, com 20 anos. Aí, com 20 anos, então formei, saí do exército, curso de soldado, curso de cabo. Né? Aí eu já fui trabalhar com um curso de formação de soldados, auxiliando os sargentos e oficiais. Eu cabo recém-formado, mexendo no concurso de formação de soldado já, no outro concurso. Pois bem, aí o que eu pensei, quando eu fiz o curso de soldado, e você lida com vários oficiais, aí passava aquela impressão que o concurso era muito difícil, e não é, realmente é difícil, né? Eu pensei, eu tenho que ser oficial, mas eu tenho que fazer um cursinho, ou seja, eu tinha acabado de terminar o segundo grau, eu já poderia fazer o concurso de oficial, mas como eu entrei na polícia como soldado, aí passou aquela percepção que o concurso era muito difícil, oficial, eu tinha que fazer o cursinho, só primeiro eu fiz o curso de cabo, aí depois passei no curso de sargento no outro ano, seguido, fui fazer lá em Belo Horizonte, o curso lá era de um ano lá em Belo Horizonte, e aí o que aconteceu, nesse ano eu casei, em 1985 eu casei com minha esposa. O que aconteceu? Quando eu voltei para Teoflotone, tentando, queria fazer um cursinho para fazer o curso de oficial, proibiu o curso de formação de oficiais para casados. Observe, pasmem, proibiu o curso de oficial para casado. Eu entendi na época, mas não aceitei. Porque se você é casado, tem filho, vai fazer um curso em Belo Horizonte de 4 anos, e realmente o envolvimento é quase que 24 horas, como é que o cidadão tem uma família, um filho para cuidar, uma esposa, uma casa? É muito difícil. Mas só que isso aí não era legal. Você não deixar um casado fazer um concurso porque em razão das grandes demandas do curso que ia fazer. Aí o que aconteceu? Eu falei, meu Deus do céu, sobrou para mim agora só o CHO. E o CHO tinha que ter 20 anos de serviço e ser no mínimo subtenente ou primeiro sargento, que é um curso de oficial restrito, que chega até a major quando aposentar. Aí me deu aquela tristeza. É, eu vou ter que chegar a 20 anos de serviço, eu estava com 2 só, para fazer o CHO, que era um curso de oficial diferenciado, que é só interno. Mas depois veio a Constituição de 88. Aí acabou com isso. Ué, como assim o casado não pode fazer um concurso da Polícia Militar de oficiais? Aí com a Constituição de 88, acabou. Ou seja, eu não tinha feito cursinho nenhum. Não tinha feito cursinho nenhum. O que aconteceu? Vou fazer o concurso de oficial, vou fazer. Se não passar, eu faço o cursinho. Aí eu passei. Sem cursinho, sem... Ou seja, se eu tivesse feito o curso de oficial, o concurso lá, com 18, 19 anos, eu teria passado, né?
2: Sim.
0: Mas não tinha informação, não tinha divulgação disso. Nós não sabíamos que tinha um concurso de oficial. Nem sabia o que era isso, não. Entendeu? Nem sabia o que era isso, não. Então, aí eu passei no curso de oficial, em 1988, né, e fui para Belo Horizonte, né, e minha esposa continuou em Teoflotone, e me formei em 1991, entendeu, né? Aí vim para o batalhão, para Teoflotone, e outra...
2: Já veio como tenente?
0: Já veio como aspirante, né?
2: Aspirante.
0: Aspirante. Sim. E outra coisa notável na minha vida, quando você chega aspirante na Polícia Militar, você tem que fazer um estágio de 6 meses para você se tornar segundo tenente. Então você estagia na seção tal, na companhia tal, no policiamento tal, você faz tipo um estágio e daí 6 meses você é aprovado.
2: O aspirante, para quem está nos ouvindo que não sabe, é o, vamos dizer, a língua popular, o aprendiz de tenente.
0: É, justamente, pronto. É isso aí.
2: É como então, se fosse o recruta que é o aprendiz de soldado.
0: E aí você fica 6 meses, né, passando em várias sessões, em várias áreas operacionais, daí a 6 meses você é promovido a segundo tenente. Mas é incrível dizer que eu não fiz isso. Eu já cheguei aspirante, me colocaram já na secretaria do batalhão, chefe da secretaria do batalhão, que é anexada à seção de recursos humanos do batalhão. Aí o pessoal falou, pô, mas o cara chegou aspirante hoje, já vai ser secretário do batalhão? Fui ser secretário. E depois de secretário, fui a tenente, tenente eu virei.
2: Quem era o comandante nessa época?
0: O comandante era o coronel... Nildo de Almeida. E aí eu saí da secretaria, fui ser chefe de seção de recursos humanos, foi a seção que eu mais gerenciei na minha carreira na Polícia Militar, uma seção pesada, você dá parecer em processos administrativos, é movimentações, é questão diária, é viagem e tudo mais. É uma seção muito complicada, muito demandada. E, após isso, criou-se a região da Polícia Militar, aí eu fui promovido a capitão, criou a seção, a região da Polícia Militar, que aqui pertencia a Valadares, aí criou a região, o batalhão ficou independente, e eu fui para a região da Polícia Militar, trabalhar com seção de assuntos operacionais. E nessa época foi o coronel Aleixo que era o comandante da região, o primeiro comandante da região foi o coronel Aleixo. Ele saiu e entrou o coronel Sandro. Sandro foi comandante do batalhão.
2: Sandro, que hoje é prefeito em Valadares.
0: Prefeito de Valadares. A partir de anteontem já é prefeito de novo, né? Graças a Deus. Xandão
12: de
0: e Dino.
12: Ontem? É, mas não era, já não tinha sido reintegrado?
0: Não, foi uma liminar.
2: Foi uma liminar.
12: Ah, e agora efetivou,
0: então. Aí efetivou porque já houve dois votos a favor. Então,
12: achei que tinha saído de novo.
0: Não, são quatro votantes, né?
12: Entendi.
0: Dois já votaram a favor. Então, se empatar 2-2, permanece. Então, os dois votos agora do... Então,
12: efetivou.
0: Já tá efetivado.
12: Bom, e aí?
0: Né? Mas aí o Sandro virou o comandante regional da Polícia Militar aqui. E o Sandro, muito amigo meu, né? A gente trabalhou muito tempo. Desde como sargento aqui, ele trabalhava com ele. Ele que me levou a trabalhar na formação de soldado. Quando eu cheguei aqui, quando eu cheguei aspirante também, quando eu cheguei cabo. Mas enfim, e aí, quando eu fui trabalhar lá, estava na RPM, o Sandro veio, a lei saiu, o Sandro tornou-se o comandante da RPM. E aí vocês vão lembrar, o jornalista que entende essa situação sabe tudo isso. A criminalidade que estava altíssima, estava matando em torno de 60 a 70 por anos. É, não vou nem entrar em detalhes por que isso acontecia, né? Porque alguém vai se sentir ofendido, vai ficar irritado comigo, né? Sabe como é que é, né?
2: Inclusive com você que nem queria vir no programa. Eu sou muito
0: polêmico,
12: autêntico, autêntico.
0: É aí, João, o Sandro me colocou, me chamou. Eu vou te colocar com o comandante do 10º do batalhão. Situação lá não tá legal, a situação tá desse jeito.
2: Você foi sucessor dele como comandante?
0: Não. Não fui sucessor dele, não. Ele saiu daqui, foi para Valadares e voltou coronel. Eu trabalhei com ele na seção de recursos humanos. Né?
2: Ele voltou para comandar a 15ª.
0: A 15ª. Voltou como coronel. E aí o que aconteceu? Voltou e assalto aqui era brincadeira também. Assalto aqui era um aqui.
1: Isso foi o que? 2004, 2005, parece.
0: 2007, 2007, 2005, 2007, 8, 9 e tal.
12: Assunção foi 2007, eu acredito.
1: Eu acho que você estava fora. O ápice mesmo parece que foi em 2005, 2004.
12: Não, a partir de 2005 o negócio desandou.
0: É, 2005, ele falou. 2005 teve 77 homicídios.
1: Eu lembro que eu trabalhava na Rádio Flotona, a gente já trabalhava.
2: Eu já trabalhava aqui. Era 6 horas da manhã, matava um, às 8 da manhã matava outro.
1: Teve um dia, 6 horas da tarde aqui na rua, coronel, na Rua das Flores ali, pá, no barzinho lá.
0: Mas a bem da verdade, isso pra imprensa era bom, né?
12: É.
0: Boa, verdade. Ei, notícia toda hora. Você tem ideia, a Rádio Tua Flotone, não vou negar, ela tinha um assessor de
2: comunicação.
0: Ela tinha um assessor dentro do batalhão
1: Sim,
0: lá.
1: Sim, na época eu trabalhava lá, era verdade.
0: Ela tinha um assessor, o Cabo Laube, né? O Cabo Laube chegava cedinho, 5 horas da manhã no batalhão, para fazer os releases e para passar para a Rádio Tua Flotone. Quando era 7 horas, soltava as manchetes. Mas o policial que fazia lá para isso. Tinha ocorrência demais.
2: Demais.
0: E aí, o Sandro me colocou lá. Né? E agora, gestão séria, você para ser gestor, você tem que ter coragem para tomar decisão. Para mim, o melhor predicativo de um gestor não é ser inteligente, não é conhecer a situação, é ter coragem para tomar decisão. Porque se você vai assumir empresa, você sabe de todos os problemas que estão acontecendo na empresa. Se você não souber, alguém vai te contar. Os seus assessores, o seu chefe, aqui acontece isso, acontece, fulano faz isso, ciclano é desse jeito. E aí, qual a decisão que você vai tomar? Você tem que tomar a decisão. Se você não tomar, vai ficar a mesma coisa. Infelizmente, eu já tive amigo meu que falava assim, Fonseca, eu assumi a função tal, vou ficar na minha de boa, não vou arrumar confusão com ninguém, vou passar meu tempo aqui só para você ver. Olha que irresponsabilidade, né? E aí, meu amigo, se você sabe das coisas, você tem que tomar decisão, né? Então, tudo... Primeiro problema que eu arrumei, que eu era major, eu não era tenente-coronel. E na RPM tinha 4 majores mais antigos do que eu.
12: Aí gerou um ciúminho?
0: É, o ciúminho, né? Já gerou, principalmente de um.
2: Aí é o ego.
0: Entra o ego do ser humano.
12: Mas vamos deixar os nomes
0: pra lá. Um ficou totalmente enciumado, né, com esse negócio. Mas ele foi até pra fora daqui, né, por causa do problema. Aí o que aconteceu, João? Então todas as coisas que eu sabia que já estava errado, não usava nem P2, serviço de investigação, falar pra mim não. Eu nasci em Tio Flotone, criei em Tio Flotone, eu sou um cara socializado. Sou policial, como é que eu não sei dos problemas?
2: Conhece os quatro cantos da cidade.
0: Como é que eu não sabia dos problemas? Eu sabia, porque, dando um exemplo...
2: Como dizem em Minas Gerais, você é filho de quem? Já sabia de quem era filho.
0: Ô João, dando um exemplo seus aqui, é lógico que vários de vocês já levaram problemas pra chefia aqui, a chefia não resolveu, o chefe, tá acontecendo isso e isso, acontecendo isso e isso, aí o chefe, não, vou deixar quieto aqui, porque fulano é isso, fulano é aquilo, arruma uma desculpinha pra não resolver o problema, né? Infelizmente, é por isso que o país está desse jeito. Todo mundo fica sendo omisso em relação a problemas. Você imagina a prefeitura como é que é, o tanto problema que tem, resolve? Uhum. Não resolve, não resolve. Então, quando eu sentei naquela cadeia de comandante de batalhão, tudo que tinha de problema, eu resolvi tudo. Resolvi tudo. É, é lógico, para você resolver problema...
1: Você tem que causar problemas.
0: Não, você adquire problema para você. A regra é essa. É. Se você quer arrumar problema,
1: vai lá resolver problema.
0: Você arruma problema. Porque, infelizmente, as pessoas elas vão se acostumando com os erros e daqui a pouco elas acham que aquilo é natural. Então, se você vai corrigir, ela está fazendo uma coisa que é normal, todo mundo faz. Ah, mas todo mundo faz isso? Não. Mas você não pode fazer? Pode fazer lá em Valadares, talvez aqui no meu batalhão? Não. Aí você mudou. Tanto é que o 19º, na minha gestão, que foi 2009, 2010, 2011, e saí no início de 2012, nós somos campeões de cumprimento de meta 3 anos seguidos. Quando eu peguei o comando do batalhão, Teoflotone era a segunda cidade mais violenta do estado. Só perdia para Betim. Quando eu terminei o comando, Teoflotone estava lá na 40ª colocação. Né? Então foi 3 anos de cumprimento de meta. Fui campeão 3 anos seguidos de cumprimento de meta na Polícia Militar de Minas Gerais. Aí você vê, Teoflotone, que era Nordeste de Minas, tinha um apelido, não vou nem falar o apelido do batalhão como é que era, porque é muito pejorativo, mas em razão dos problemas que ninguém resolvia. Né? Mas eu resolvi.
2: Tá. Ô Fonseca, você falou aí... o Rony lembrou muito bem, Elvis também. Eu me lembro que eu já trabalhava aqui na Imigrantes à época, da criminalidade que era enorme aqui em Teoflotone, em especial no lado dos homicídios. Eu não sei se deve falar, você vai falar, responder isso no ar, porque é um serviço de inteligência das polícias, tanto da militar e da civil.
0: Sim.
2: Óbvio que vocês trabalharam em parceria, mas qual foi a estratégia usada? O que vocês fizeram para estancar a criminalidade naquela época? Porque... chegou quase zero.
1: E ele responde depois do intervalo.
2: Ok. Tava um índice muito alto, como foi falado aí, chegou a quase zero no... Não é porque eu estou na sua frente, não, mas no seu comando aí, deu uma caída muito grande do que era. Vamos pro apoio.
1: A gente vai pro break, já ele responde. 8h55.

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0: É isso, ótimo dia para você, seja bem-vindo aqui na Rádio do Povo. Estamos no Resenha nesta manhã de sexta-feira, dia 21 de agosto. Vamos seguindo aqui com o nosso entrevistado, o nosso convidado, o Coronel Fonseca João Teixeira. É isso?
1: É. Em off, rala tudo aqui.
0: É, ainda bem que é em off. Né?
1: Enfim, mas a pergunta que eu deixei antes do intervalo é: dá pra revelar isso? Porque, como eu disse, é um segredo de. Um trabalho minucioso das polícias, né? Como é que vocês fizeram? Qual a estratégia usada pra estancar essa criminalidade à época em Teoflotone?
2: Ô, João, é o seguinte, né? E a primeira providência que eu tomei foi estabelecer uma parceria bastante, assim, producente com a Polícia Civil. Eu percebi a Polícia Civil muito afastada da Polícia Militar.
1: Era doutor Isaías na época?
2: É, doutor Isaías era o chefe da Polícia Civil. Aí eu fiz uma reunião com ele, conversamos, tratamos de alguns procedimentos. Nós criamos uma parceria, fizemos uma equipe de investigação naquela época, porque o que eu falei para ele, combinei com ele, todo homicídio que tivesse em Teoflotone após o meu comando, a investigação seria pesada. A investigação ia iniciar tão logo o homicídio aconteceu. Ou seja, se aconteceu um homicídio, já ia um grupo de policiais militares e com policiais civis, quando eles poderiam ir, já ia para o local, então ia viaturas fazer a ocorrência, mas já iam policiais, a paisana, né, o P2, já para fazer levantamentos. E por incrível que pareça, lá no local do homicídio já saía as informações. Já sabia quem morreu, por que morreu e quem matou. E tinha que tomar as providências. Mesmo que bandido matou bandido, você tem que prender outro bandido. Esse negócio que o bandido matou um bandido, mais um CPF cancelado, mas você tem que apurar, investigar quem matou e prender outro bandido também. Porque se não investigar, o cidadão fica famosinho, porque todo mundo sabe que ele matou, mas quando ele não investigar, não paga nenhuma pena, ele vai matar um segundo, vai matar um terceiro. E pior, e ele repassa essa conduta, esse exemplo, para outros amigos dele bandido. Aí o que acontece? O outro infrator da outra área, da outra região, fica sabendo que fulano de tal já praticou dois homicídios e continua solto, continua trafegando pela cidade, continua envolvido no crime. O que vai acontecer? O outro lá da outra região também vai querer matar. Aí vira aquelas mortes desenfreadas. Então tem que fazer investigação logo em seguida. Então, todo homicídio que houve na minha gestão foi tudo investigado instantaneamente. Né? E isso aí realmente desanima os bandidos. Os que querem fazer, param. Aqueles que querem prender também desistem. Então, diminui mais. E também, eu estabeleci também a produção das viaturas. Cada viatura tinha que ter uma produção mínima de abordagens, de operações, etc, etc, etc. Você entendeu, né? Uhum. Então, são procedimentos protocolares nossos que eu exigi que se cumprisse. Então, todo mundo tinha que fazer relatório do seu serviço para mim, provando quantas abordagens foram feitas, quantas pessoas foram presas, quantos carros foram multados, enfim. Então, e usar giroflex também. Tem que usar giroflex, que as pessoas acham que não deve usar, que pode usar. Giroflex foi criado para ser usado.
1: Eu me lembro que a sua época mesmo era comum a gente ver as...
2: É, repercute muito quando passa uma viatura.
1: Né? Automaticamente o giroflex ligado, o cara que está de conflito com a lei já...
2: Bicho, já foge e para. Quando passa uma viatura em baixa velocidade, com giroflex ligado, e os policiais olhando antenado para os locais, da direita à esquerda, incomoda todo mundo. Então, que é bandido, vai sossegar, vai quietar, opa, passou uma viatura ali, parou. E se a viatura parar ainda e abordar alguém, a sensação de segurança aumenta demais. Então, tem que fazer isso. Agora, quando a viatura começa a sumir da cidade, aí é complicado. É complicado, aí realmente a criminalidade sobe e a sensação de segurança diminui.
1: Ô Fonseca, qual o período que um gestor fica à frente do batalhão ou isso depende do estatuto de cada batalhão? Ou é regra da Polícia Militar?
2: Não existe um período, né, determinado.
1: Por exemplo, o prefeito a gente sabe que é 4 anos.
2: Quatro anos.
1: Vai passar por uma reeleição.
2: Comandante de batalhão não, porque ele pode ser assume tenente-coronel, é promovido a coronel, tem que entregar o cargo, né? Então, via de regra, dá em torno de 3 anos, né? Uhum. Em razão das demandas.
1: O máximo,
2: né?
1: O máximo.
2: É, 3 anos, 3, 4 anos. É o tempo que, independentemente de tempo determinado, vai ter promoção, vai promover outro que quer aquele lugar, então vai aquele troca-troca, né? Mas é realmente entre 3 a 4 anos, não passa. E passar mais disso também, não é bacana, não é producente. Que, né, é bom renovar. Isso chama job rotation, rotacionar. É outra característica que tem que fazer no serviço. No serviço é rotacionar. Quando você não rotaciona, a pessoa fica acostumando com as coisas. Acostuma, daqui a pouco não consegue enxergar mais coisas e daqui a pouco a produtividade diminui. Então você tem que rotacionar. Quando rotaciona, a empresa ganha e o servidor ganha também. Embora alguns servidores não concordam com isso. Não concordam imediato. Mas depois que ele é mudado de serviço, de local de trabalho, ele vai gostar depois. Ele fala assim, meu Deus do céu, que serviço bom que me mandaram para cá. Eu não queria vir para cá. Isso acontece demais. Vários policiais falam isso comigo. Nossa, o senhor me ajudou. Sou muito de tal local. Eu não gostei de início. Reclamei, falei mal, mas agora eu estou gostando. É desse jeito. Isso se chama rotacionar. Então é 3-4 anos. É o máximo comandante, fica na gestão de um batalhão.
0: Ô, Fonseca, vamos falar das coisas boas, então, mesmo, já que você está falando aí dessas né, coisas legais, assim. Houve alguma operação na época, né, ou iniciativa vossa durante seu comando aí, que você considera, assim, que foi um marco, né, positivo para a segurança, assim, da cidade?
2: Olha, veja bem, sinceramente, vou refalar uma coisa aqui agora que muitos vão contestar. Eu digo o seguinte, grandes operações, para mim, na minha análise, na minha compreensão, elas só são feitas quando as ações diárias estão ineficientes. Deu para você entender? Grandes operações, elas só existem quando as ações diárias estão ineficientes. Se a sua obrigação diária é fazer isso,
0: percebe.
2: Então como é que chega uma grande operação? Se chega a grande operação... está dizendo que está acontecendo isso no dia a dia, não foi combatido.
0: E não foi, justamente. Não.
2: Sinceramente.
1: Se acontece a operação, porque algo não está dando certo.
2: Isso, né? Que eu falei com o João, eu não gosto de falar muito da entrevista, porque eu sou polêmico, tá certo? Grande operação, não fiz nenhuma. E critiquei quem fazia. Né? Aí quando vem uma grande operação no Rio de Janeiro, o que está acontecendo? Vocês viram o que acontece lá? Tipo uma rebelião, o trem fica feio. Troca de tiro e coisa e tal. Então, como é que os bandidos estão armando? Como é que eles estão fazendo aquilo no dia a dia? E no dia a dia não reprime? Quando eu vejo viatura básica não puder ir em certo local, ir em certo morro, a coisa está errada, a segurança pública. Porque viatura, para mim, ela pode ir em qualquer lugar. Qualquer lugar.
1: Ou ela ser recebida a tiro, né? A bala, né?
2: Algo está errado. Algo está errado com a segurança pública. Então, eu não fiz nenhuma grande operação, não. Não fiz. As minhas operações não existiram. Existiam ações diárias. Diárias. Aí sim, é a melhor forma de combater o crime. Né? Porque, a bem da verdade, a segurança pública, a principal atuação dela é na prevenção. Né? A repressão já é uma consequência da falta de ações diárias.
0: Naquela altura, como é que era a relação da comunidade com o batalhão?
2: Ô, moço, quando... Existia, sim, uma separação também. No meu comando também, eu criei 4 conselhos em Teoflotone, né? Os Conselhos Comunitários de Segurança Pública.
1: E que hoje, existem até hoje?
2: Tem um Teoflotone, só um para Teoflotone. Ô, moço, quando... Existia, sim, uma separação também. No meu comando também, eu criei 4 conselhos em Teoflotone, né? Os Conselhos Comunitários de Segurança.

0: né, do batalhão.
1: Como é que tem sido a vida do Fonseca após a reforma? Fala para eles aí, por favor.
2: Antes da reforma, só para a gente encerrar esse assunto, comandante de batalhão, e para a gente pular para uma outra parte dele, que é vamos falar da vida dele.
1: É porque o tempo nosso está funilando aqui. Exatamente. Também, a gente não pode esticar muito.
2: O legado como comandante que você deixou. Aí você responde a pergunta do Rony.
0: Um legado como comandante que eu deixei, né? Foi os números, o decréscimo da criminalidade violenta de Teoflotone. Foi o meu legado, né? Foi lá embaixo. Igual eu te falei, nós somos campeões de meta 3 anos seguidos no estado. No estado. E eu fico muito feliz quando eu ouço meus amigos policiais que estão na ativa, me elogiando do que eu fazia. Porque quando você deixa os ruins preponderarem, os bons recuam. E quando você vê os bons chegar para você, o senhor foi assim, assim, assim, gostei do senhor, o senhor fez isso, ajudou a gente pra caramba. Eu homenageava os policiais, eu dava recompensas maravilhosas para os policiais, os producentes, muita recompensa. Então, esse foi o meu legado, de combater a criminalidade, de combater as ações de polícia militar. E a maior preocupação realmente era diminuir a criminalidade de Teoflotone. Repito, Teoflotone era a segunda cidade mais violenta do estado. Quando eu saí comandante, ela mudou o 40º lugar.
2: Legal. Agora a pergunta do Rony.
1: Como é que tem sido a vida, né? Depois após a reforma aí, o que você está fazendo atualmente?
0: Eu falo o seguinte, como eu sou um cara, assim, digamos assim, bem socializado, eu vou em tudo quanto é lugar. O João já pegou, mas o João já tomou umas duas cervejinhas.
1: Tem algum vínculo ainda com a polícia, assim, mantém alguma participação?
0: Não, eu fico mais na boa, mais a comunidade, com meus amigos, sim, né, divertindo, tomando uma cervejinha, jogando a peteca, né, João? De vez em quando no bar do Gipi, na rua 54, o João de vez em quando tá lá. Eu mantenho a minha socialização tranquila com as boas, convivo de bom grado com as pessoas, né? Tem meu sítio que eu cuido, tem uma terrinha que eu cuido também, meus animais, eu adoro animal, tem 11 cachorros, 5 gatos.
1: Que legal, cara.
0: Né? É meu sonho. E fala uma coisa, viu? Ainda bem que eu não fui comandante do meio ambiente em Teoflotone, viu? senão os BO seria maior.
2: Ô, Rony, teve uma vez que eu estava lá na Chapada, lá com o Fonseca, aí eu vi umas teias de aranha lá no telhado dele lá.
0: Aí eu... Mata não.
2: Eu fui tirar a teia de aranha e falei, João, não gostei do que você fez.
1: Sério isso?
2: Eu achei que tava sujo. Ah. Eu fui limpar com a vassoura a teia de aranha. Não, João, não gostei do que você fez. Eu falei, o que sério? Foi, Fonseca? Você tirou a casa da aranha, deixa a aranha viver. Ela não tá mexendo com você, ela tá te perturbando.
1: Meu
2: falei,
1: pai...
2: Ela tá quieta, ela não tá te perturbando. Você foi perturbar a bicha aí.
1: Meu pai era assim também. Você, uma formiga te picava lá, você pegava a bichinha a esmagar. E ele,
0: não. Não faça isso. Eu não mato nem uma formiga. Eu não mato nem uma formiga.
1: Deixa a bichinha viver desse jeito,
0: meu pai. Ô, moço, certa feita, eu emprestei a minha chapada lá pra um pessoal evangélico, né? Aí chegaram no domingo cedinho. Aí eu fui mais cedo do que ele. Fui lá limpar a piscina. Aí tinha um sapo dentro da piscina.
1: Eita!
0: Sapo dentro da piscina, cururu, né? Fui lá, peguei o sapo com a mão, né? Tranquilo. Coloquei lá atrás do quiosque, dentro do matinho lá e coisa e tal.
1: Imagina.
0: Aí quando o pessoal chegou, como tinha muitas crianças, eu peguei e chamei a senhora. Deixa eu falar pra senhora, animal aqui é assim, assim, eu trato, não mato nada e coisa e tal. Deu mostrar a senhora. Fui lá mostrar o sapo pra mulher pra ela deixar as crianças
1: desmaiou.
0: Lá. Quando ela viu o sapo, ela quase desmaiou. O senhor tá doido? O senhor não mata isso não? Eu falei, matar? Não, senhora. Aí eu peguei e dei uma aulinha pra ela a respeito de sapo, né? Aí quem joga sal no sapo, que provoca no sapo, a morte do sapo, a dor que ele sente, que ele não tem veneno nenhum, que ele não ataca ninguém, que ele traz só benefícios pra casa, né? Comendo os bichinhos ali, os insetos, né?
1: Vai falar isso pra uma mulher, Jota.
2: Em especial escorpião.
0: Isso é igual a pessoa maltrata, taruíra. Taruíra só provoca benefício pra pessoa dentro da casa dela, taruíra e tudo. Mas desse jeito, né? Então, eu tenho muita consciência. Eu sou 100% protetor da fauna e da flora. Né? Se derrubar uma árvore perto de mim, se matar uma formiga, nem escorpião eu mato. Não deixo também, não. Salve ele, mandei ele embora. É desse jeito.
2: Beleza. Pra gente, já estamos avançando o horário aqui já, Fonseca. Vamos falar dessa parte sua de atleta, de jogador de futebol que você já mencionou aí, que eu tive notícia que você era um camisa 10 clássico, onde disse que jogava mesmo.
0: Você teve notícia, não? Você sabe muito bem dessa história
2: toda. Não, eu não lembro. Eu não vi você jogando, não. Eu tive notícia, então.
0: Ô, João,
2: confesso que eu não vi.
0: Eu comecei jogando aqui no Juvenil do América de Teoflotone.
2: Mas você era bom mesmo?
0: Eu dava aula de futebol, João.
2: Modéstia.
0: Zero. Dava aula de futebol, João. Mas eu encerrei a carreira cedo, porque eu fui cedo entrar na Polícia Militar, né? Com 18 anos. Mas eu joguei. Lembra do Guarani de São Jacinto? Do Guarani?

0: ouvi falar.
1: Nossa, comecei no Guarani de São Jacinto, né? Depois fui pro Juvenil do América. No Guarani, ninguém ganhava negócio no Guarani, lá no Marapapule. Ninguém ganhava. E aquele Marapapule lotava de gente, né? Fizeram uma vez um time no Coqueiro para contestar, tentar abafar o Guarani. Coqueiro fez um timaço lá, Judas, Jorginho. Uhum. Jorginho, coitado, faleceu, tem um ano e pouco. Sim. Judas está em Belo Horizonte, que é PM aposentado. Uhum. Fizeram um timaço do Coqueiro para enfrentar o Guarani. Na fase de classificação, o Coqueiro goleou todo mundo. Todo mundo, inclusive nós, o Guarani. Ficou 4-0.
0: E o Coqueiro
1: nós.
0: É forte até hoje,
1: hein? É. Mas Nadinho fica lá revoltado comigo até hoje. Que eu... Aí vamos aos fatos. Aí chegou a semifinal, o Coqueiro pegou um time, ficou 6-0. Aí o Guarani nós classificamos. Final, Guarani e Coqueiro, João. Primeiro, aí aquele campo lotou. Lembra de Senirão?
0: Senirão
1: levou uma banda pra lá e aquela barulhada, aquele coqueiro todo desceu, aquela 54, coqueiro e etc. Matinha foi lá, aquele campo encheu. Primeiro jogo, 1-0 pra nós. De quem o gol? Eu. Aí o segundo jogo na final. 1-0 pra de quem foi? Não, o primeiro jogo foi 1-1, eu marquei o gol. Segundo jogo, 1-0, marquei um gol de falta, quase do meio de campo. Quem era o goleiro? Din Giletão.
0: Giletão?
1: Giletão paga essa conta até hoje. É. Eles falam que Giletão é meu amigo, deixou a bola entrar. Ninguém fala que eu bati a falta bem batida, né? Mas depois eu joguei no Juvenil no América, mas só com o América era um timaço.
0: E o Giletão era bom goleiro, hein?
1: Bom goleiro. Hoje é um bom pedreiro, né? Boa. Aí o que aconteceu? Aí eu fui pra... Tava no América, e na época eu era menor de idade, eu tava com 17 anos, 16 anos. Aí o que aconteceu? Nós fomos, joguei Juvenil no América, mas o América era um timaço, concorrência era pesada no América.
2: Lembra de alguém na época, assim? Deu time de cima?
1: Cadinho. Caruê, aquela turma todinha, né? Danda, Juarez.
0: Roger não, né?
1: Roger é mais novo. Roger era mais novo, né? E aí, difícil você concorrer no América. Aí o Sempre Viva na época me contratou, no Sempre Viva.
2: Tinha
1: o
2: Santo Antônio já?
1: Sempre Viva era
2: Eladio, né? Eladio.
1: Eladio era do Vasco.
0: Vasquinho.
1: Aí era seu Pedro, o senhor jogou bola, seu Pedro, né?
0: Já ouvi falar.
1: Gente boa demais. Fui pro Sempre Viva. Depois do Sempre Viva, eu fui pro Concórdia.
2: Seu Pedro era da Coronel Ramos?
1: Era da Coronel Ramos.
0: Pedro Heleno, que fala.
1: Pedro Heleno.
2: Tranquilão, altão, tranquilo.
1: Aí,
2: diz que jogava muito
1: também. Jogava. Aí minha fase encerrou no Concórdia. Mas nos jogos de bairro eu sempre jogava. Joguei demais. Rodei a cidade todinha pra jogar campeonatos, né? E rapaz, e falando nisso, tantos campos que acabaram.
2: Jogou
1: né?
2: lá na Vila Ramos, então?
1: Joguei na também, Vila, já. Tantos
2: Vila campos. Vila Ramos?
0: Que é o Mineirão hoje.
1: Mineirão, tá ali. É o Mineirão. Aquilo era um campão.
0: Eu lembro que tinha um campo ali.
1: Isso.
0: Tinha um campo ali. Tinha o campo do Mercedinho embaixo e o outro em cima.
2: E tinha o campo municipal também.
1: Aquele campo lá é um dos maiores da cidade. Era na época.
0: Como é que era o nome daquele campo? Você lembra?
1: Esqueci o nome. Tinha um nome, sim. Tinha ele lá. Tinha no fundo da Cidona Otônio do colégio e tinha o outro lá embaixo lá. Tinha três campos ali.
2: Tinha o colégio municipal também, tinha um campo bacana que tinha os campeonatos lá. Que ficava Cruzeirinho da Vila Pedrosa.
1: Ali perto da CDL tinha um campo. Lá na subida do bairro Funcionário tinha um campo também.
0: No antigo Peroba você chegou a jogar?
1: Joguei também. Joguei nos campos todos do Tio Flotone. Joguei em todos os campos do Tio Flotone, nessas vases aqui, né? E os times maiores foi o América, o Sempre Viva e o Concórdia.
2: Depois eu vi o Santo Antônio.
1: E o Santo Antônio veio depois. Aí vou te falar uma história do Santo Antônio.
2: O time do mercado, né?
1: Aí o Santo Antônio tava no auge, com o América. Caiu para a segunda colocação.
2: Lotava.
0: Isso era municipal.
1: Aí o Santo Antônio já estava disputando, né?
2: A segunda divisão do Mineiro.
1: Mineiro, né? Aí me chamaram para o Santo Antônio. Eu vou te explicar o que aconteceu. Uma coisa até é chata eu falar isso, mas aconteceu a verdade, né? Me chamaram para o Santo Antônio. Fui lá. Fui treinar. Primeiro treino. Aí tem que esse cara aqui, jogador, os melhores, destacado e coisa e tal. Uhum. Esse queria que a bola só passasse no pé desse primeiro. Tinha que passar para esse tal. Eu não deixava. Eu não gostava. Eu pegava a bola, lançava do outro lado. O cara ficava revoltado. E aí, muito mascarado. Inclusive tinha um Jequitinhão, esqueci o nome dele. Bom de bola. Ele veio de Democrata de Sete Lagoas para cá. Mascaradão para caramba. Aí, achava que a bola tinha que passar no pé dele. Eu não dava. Eu não passava para ele. Passava para quem eu queria. E reclamando sempre. Mas depois terminou o treinamento, aí fomos para os vestiários, etc, etc. E eu, já policial, aí eu fiquei sabendo de alguns jogadores lá do Santo Antônio que tinham os defeitos, né, e etc. Eu falei assim, não, então não vou ficar nesse time, não. Eu peguei e saí fora. Mas lógico que eu não expliquei, não falei a verdade pro técnico. Gostou do meu treinamento, ia me colocar no time, mas eu, em razão de alguns jogadores, uns três jogadores lá que tinham umas condutas erradas. Falei assim, não vou querer não, e desisti.
0: Legal, legal. E posteriormente, agora já depois de aposentado, você teve uma participação na diretoria do América.
1: Ah, foi, rapaz, né? Foi uma história muito bacana. O América depois saiu lá de Marcelo Ramos, né?
0: Uhum.
1: Foi para outra direção e eu assumi o cargo de diretor de futebol. E outra coisa, sem salário. Não quis salário, só para ajudar o América. Uhum. Coloquei dinheiro meu no América, emprestei. O América já tava endividado também. Isso aí, João, e de gestão. É, não adianta arrumar culpa, não. É gestão errada, ou gestão promíscua, ou gestão... Sabe como é que acontece, né?
0: Uhum.
1: Isso acontece no futebol brasileiro todo.
0: Sim, Ave Maria, toda hora,
1: todo é complicado, momento. Sabe de coisa. É aquela velha história, João.
0: Se... O Corinthians foi obrigado a renovar com o Memphis Depay, porque senão seria pior se não renovasse.
1: Onde é que envolve dinheiro é complicado. Se a pessoa não tiver idoneidade, é complicado. As pessoas se vendem, faz besteira demais. E aí o América estava já devendo. Eu entrei, diretor de futebol do América na primeira divisão, e emprestei também, mas depois teve que me pagar. Né? Me deu uma pequena parte até hoje, mas nunca larguei, dispensei isso, deixei para lá. Mas eu não viajava com o time para não gastar, João, Falei, se eu sou diretor, não vou viajar, não. Não viajar para não gastar com hotel, com viagem, transporte era caro. A gente gastava em torno de 40, 50 mil por viagem. O que eu vou fazer viajar para gastar com hotel? Não ia. João, e o coronel de polícia aposentado, diretor de futebol, eu pagava ingresso para entrar no América. Eu pagava para entrar. Todo mundo
0: assustava. Eu me lembro até que houve uma polêmica, pegando um gancho nisso aí, que você... Vou usar a palavra proibir. Me corrija se essa não for a tonalidade da palavra. Você proibiu os militares de dar carteirada.
1: Proibi.
0: Na época.
1: Proibi, sim. Foi o problema que eu arrumei. Proibi, sim. Mas eu dava exemplo. Eu nunca dei carteirada em lugar nenhum. Eu, no América, diretor de futebol do América, coronel aposentado, eu pagava para entrar. Porque se você quer ajudar o time, mas gente, a coisa mínima que você faz é pagar o ingresso para entrar no estádio.
0: E é teoricamente mixaria, né?
1: Mixaria, João.
2: Independente do valor.
0: Você tem que
2: dar um exemplo.
1: 10, 15, 20 contas. Dá um exemplo e ajudando o time. Eu não viajava, eu não cobrava a salário do América e tal, ajudava o América, eu gastava com o América.
0: E ainda pagava seu ingresso.
1: E pagava meu ingresso, João. E aí eu lembro uma vez também que aí, rapaz, eu não gosto de falar isso não, que é muito triste. América e Atlético Mineiro. Na época de Ronaldinho Gaúcho.
0: 2012.
1: Ronaldinho Gaúcho. Aí, rapaz, qual era a tendência? Do campo superlotar.
0: Uhum.
1: E lá, a previsão era de 4 mil.
0: Acho que estava liberado para 5 mil a época.
1: Não, estava nessa época. Não era 4 mil, era 3.900 e pouco na época. Né? Não era nem 4 mil, era tal. Mas dá para você vender uns ingressinhos a mais, uhum, né? Aí eu conversei com o Juscelio para colocar uns ingressos a mais. Excedeu um pouco o previsto lá, a Federação Mineira não ia se irritar com isso, coisa e tal. Aumentar o preço do ingresso, mesmo aumentando o preço para 100% de aumento, ia dar 100% de público.
0: Com certeza.
1: Ou seja, uma previsão para ganhar um dinheiro a mais para pagar as dívidas do América, sanar algumas dívidas, tá certo? Aí quando foi na segunda-feira, aí Ronaldinho Gaúcho veio, mudou, na simplicidade, sentou no chão lá, perto do vestiário.
2: Eu lembro
1: dessa
2: imagem, que rodou o mundo.
1: Pois é, cara, gente boa pra caramba. Eu tinha meus amigos do Atlético também, que eu tenho muito amigo em Belo Horizonte do Atlético Mineiro, etc. Muito bom relacionamento. E aí o que aconteceu? Quando foi na segunda-feira, na prestação de contas, eu fiquei preocupado pra conversar lá com um rapaz que cuidava da tesouraria, pra ver quanto deu de lucro. Aí vem a tristeza. Falou comigo que 700 ingressos foram doados pros amigos.
0: 700 ingressos?
1: 700 ingressos. Aí eu falei com você, eu falei assim, meu Deus do céu, aí não é difícil. Aí não dá para trabalhar, não dá para resolver os problemas do América. Fazendo média com os outros, 700 ingressos foi doado pros amigos e coisa e tal. E papá. Isso me deixou irritado. Tanto é que eu desanimei com a gestão e depois saí fora. Não deu mais para mim.
2: É isso, 9h23, infelizmente chegamos ao final, conversa boa,
0: sim,
2: maravilhosa, bacana, voltar depois aí para dar sequência, é muita história, muita pergunta para ser feita, mas infelizmente o tempo aqui não nos ajuda muito, é só agradecer ao Coronel Fonseca, o polêmico, mas o cara tem autoridade para falar.
1: Eu que agradeço, muitíssimo obrigado pela minha presença aqui, esse papo cordial, bacana, né? Estamos à disposição de vocês, se porventura precisar da minha volta aqui, beleza?
2: Tem algo ainda, Fonseca, que você gostaria que a população de Teoflotone ficasse sabendo, né? Assim, que sobre o seu trabalho. Talvez, né, na altura ninguém soube, não tenha sido compreendido na época, que você queira aproveitar agora que o microfone da 100.9 esclareceu para eles. Fique à vontade.
1: Ô meu amigo, nas minhas gestão, no meu serviço, eu sempre lutei para fazer o melhor para a sociedade e cumprir as minhas obrigações. Tá certo? Eu nunca prejudiquei alguém, uma pessoa que não merecesse algo em desfavor dela. Foi sempre decisões acertadas, decisões preocupadas com o maior da sociedade, proteção da sociedade, proteção das pessoas. Isso é igual eu falo. Eu sou amigo de qualquer pessoa, mas eu não sou amigo do pecado das pessoas, não. Né? Esse negócio de defender amigo que está errado, jamais farei uma coisa dessa. Né? Consigo ser amigo de todo mundo. Vou em qualquer lugar, converso com qualquer pessoa, cumprimento todo mundo. Agora, quem errar, está errado. Quem está certo, está certo. E a minha preocupação, isso foi uma herança do meu pai e minha mãe, sempre ajudar as pessoas e sempre estar tentando fazer o melhor. Tentando fazer o melhor. Né? Aconteça o que acontecer, que tenha qualquer consequência, mas a sua consciência é o que vale mais. Né? Você dorme tranquilo, você vai em qualquer lugar, né? Você não tem rapreço com ninguém, graças a Deus não tem rapreço com ninguém. Então, essa questão de estar dependente, dever favor para os outros, isso é uma grande merda nas gestões. A pessoa, ou seja, é o tal do rapreço. Não pode fazer isso, não pode fazer aquilo. E as pessoas ficam perguntando, ah, por que não fez isso, por que não fez aquilo? Não fez, porque a pessoa depende de outra pessoa que pediu para não fazer e tal, tal, tal, tal. Tanto é, quando eu fui comandante de batalhão, né, na questão de assessoria, já passou muita coisa na minha mão. Ordem do comandante, faz isso, fulano pediu isso. Quando eu virei comandante, chegava uma vez, meu telefone nem tocava. Nem tocava. Ninguém ia lá me visitar para conversar comigo. Por quê? A maioria que vai conversar, visitar, quer te pedir alguma coisa. Quer te pedir alguma coisa. Mas todo mundo já conhecia o comandante Fonseca, não ia lá no batalhão conversar qualquer coisa comigo, não. Não ia, não. Né? Eu lembro uma vez do presidente do sindicato comercial, Tio Flotone, mandou ligar para mim uma reunião para tratar sobre transporte clandestino. Falei, não converso sobre isso. As minhas ações são legais, eles existem, a obrigação é combater. Se ele quer conversar comigo, ele quer amenizar a fiscalização. Então, não tem reunião, tá bom? Dispensei. Né? Ficou com raiva de mim, quer nem pouco me importa se ficou com raiva. Mas eu não vou receber alguém que para tratar de assunto que é a minha obrigação fazer o correto. Então, desse modo, então, eu fui um comandante que fui pouco perturbado. Tranquilo. Chegar um dia na minha sala lá que eu não tinha nada para fazer. Porque os problemas foram todos resolvidos e ninguém queria criar problema para resolver, porque sabia que eu resolvia. Então, graças a Deus, cumpri a minha missão, o meu desiderato, com responsabilidade e continuo ajudando as pessoas. Sou um cara muito socializado. Sou um cara também defensor da causa animal, adoro isso aí. Inclusive, uma amiga me ligou anteontem para eu tentar ajudar. É um animal que tá, um cachorro tá todo doente. Já mandei, já ajuda, etc, etc. Então, é tocar a vida, né? Tocar a vida e minha vida realmente é muito prazerosa, é muito tranquila. Minha família é bem unida comigo. São três casas: minha casa, minha filha e meu menino, todos casados. E moramos todos pertinho do outro, tranquilo. E vida que segue.
2: Isso é que é preciso, né? Isso
0: é que é preciso. E o que você pensa agora para o futuro? Só continuar mesmo na cerveja? Como é que é?
1: Ô, João, eu penso em curtir as coisas que eu gosto de curtir, né?
2: Viver a vida,
1: né? Aí me envolvo na politicazinha aí, eu envolvo um pouquinho, direto, indiretamente.
0: Sem criar polêmica. Só responde sim ou não, porque eu sei que você é polêmica. Inclusive, repito, você não queria vir no programa. Eu falo, vou não, João, que eu sou polêmico. Vai lá, moço, vamos falar sobre você. Você já pensou em algum dia ser candidato a algo? Só sim ou não, não precisa explicar o porquê.
1: Não. Não posso ser, João. Não posso ser. Vou dar só um exemplo para você. Se me der o cargo de prefeito de Teoflotone de graça, eu não aceito.
0: É.
1: Dá para entender agora?
0: Sim.
1: Não aceito o cargo. Nem se for de graça, muito menos eleição. Não aceito.
2: Beleza.
0: Então é isso.
2: Obrigado. Valeu. Bom, continuação aí de um bom final de semana. A cara dele é ótima. O polêmico Fonseca esteve aqui com a gente no Resenha, que volta na segunda-feira às 8 da manhã. 9h29, já já, sequência da programação musical da 100.9.
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0: É isso, 9h42. Ótimo dia pra você. Boa sexta-feira. Prazer, querido. Valeu. Tudo bom? Nosso Fonseca ainda tá por aqui nos bastidores. Conversa boa. O nosso convidado de hoje aqui do Resenha. E volta na segunda-feira, né? Intervalo já já tem a continuação da nossa programação. Já já tem novo espaço também com notícias aqui na rádio que só toca música boa, música, informação, tudo na medida certa pra você.
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0: Informações com ele, nosso repórter Elvis Passos. Bom dia, Elvis.
4: Muito bom dia, João Teixeira, Rony Martins. Bom dia, ouvintes da 100,9 FM. A gente chega com uma notícia muito triste de um acidente que aconteceu durante a madrugada de hoje, sexta-feira, 21 de agosto, na BR-116, na região de Muriaé, envolvendo um ônibus que transportava pessoas de Teófilo Otoni. Inclusive, esse ônibus pertence à empresa União e seria da linha Teófilo Otoni São Paulo, São Paulo, Teófilo Otoni. Esse ônibus estaria, inclusive, retornando para a cidade de Teófilo Otoni quando houve uma colisão frontal com um caminhão transportando bananas. A informação repassada pela Polícia Rodoviária Federal é que esse caminhão teria saído da cidade de Araçuaí com destino a Niterói, no estado do Rio de Janeiro, quando houve a colisão no local conhecida como Serra do Belvedere, região de Muriaé. Vários passageiros que estavam no ônibus foram socorridos com ferimentos. Pessoas morreram, seriam pessoas os turistas dos veículos envolvidos. Há uma informação ainda oficial que o motorista do ônibus seria morador de Teófilo Otoni. Essa informação ainda está sendo confirmada e, infelizmente, o condutor do coletivo acabou não resistindo às lesões e morreu no local do acidente. O condutor do caminhão de bananas também não resistiu aos ferimentos e morreu no local. Não há informações a respeito de outras mortes, somente de pessoas que ficaram feridas e foram socorridas para hospitais da região. A gente conversou com motoristas de ônibus de turismo e eles confirmaram que este ônibus é aqui da cidade de Teófilo Otoni, que ele estaria retornando aqui para o nosso município. E tudo indica, então, que havia pessoas da nossa cidade a bordo desse veículo e que, consequentemente, sofrimentos estão sendo em unidades de saúde da região de Muriaé. Ainda não foi informado oficialmente, João e Rony, quais seriam as causas do acidente, como é que teria sido a dinâmica dessa colisão frontal entre o ônibus da União e o caminhão transportando bananas. Tudo ainda é fruto de investigação. Existem algumas especulações e até áudios que circulam pelos grupos do WhatsApp falando de uma suposta dinâmica, mas como essa informação ainda não foi passada pelas autoridades que estão acompanhando o caso, a gente vai se abster de comentar a respeito até que haja um posicionamento para trazer as informações a respeito deste fato, que aconteceu por volta das 3 horas e 30 minutos da madrugada dessa sexta-feira na BR-116, na região de Muriaé, com este ônibus que fazia a linha São Paulo-Teófilo Otoni da empresa União. A qualquer momento, a gente vai trazer mais informações, atualizar mais detalhes acerca deste fato. Da redação para a Rede Imigrantes, repórter Elvis Passos.
0: É isso, música e informação na medida certa para você.
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0: É isso, hora certa na cidade agora, 9h47.
8: 9.
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1: 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Nós estamos no ar nesse exato momento, 10 e 16, do dia 21 de agosto. 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Eu quero ouvir de vocês. 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
1: Viajaram os dois aqui.
2: 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Você não. Tá falando, quero ouvir de vocês, o Darwin que é do cu.
3: Na verdade, essa é a vantagem de ser hiperativo, porque eu estou ouvindo o que o Rony tá falando, mesmo que não estava com fone no ouvido, mas eu estava aqui municiando o nosso grupo de jornalismo com a atualização do acidente que é o Estouço Fresh aqui. E confirma-se, viu? Infelizmente, o motorista do ônibus da União é de Teoflotone, inclusive foi guarda mirim. Quem me traz a informação aqui agora é o Maurício Santana, nosso parceiro, que é motorista de aplicativo, tá ouvindo a rádio. Um abraço para Maurício. Infelizmente, o motorista é de Teoflotone, né? Motorista da União.
2: Mas tem um nome já, ainda não, né, João?
3: Me parece que é Cleiton, deixa eu só confirmar a informação aqui direito, aqui passada.
1: Quando você confirma, eu vou com o meu amigo Beto aqui, dá sequência. Beleza. Aqui. 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
2: Bom demais da conta. Olha, meu amigo Rony, só complementando aqui pra gente trazer alguns detalhes também das manchetes que vamos apresentar daqui a pouquinho no nosso Jornal Imigrantes. Já se espalharam fotos, né, do motorista que morreu. De
3: confirmado, Cleiton, o nome dele.
2: Isso, inclusive com o Cleiton, que com farda da guarda mirim, rapaz. Isso. Tô vendo aqui, no grupo de jornalismo aqui da nossa rede Imigrantes, uma pena, viu? Cleiton, de prenome Cleiton, motorista que morreu nessa madrugada na BR-116, vindo, né, lá de Belo Horizonte, para Teófilo Otoni, acidente, colisão do ônibus com caminhão com a carga de banana. Triste demais, viu, gente? Olha, hoje, sexta-feira, 21 dias decorridos do mês de agosto de 2026. O mês já tá acabando, faltando só 9 dias para o final do mês de agosto. Vem setembro, aniversário de Tchotchó. Está pertinho, viu? Exato. Do aniversário de Teófilo Otoni. Inclusive, João, recomendo a você e o Rony trazer aqui pessoas ligadas à área da história, né? Uhum. Professor Márcio Atim e outros mais, para falar um pouquinho da história.
3: Márcio Atim, né? Cara muito inteligente, né?
2: Já que vamos aí completar mais um ano. Sabe quantos anos o Teoflotone vai completar, João?
3: Quantos anos, Roberto?
2: 170, lá vai cacetar. Exatamente, eu não sei. Eu acho que já estamos quase 180, viu, João?
1: 172 anos.
2: Não, já é mais, é
3: 172,
2: mais.
3: Não, o Teoflotone vai fazer 173. Nós temos 172 anos. Dia 7 completa 173 anos.
2: Então é 173, então. Nós estamos com 172, vamos para 173. Tá, não é novinha não, viu? É, tchó. Minha tchó, querida.
1: Enxuta.
2: E pensa na cidade que eu gosto, viu? Eu amo, sou apaixonado por Teoflotone, a nossa história é linda demais. Então, meu povo querido, hoje, 21 de agosto de 2026, daqui poucos dias nós vamos completar mais um ano de existência. Teoflotone vai fazer 173 anos de existência.
3: Na verdade, Teoflotone de fundação, desde que criou-se o nome de Filadélfia, vamos lá para a parte da história. Isso aí é, eu li no livro da Expedição do Mucuri, de emancipação política. Teoflotone tem exatamente 147 anos, vai completar 148 anos de emancipação política. Beleza. Mas de fundação, nós vamos para 173, porque a gente pertencia a Minas Nova, que a gente trata como cidade-mãe, né?
2: É verdade. Não só nós, como Valadares também, já fiquei sabendo há poucos dias que também foi distrito de Minas Novas. Olha onde é que tá Minas Novas, meu irmão. Longe, né? Olha, a previsão do tempo para a tarde de hoje é de sol com poucas nuvens. A noite será com céu limpo, sem nuvens, e o friozinho bateu na porta, né? Máxima prevista para hoje, 30 graus. Olha a diferença. A mínima pela madrugada foi de 14, amplitude térmica de 16 graus. Haja corpo, haja saúde, viu, Rony? De 14 para 30, mano. É, 16 graus amplitude térmica lá no Alto São Jacinto. Minha amiga Larissa disse que bateu o queixo, viu? E ela vem cedinho de moto aí que o queixo bate de com força, tá bom? Mulher furta cordão de ouro em loja no centro da cidade de Teoflotone. A autora é identificada através de imagens das câmeras de segurança e acaba presa pela polícia militar. Ladrão aqui não tem vez, né? Ladra também não tem vez. 40 mil pés de maconha. Essa foi a mais uma plantação descoberta pelas polícias civil e federal no município de Cachoeira de Pajeú, no Vale do Jequitinhonha. Acidente envolvendo ônibus e caminhão deixa feridos e um motorista de Teoflotone morto. Fato registrado no início dessa manhã de sexta-feira. Triste demais, viu, gente? Polícia Militar realiza operação no bairro Nossa Senhora das Graças e apreende mala com quantidade de drogas diversas. Um grande prejuízo para o tráfico. Duas pessoas foram presas. Droga também apreendida na cidade de Padre Paraíso. Sinais de trânsito desregulados. Condutor questiona operadores do sistema e pede mudanças em Teoflotone. É o quadro Fala Comunidade. Essas informações e muitas outras, amanhã tem clássico, amanhã tem de novo Cruzeiro e Flamengo, haja coração para tanta emoção, e na terça-feira tem Galo, Galão da Massa e Cruzeiro pela Copa do Brasil. As emoções do futebol estão bem afloradas. Um abraço, Rony, um abraço, meu parceiro João Teixeira.
1: Valeu, Beto.
2: Meio-dia, nossa Rede Imigrantes com o Jornal Imigrantes. Até
1: sempre
2: lá.
1: Sempre com muita notícia para você, ouvinte querido. 10h23.
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1: É isso, hora certa. Na cidade agora, 10h32.
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0: voltou com quem não voltava, né? Israel e Rodolfo aqui na manhã, 100.9. Você segue interagindo conosco através do WhatsApp da SEM, 988484759. Manda alô, manda beijo, manda abraço, tá? Participe com a gente aqui da programação. Amarelu, Flávio Nunes, Mauro também tá colado aqui na 100.9. Obrigado pela companhia, tá?
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0: Só pra lembrar que esse cara aí, o Arnaldo Brandão, esteve aqui nos estúdios da 100.9 nos anos 80. É. Num evento Pampulha Pop que aconteceu aqui nos anos 90, melhor dizendo, né? E o Arnaldo com o Hanoi Hanoi esteve marcando presença. Fez uma bela entrevista aqui na TV Imigrantes na altura, né? E essa música do Hanoi foi lançada em 1986 e estourou, cara. Fez muito sucesso. Naquela época o rock brazuca fervia e tava a todo vapor. E essa música faz um retrato irônico, né? Livre e divertido de uma mulher sofisticada, moderna, autoconfiante da alta sociedade urbana, né? A letra explora muito aí a quebra de padrões de comportamento, a fluidez da identidade, da sexualidade da personagem. Muito legal, belíssima recordação aqui na 100.9, nesta manhã de sexta-feira, fim de semana. Hanoi Hanoi com Totalmente Demais. E agora é hora de notícias.
1: Hanoi Hanoi, massa, viu, Rony Martins? Hanoi Hanoi. Essa música é Totalmente Demais. Depois teve uma nova roupagem no Funk Melody com a Perla.
0: Perla fez também?
1: É, sim, início dos anos 2000. Então ficou legal.
0: Ficou legal. Bom,
1: Arnaldo, Rony, diga. Você tem ou tem casos na sua família ou conhece quem tem gêmeos?
0: Não tenho
1: caso. Você tem caso de gêmeos na
0: não,
1: sua família?
0: Não, que eu saiba, não. Acredito que não. Não,
1: na
0: não.
1: Minha família tem não. Dois casos de gêmeos.
0: Não.
1: Minha irmã, uma das minhas irmãs tem gêmeos, sim. Eu sou tio de gêmeos. Uhum. E minha outra irmã é avó de gêmeos. Então eu sou tio de gêmeos, de dois gêmeos, dois homens, e tio carnal, né? Ou seja, filho de minha irmã.
0: Um tio emprestado.
1: E sou tio-avô. Tio-avô de gêmeos também, que uma outra irmã minha é avó de gêmeos. Tio-avô. Então por que que eu tô te perguntando
0: por
1: isso?
0: Por quê?
1: Olha só que situação inusitada,
0: diga,
1: Rony.
0: Diga lá.
1: Os gêmeos que se casaram com irmãs gêmeas em celebração feita por padres gêmeos e com coroinhas gêmeos.
0: Que isso?
1: Né? Uma foto de casamento com quatro pares de gêmeos, viralizou no sul da Índia. A cerimônia peculiar foi resultado de anos de planejamento meticuloso, né? Aqui, ó, uma foto de casamento com quatro pares de gêmeos viralizou no sul da Índia. A imagem mostra dois irmãos gêmeos se casando com duas irmãs gêmeas, com dois padres gêmeos, oficializando a cerimônia, e dois coroinhas gêmeos auxiliando a cerimônia.
0: Muito legal. Diferente. É diferente.
1: Já pensou você chegar na igreja, cara?
0: Igual, cara.
1: Quem?
0: Quem é quem? Quem é o noivo? Quem
1: verdade.
0: É a noiva? Quem é o coroinha?
1: É verdade.
0: Com isso.
1: Me ajude e me acude. Quem é?
0: Quem é quem? Só falta o barman lá não ser gêmeo, né?
1: Já pensou, Rony Martins?
0: É complicado. Na hora de pedir a dose. Não, você pediu pra ele lá. Não, foi pra tu.

0: Enfim. É delegado que fala quando do caso no civil? Como é que é? Do cartório? Como é que dá seu nome?
1: Delegado?
0: O tabelião? O cara que assinou lá?
1: O... Ah, o tabelião, né?
0: Tabelião. É o tabelião, né?
1: Tabelião, é.
0: Tabelião. É o que passa o documento pra assinar?
1: Sim, sim. No cartório?
0: No cartório?
1: Sim. Do casamento civil.
0: Já pensou assinar gêmeos também?
1: Aí. Ah, não, você casou? Não, minto. Fazer como com você. Enfim. Muito legal. Então, é diferente.
0: E nesse caso, né, aqui, será que não teria. Vou apelar agora, né? Não corre o risco deles se trocarem, não, bicho?
1: Não, eu tenho uma amiga. Eu tenho uma amiga.
0: Tipo assim, o irmão gêmeo pegar a cunhada achando que tá pegando a mulher?
1: Eu tenho uma amiga que ela trabalha numa ótica aqui no centro da cidade, eu não me falei o nome aqui agora. E ela tem uma irmã. Aquilo não é gêmeo, aquilo ali é. Copiou e colou.
0: Meus sobrinhos.
1: Cara.
0: Copy xerox
1: e que assim, fala. Às vezes eu dou carona pra ela.
0: Pra uma, né, achando que a outra.
1: Quando eu dava carona pra uma, eu não sabia com quem eu tava falando.
0: Uhum.
1: Né? Ainda bem que uma foi morar em Porto Seguro agora. E só tem uma na cidade. É.
0: mas deixa eu lhe falar. Quem convive com gêmeos aí sabe perfeitamente o que eu tô falando. Eu tô falando porque eu sou... Inclusive os meninos até parecem comigo. Eles falam que parecem comigo. Vou hoje mostrar a foto deles. É Johnny e Diogo. Eu sei quem é quem. Quem convive sabe quem é a diferença. Sim. Diogo tem o rosto mais redondo, arredondado do que o Johnny.
1: É, né?
0: Porém, quando eles estão juntos, a gente consegue diferenciar. Porém, quando eles estão sozinhos, aí você demora. Esse aqui é o Johnny ou o Diogo? Aí tem hora que a gente tem que perguntar, você é quem mesmo? Eu sou o Johnny.
1: Eu já
0: trabalhei... Aí eu já chamo assim, ô Diogo, não! Ô Johnny, não! Sou Diogo, moço.
1: Eu já trabalhei com... Na época eles eram guarda-mirim, a Marcel. Tinha dois irmãos lá. Né, e eles prestavam serviço pra loja. Também era copiou e colou. Cara, a gente fazia uma confusão danada lá, mas é muito legal isso, cara. É divertido.
0: É, legal.
1: Muito legal. Imigrantes agora, 11:18.
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0: 11h29, boa sexta-feira pra você, tá? Seja muito bem-vindo aqui na 100.9, a rádio dos melhores ouvintes. Pericles e Ferrugem marcando presença na programação com Foguete.
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0: beleza, finalizando aqui a nossa participação nesta manhã de sexta-feira aqui na 100.9. Já agradecendo ao ouvinte querido aqui da Imigrantes FM, tá? Pela companhia, pelo carinho, como sempre, né? Renovando o convite para comigo amanhã, sempre acordando a cidade às 8 com muita música legal e, claro, sua participação, que é o mais importante. Tá aí, João Teixeira. João Teixeira tá de folga amanhã, claro.
1: É, e a sexta-feira pegou voo, hein?
0: Pegou voo?
1: Amanhã de sexta pegou voo, decolou.
0: Ah, sim.
1: Voou, passou rápido. Passou
0: rápido, começamos aqui com um grande entrevistado.
1: Isso.
0: Um papo gostoso, principalmente em off, né?
1: É verdade, é verdade.
0: Ficamos foi legal.
1: Ficamos sabendo de muita coisa.
0: Poxa, on foi legal, off então foi delicioso, né? Cara. Muito bom, valeu, foi bom demais.
1: Exatamente, então é isso, segunda-feira a gente volta, como disse Rony Martins, amanhã,
0: sexta-feira,
1: domingo estarei de folga. Uhum. Lembrando que hoje tem aula de forró, viu, gente?
0: Pois é.
1: Tô tentando levar o Rony pra aprender a dançar.
0: É que você falou que tem um negócio lá, de tem que ter um remoleixo,
1: sensualidade.
0: Não. O Beto também falou, tem que ser sensual.
1: Não falei isso.
0: Tem que rebolar.
1: Não. Quem tiver a fim de fazer aula experimental, gratuita, a primeira aula é gratuita, viu, gente? 19 horas, na rua Pastor Lebarque, 218A, na Escola de Dança Corpore, viu? Ali, um ponto de referência ao lado da antiga Autoescola Volante. Quem vai dançar também, além de Rony Martins, Valquiri Martins, já está lá, é Roberto Gomes.
0: Pois é.
1: Que além de apresentar o jornal Imigrantes, ele também vai dançar forró com a gente.
0: Ele é um homem sensual, ele é cheio de remeleixo, sim, cheio de baragulegos, essas coisas todas.
2: Oi, tá me ouvindo aí?
1: Estamos.
0: Estamos, Beto. Claro.
2: Eu vi lá na cozinha que o Rony rebola bem.
1: Ele tem. Sério? Ele tem um molho.
0: Não, eu sou todo duro. Que
2: gostei, imagina. De ver, rapaz.
0: Sério, Beto? Você
2: gostou,
0: Beto?
2: Gostei de ver. O homem tem aptidão pra dança.
0: Se você tá falando, Beto, eu vou arriscar uma aulinha, então.
2: Será um grande destaque no salão, viu, João? Você não tem dúvida.
0: De uma dessa. Que nota que você deu pro meu rebolado lá na cozinha,
2: Beto? Eu vi seu molejo, seu rebolado. Eu vou dar 9,5.
0: Que isso,
1: Beto? Tá vendo? Nota boa já, ó.
0: Já estou matriculado na aula do João Teixeira.
1: Pode ir.
0: Nem preciso tomar aula João Teixeira.
1: Precisa sim.
0: Já sou dançarino.
1: Não, senhor.
2: Não
1: se iluda, menos.
2: Né? Você tem o gingado.
0: Gingado, né? Sério.
2: E agora só falta aprender o passo a passo direitinho.
0: Mesmo com essas canelas longas assim?
1: Eu só gostaria, não estudei psicologia, mas eu gostaria de dizer que a dança é terapêutica, viu? Recomendo dança pra qualquer um.
2: Não, isso aí é certo, né? E até a questão também, João, da coordenação motora.
1: Exatamente.
2: Mas eu tenho vergonha. Pra quem já passou dos 30, como é o caso de nós três aqui.
1: Exato.
2: Né? Pra até expansão neural, vamos assim dizer, linguagem mais... aí da psicologia, né? É top demais.
0: Mas eu tenho vergonha, Beto. Eu sou tímido.
2: Não, essa vergonha aí, ela é facilmente superada.
1: É fácil ser quebrada.
0: Então eu tenho que ficar sem vergonha?
2: É, né? Você
1: literalmente.
2: Já é.
1: Literalmente. Ô, gente, um abraço.
0: Valeu.
1: Bom final de semana. Hoje tem aula de forró, 19 horas. Espero por você lá.
2: Onde, João? Fala pro povo.
1: Já falou, na Beto. Escola Corpore de Dança, no bairro Gran Pará, na rua Pastor Lebarque, 218A, ponto de referência ao lado da antiga Autoescola Volante.
2: Ah, beleza, pertinho, né? No centro.
0: No centro, sim. Da cidade, no centro.
2: E tem idade limite?
1: Não, de 4, de 5. Tá andando, já tem coordenação motora, pode ir, tá caducando, não tem problema não. Pode ir pra lá que a gente faz voltar a memória.
2: Descaduca. Valeu, um abraço agora, Jornal Imigrantes, com muitas informações. Vamos lá.
0: Meio dia e 3.
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0: Muito bem, meio-dia, 6 minutos em Teófilo Otoni, capital mundial das pedras preciosas. Ainda somos, viu gente, a capital mundial das pedras preciosas. Mês que vem, Teófilo Otoni já faz aniversário, né? Sabe quantos anos Teófilo Otoni vai completar? Você sabe? Mande aí nos comentários, vou ver se vocês estão antenados. Em Teófilo Otoni, dia 7 de setembro, completa mais um ano de existência, tá bom? Olha, hoje, sexta-feira, já decorridos, meu povo querido, 21 dias do mês de agosto de 2026. A previsão do tempo para a tarde de hoje é de sol com poucas nuvens, viu? É, sol já até rachando agora. A noite será com céu limpo, sem nuvens, e quando o céu é limpo, o frio é certo, não é isso? Máxima prevista para hoje, 30 graus. Mínima pela madrugada foi de apenas 14. É, de madrugada fez um frio bom. E agora à tarde poderemos chegar até 30. Olha, gente, amplitude térmica de 14 para 30, 16 graus a diferença. Haja saúde, né? Tem que estar com a imunidade boa para não gripar, porque você sai do gelado, entra no quente rapidinho, né? Coisa realmente muito curiosa. E vamos então às principais matérias que serão vinculadas hoje aqui no nosso Jornal Imigrantes. Mulher furta cordão de ouro em loja aqui no centro da cidade de Teófilo Otoni. Autora é identificada através de imagens das câmeras de segurança e acaba presa pela polícia militar. E mais, 40 mil pés de maconha. Essa foi mais uma plantação descoberta pelas polícias civil e federal lá no município de Cachoeira de Pajeú, no Vale do Jequitinhonha. Acidente envolvendo ônibus e caminhão deixa feridos e um motorista de Teófilo Otoni morto. Triste, né, gente? Fato registrado no início da manhã desta sexta-feira, lá próximo a Belo Horizonte. E ainda, Polícia Militar realiza operação no bairro Nossa Senhora das Graças e apreende mala com quantidade de drogas, com grande quantidade de drogas diversas. Um grande prejuízo para o tráfico. Duas pessoas foram presas. E mais, droga também apreendida lá na cidade de Padre Paraíso. Sinais de trânsito desregulados. Condutor questiona operadores do sistema e pede mudanças em Teófilo Otoni. É o quadro Fala Comunidade com o repórter Elvis Passos. Já agradecendo a cada um de todos, a cada um de vocês, né? Que estão aqui na live com a gente, que começou agora. Deixe-me ver a Dalta Gomes, lá no Jardim São Paulo, já está aqui com a gente. Um abraço, Dalta. Uma boa tarde para você, viu? E breve vou aí tomar um café, viu, minha querida? É, quem está por aqui também é o nosso amigo, tem vários aqui, né? Vários aqui pelo Instagram, muita gente pelo Instagram, pelo Facebook, a Edinamar Gomes está aqui nos cumprimentando. Um abraço, Edinamar Gomes, ela acompanha sempre pelo Facebook. Que bacana, né? Obrigado a todos pelo carinho. Podem mandar as mensagens que a gente vai interagindo com vocês até às 13 horas, beleza? Vamos trazer uma matéria aqui, meu amigo João Teixeira. Vamos com essa dos pés de maconha aí, meu amigo Davi. Olha só, 40 mil pés de maconha. Essa foi mais uma plantação descoberta pelas polícias civil e federal no município de Cachoeira de Pajeú, ali no Vale do Jequitinhonha. Acompanha comigo. A descoberta de mais uma grande plantação de maconha, desta vez na cidade de Cachoeira do Pajeú, Vale do Jequitinhonha, Minas Gerais. Participação da Polícia Federal da Bahia e a Polícia Civil aqui do estado de Minas Gerais. O doutor Amauri Albuquerque, chefe do 15º Departamento de Polícia Civil aqui da cidade de Teófilo Otoni, traz agora todos os detalhes do trabalho ali realizado e as investigações que continuam em cima da facção criminosa que estava plantando maconha ali na cidade de Cachoeira do Pajeú. Acompanhe.
1: A Polícia Civil, através da Delegacia Regional de Pedra Azul, ela conseguiu aí estourar mais uma área de cultivo, uma área extensa de cultivo de maconha, a quinta, né, desde o início das investigações, que foi localizada. Estrutura profissional, 40 mil pés plantados, uma boa parte de droga já ensacada também, além de todo o maquinário que a gente vem encontrando nessas áreas. Foi uma operação que teve uma troca de informações intensa com a Polícia Federal lá da Bahia, e possibilitou assim uma precisão e as equipes em solo encontrar mais essa área, né? Como eu disse, a quinta área teve uma troca de informações intensa com a Polícia Federal lá da Bahia e possibilitou assim uma precisão e as equipes em solo encontrar mais essa área, né? Como eu disse, a quinta área encontrada pela Polícia Civil de Minas Gerais em solo

0: e de um nível hierárquico acima, porque tinha um controle ali de financeiro, operacional. Então, assim, já houve importantes prisões e ainda algumas devem ser feitas ao longo das investigações.
1: O senhor falou que a Polícia Federal, né, de Juazeiro, na Bahia, estava envolvida nesse trabalho. Então, notadamente, há essa correlação de vários estados do crime organizado.
0: As forças de segurança procuram atuar em conjunto, e essa é a diretriz institucional, e em troca de informações com a Delegacia Regional de Pedra Azul, com a Delegacia de Araçuaí, foi possível aí localizar, né, com exatidão ali a área de atuação dessa organização criminosa. Essas trocas de informações, elas são rotineiras e muitas vezes se complementam, possibilitando um resultado como alcançado hoje.
1: Doutor, só o trabalho por terra mesmo para ter a certeza daquilo que está plantado ali, né? Porque mesmo se usar uma aeronave, fica mais complicado, né?
0: Do alto é muito difícil você diferenciar, né, a plantação, que tipo de plantação está sendo feita. Então é fundamental essa incursão, né, no solo, em áreas extensas. Então, assim, muito difícil. É necessário você ter informações precisas, ter uma investigação anterior para localizar essas plantações. Geralmente, sobrevoando de cima, você não consegue diferenciar ali. É possível, mas é muito mais difícil. Então você tem que conjugar não só as equipes em solo com informações anteriores, investigações precisas em relação aos alvos. Aí você consegue delimitar uma área e ali explorando em terra a gente é possível chegar. Assim tem sido feito, né?
1: Doutor, um preso lá no local, os outros fugiram ou só tinha esse mesmo tomando conta da plantação?
0: Não, uma prisão está confirmada, né? Parece que havia alguns indivíduos ali também envolvidos e estão sendo ainda procurados ali pelas equipes que ainda desde da manhã ainda se encontram lá na região nas diligências de investigação.
1: A possibilidade de ter outras plantações daquele tipo aqui no Vale do Jequitinhonha, Mucuri?
0: Olha, nós não descartamos, né? Já é a quinta área que a Polícia Civil descobre e a gente continua a investigação. A gente vai aprofundando e claro que há chance sim, porque aí já é um número expressivo e a gente continua nessa linha desarticulando. Como eu disse, já houveram prisões muito importantes, o prejuízo econômico para essa organização é considerável, as investigações ainda seguem, estão longe de acabar. Então nós não descartamos aí encontrar outras áreas de plantio como essa, né, dessa extensão, com esse grau de operacionalização. A gente não descarta não só no 15º departamento, mas como em áreas de outros departamentos também.
1: Para finalizar, doutor, o dono da terra, como é que fica nesse caso?
0: Olha, tudo é investigado, né? Então a gente como foi o arrendamento, como foi talvez a venda, tudo isso, assim que descobre, né, uma área de cultivo, a gente aprofunda também nesse sentido. Houve todos ali, não só o proprietário, mas os vizinhos ali daquela área, para a gente entender se houve alguma participação, se havia ciência. Então, os donos dessas terras, eles são também ouvidos e aí a gente vai diferenciar ali quem realmente arrendou, procurando, né, ter um ganho lícito, e quem também adimpliu com esse cultivo ilegal.
1: Comando Vermelho ou PCC?
0: Olha, essas organizações, elas têm tentado entrar no estado de Minas Gerais, né? Pelo nível de organização desses plantios, a gente consegue apurar que há ali o envolvimento de organizações criminosas, e essas duas, elas são as que a gente tem combatido firmemente aqui no estado de Minas Gerais.
2: Foi possível, dentro das investigações, entender por que essa região?
0: Olha, é uma região, como eu disse, uma área muito, né, extensa, e ela com o manejo correto é uma área que é muito boa. Ela é rica tem dado, né, muito resultado. O manejo correto, e a gente vê que são plantações aí que estavam a pleno vapor. Agora, né, você tem ali condições de terras mais baratas, de regiões de difícil acesso, de pouco povoada, então isso facilita muitas vezes

0: essa empreitada criminosa.
1: Muito bem, hora certa, meio-dia, 16 minutos, entra o flotão de trabalho gigante, hein? Da Polícia Civil de Minas Gerais, 15º Departamento, que é aqui, tem o Flotone comandando essa região todinha aqui do norte de Minas afora. E a Polícia Federal veio também para reforçar esse trabalho. Naturalmente, as investigações se alastraram pelo Brasil todo, né? E óbvio, estamos atentos, foi a quinta, né, plantação gigante identificada pela polícia, pelas polícias, né, conforme os senhores estão vendo. E, naturalmente, as investigações continuam. Logo, logo, seguramente, teremos mais surpresas, mais novidades para informar aos senhores que acompanham a nossa programação. Bom, podem continuar participando, mandando aí o seu recado, viu? Silvinha Cardoso, de Belo Horizonte, já está na live com a gente. Obrigado, Silvinha. E quem está por aqui também é a Sônia, né? Boa tarde, hora do almoço, acompanhando aqui notícias. Abraço, Sônia. O nome dela parece pequenininha aqui. Deixa eu ver se eu vejo maior aqui nessa outra tela. Não está aparecendo, tá? Não está aparecendo geral aí, não, né, Davi? Beleza, mas tá bom. Aqueline Coelho, boa tarde, Roberto. Acabaram com a plantação de mandioca dos agricultores do mal. Ai, ai, ai, a Aqueline fez um comentário curioso, interessante, né? Parece, né, Aqueline? Ela está sorrindo ali, parece a plantação de maconha, se assemelha mais ou menos, né, as folhas, com a plantação de mandioca, né? Mas não era. Ela está falando ali, é a plantação do mal, agricultor do mal, né? Quem planta aí a cannabis sativa, a famosa maconha. E ela está falando aqui, os noiados todos ficando loucos só de ver essa imagem. É verdade, viu, Silvinha? O profeta Wenner acompanhando a nossa programação. Enfim, muita gente entrando. Quantos anos o Teoflotone vai fazer em setembro, gente, hein? Alguém sabe? 170 e quantos, né? Teoflotone não é novinha, não. Teoflotone é antiga, né? Meio-dia 18. Olha, rapidinho, apoio cultural. Na sequência, eu vou trazer essa matéria aqui, gente. Mulher furta cordão de ouro em loja aqui no centro da cidade, mas a polícia deu bote nela, viu? A ladra não foi longe, não. E mais, acidente envolvendo ônibus e caminhão, infelizmente, deixou feridos e um motorista de Teoflotone morto. Isso foi hoje, viu? Hoje, infelizmente, ainda o sol não tinha raiado. Carreta com ônibus que estava vindo para Teoflotone trazendo cerca de 16 pessoas, infelizmente, né? O motorista morreu, pessoa bem conhecida, a repercussão está grande nas redes sociais. Foi guarda mirim, inclusive, esse condutor do ônibus que morreu agora pela manhã. Que triste, né, gente? E ainda, Polícia Militar realiza operação no bairro Nossa Senhora das Graças e apreende mala com grande quantidade de drogas diversas. Olha aí, mil e tantos pinos de cocaína, LSD. Ih, rapaz, drogas diversas, um bote foi grande aí da Polícia Militar ontem. Lá em Pato Paraíso também teve apreensão de droga. A polícia trabalhando muito aqui na nossa querida Teoflotone. Meio-dia e 20, rapidinho, apoio cultural, eu volto já.
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1: Muito bem, hora certa, meio-dia, 22 minutos. Falei que era rápido, fomos lá rapidinho, já voltamos, hein? É, o Ener Profeta diz ali, ó, até o Flotone vai fazer 173 anos. Olha, moço, com a cabeça desse tamanho, tinha que guardar as informações detalhadas, né? O Ené acertou, hein? Então, o Flotone vai completar 173 anos. Parabéns aí, viu, Ené? Tá antenado, viu? Você pesquisou aí no YouTube, né? É, eu acho que ele pesquisou, porque primeiro ele colocou aqui, 175. Eu acho que ele foi lá, refez as contas, né? E mandou a resposta correta. Teófilo Tone vai completar no dia 7 de setembro, agora, 173 anos de existência. Que maravilha, hein? Obrigado, profeta, pela resposta. Levou aí, como é que é, João Teixeira e Davi? Ah, não levou nada. Só ajudou a informar as pessoas. Achei que ia levar algum brinde. Diz que não. A produção diz que não, Ener. Só ajudou a informar as pessoas. Tá aí, já valeu aí a sua participação, viu? Obrigado pelo carinho. Vamos lá, olha, meio-dia, 23 minutos. Mulher furta cordão de ouro em loja no centro da cidade de Teoflotone. Autora é identificada através de imagens das câmeras de segurança e acaba presa pela polícia. O Elvis Passos tem detalhes.
7: Esse caso aconteceu no centro da cidade de Teoflotone e chamou a atenção, porque trata-se de uma mulher que foi presa pela polícia militar. Ela é apontada como a pessoa que teria subtraído um cordão no valor de R$ 4.300. Isso aconteceu numa relojoaria do município, conforme nós mencionamos, e rapidamente, em virtude das imagens feitas por câmeras de segurança e também a eficiência nos rastreamentos da Polícia Militar, a suspeita foi encontrada, foi devidamente identificada, presa e levada para a delegacia. A polícia conseguiu, em um curto espaço de tempo, também descobrir onde ela havia deixado o cordão, porque logo após ter subtraído o objeto, ela teria comercializado esse cordão em outro estabelecimento. A polícia foi lá e recolheu o material e apreendido, que posteriormente será ressarcido ao verdadeiro dono. A ocorrência foi finalizada na Delegacia de Polícia Civil e o sargento solto do 19º Batalhão de Polícia Militar, que atendeu essa ocorrência, é quem vai trazer as informações complementares acerca do caso.
8: A Polícia Militar foi acionada para atendimento de uma ocorrência de furto ocorrida em uma joalheria no centro da cidade. Ao chegar no local, foi possível verificar pelo sistema de monitoramento de câmeras do estabelecimento que, na dinâmica dos fatos, uma mulher, se passando por cliente, entrou no estabelecimento e, enquanto a vendedora fazia ali o seu atendimento, em um momento de distração, essa mulher aproveitou para subtrair uma corrente de ouro que estava em uma bandeja em exposição do estabelecimento. Tão logo saiu do estabelecimento com esse produto de furto, essa mulher vendeu essa corrente de ouro em uma outra loja também no centro da cidade. A Polícia Militar iniciou as diligências e conseguiu localizar essa autora, efetuando a sua prisão. Ela assumiu a prática do furto e indicou o estabelecimento onde que havia feito a venda desse produto, sendo possível recuperar essa corrente. Essa corrente de ouro, ela tem um valor de venda no estabelecimento ao qual ela foi furtada e no valor de R$ 4.300. Então, diante desses trabalhos, foi possível apresentar a autora presa e o material recuperado na delegacia, dando a efetiva resposta a esse crime que ocorreu no centro da cidade.
1: Muito bem, meio-dia, 26 minutos. Agora a pessoa querer menosprezar a inteligência dos outros, né? Chega numa loja, sabe que uma loja que trabalha com produto caro desse, né? Ouro. Será que ela imaginou que não estivesse ali um sistema de câmeras filmando tudo, gente? Pelo amor de Deus, né? Ladrão, ladra com a visão bem deturpada aí da realidade do momento em nível de segurança no mundo. Tem câmera, tudo cotelado. Hoje em dia você tem até que tomar cuidado onde você entra para não ter uma câmera escondida ali, né, te constrangendo, porque tudo é filmado hoje, né? Nas ruas, se você dá um, como diz o outro, tomar um trupicão ou empurrão, já tem um ali com o celular ligado. Ao invés de te levantar, te acudir, né, te socorrer, já tem um filmando ali, para ver você chorar ou agonizar, né? Ao invés de ir lá e socorrer, não. O cara pega o celular e vai filmar. Hoje em dia está desse jeito, né? E a ladra vai para a relojoaria, produto caro, anel, cordão, vai achar bonitona que vai roubar lá e vai furtar, né? Rouba quando tem um emprego de violência, não é isso? Vai lá furtar o cordão e vai passar batido. Não passa, gente. Pelo amor de Deus, né? É desmerecer a inteligência de todo mundo. Aí foi passar vergonha e foi ver o sol nascer quadrado. Acredito que pelo menos por algumas horas foi ver o sol nascer quadrado. Ficar dentro de cela num calorão desse não deve ser bom não, viu, minha filha? Meio-dia, 28 minutos em Teoflotone, até às 13 horas. Muitas informações nessa sexta maravilhosa. Está quente, viu, gente? Em Teoflotone hoje está quente para dedéu. Você que está fora, Silvinha Cardoso e todos que estão aí fora de Teoflotone acompanhando a nossa programação. Aqui está daquele jeito, né? A madrugada esfriou com 14 de mínima e agora à tarde a previsão é de que cheguemos aí a 30 graus. É muito calor, tá bom? Olha, vida que segue, mais informações para os senhores. Gente, essa notícia aqui é muito triste, né? Porque se envolve pessoa de Teoflotone. Obviamente que se envolve de qualquer lugar, a gente fica triste. Mas quando envolve conterrâneo da gente, o coração dói dobrado. Acidentes e caminhão deixa feridos e um motorista de Teoflotone morto. Fato registrado no início da manhã desta sexta-feira, lá próximo a Belo Horizonte. Acompanhe comigo.
7: Grave acidente com ônibus que seguia para Teoflotone deixa duas pessoas mortas na BR-116. Segundo informações preliminares, o ônibus fazia a linha São Paulo-Teoflotone e teria colidido com um caminhão carregado de banana na Serra do Belvedere, em Muriaé. Passageiros foram socorridos. O grave acidente envolvendo ônibus que tinha Teoflotone como destino terminou com duas pessoas mortas e passageiros feridos na madrugada desta sexta-feira, 21 de agosto, em Muriaé, na zona da Mata Mineira, mais precisamente na BR-116. A colisão aconteceu por volta das 3h30 da madrugada na região da Serra do Belvedere e envolveu um ônibus da aviação União, que realizava a linha São Paulo-Teoflotone, e um caminhão carregado de bananas que seguia de Araçuaí, no Vale do Jequitinhonha, para Niterói, no estado do Rio de Janeiro. A violência do impacto provocou a morte dos dois motoristas envolvidos no acidente, o condutor do ônibus e o motorista do caminhão. Os corpos foram encaminhados ao Instituto Médico Legal para os procedimentos de necrópsia. Até o momento, as identidades das vítimas fatais não foram oficialmente divulgadas nas informações consultadas. As primeiras informações apontam que havia 15 passageiros no ônibus. Todos receberam assistência no local e as vítimas que necessitaram de atendimento hospitalar foram encaminhadas ao Hospital São Paulo, em Muriaé. As informações iniciais indicavam ferimentos de menor e média gravidade, porém não havia até amanhã desta sexta-feira um balanço oficial detalhando o estado de saúde individual dos passageiros. A ocorrência mobilizou um grande amparato de atendimento e segurança. Trabalharam no local equipes da Polícia Rodoviária Federal, Polícia Civil, Corpo de Bombeiros, SAMU e da concessionária EcoRio Minas, responsável pelo trecho da rodovia. Por causa da colisão e da necessidade de atendimento às vítimas, retirada dos veículos e realização dos trabalhos periciais, a BR-116 chegou a ficar totalmente interditada nos dois sentidos. A circulação foi restabelecida parcialmente no início da manhã, com uma das pistas liberadas por volta das 7 horas. A dinâmica exata da colisão ainda deverá ser esclarecida. Até a última atualização das informações consultadas, não havia confirmação oficial sobre o que teria provocado o acidente e as circunstâncias serão apuradas pelas autoridades. A qualquer momento, mais informações acerca dessa fatalidade envolvendo um ônibus que seguia para a cidade de Teófilo Otoni. Da redação para a Rede Imigrantes, repórter Elvis Passos.
1: Tristeza, né, gente? Muita tristeza. Que pancada, né? Infelizmente, o Elvis narrou muito bem aí uma infelicidade do motorista identificado como Cleiton, aqui da cidade de Teófilo Otoni, inclusive já foi guarda mirim aqui nessa cidade, né? E a colisão aconteceu com um caminhão carregado de bananas. Para você que está ligando agora, o Cleiton, ele vinha, né, de São Paulo em direção a Teófilo Otoni. E, infelizmente, né, pela pancada, morreu lá no local. Infelizmente, também o motorista do caminhão de bananas também não sobreviveu, né? Essa é a realidade. Olha os destroços, cena triste, horrorosa, né? Cena dura de se ver. O Cleiton, o nome do condutor. Nós estamos até tentando aqui colocar uma foto, né, do Cleiton, que foi a vítima fatal que conduzia esse ônibus que vinha de São Paulo para Teófilo Otoni. O acidente foi, ainda era noite, ainda madrugada, né? Não tinha nem amanhecido ainda. É outro, esse aí é outro, Davi, tem outro aí que eu te mandei, a segunda. Vamos falar desse aí também, desse caso aí, que é uma pessoa... Isso, tá aí a foto do Cleiton, né? Que lamentavelmente nos deixou nessa tragédia lá próximo a Belo Horizonte. Ele que estava trazendo o ônibus de São Paulo em direção a Teófilo Otoni, conforme foi muito bem explicado aí pelo nosso companheiro Elvis Passos, né? Tá aí a foto do Cleiton, aqui da cidade de Teófilo Otoni, jovem motorista aqui de nossa cidade. O Emerson Raimundo tá ali lamentando, que tristeza, né? Emerson tá falando aí em relação ao Cleiton, motorista que morreu. A Silvinha falando sobre a previsão do tempo lá em Belo Horizonte, dizendo ela que tá muito quente em Belo Horizonte, que já está com 31 graus, né? 31 graus. É isso aí, Emerson. Eu sei que você está se referindo em relação ao acidente, né, e à morte do Cleiton. Emerson Raimundo, obrigado pelo carinho, está acompanhando pelo YouTube. Gente, a outra foto, por gentileza, Davi, coloca na tela pra gente. Trata-se da foto do Tica. Ele é conhecido como Tica. É Luiz Alberto. Ele já trabalhou, inclusive, em uma rádio, né, aqui de Teófilo Otoni. Eu não me lembro qual rádio. Foi atleta, jogador de futebol e está precisando do apoio das pessoas, viu, gente? Esse aí é o Tica, conhecido como Luiz Alberto. Ele, né, enfrenta, obviamente, problemas de saúde, está bem debilitado, a foto mostra isso, né? A foto do Tica era lateral direito, excelente lateral direito, né? Corria muito, é um cara alto astral, muito conhecido aqui em Teófilo Otoni. O Tica está precisando do apoio de vocês e está rodando aí a vaquinha solidária. Atenção, o nome dele é Luiz Alberto, né? Conforme já disse, conhecido como Tica. E quem quiser, gente, fazer alguma doação, é só mandar qualquer valor de 1, 5, 10 reais, né? Todo mundo tem um realzinho aí no Pix, não tem? 5 reais, você tem que não vai te fazer falta? Pois é, ajuda o Tica. A chave Pix é 33 9 9122 7277. Tá aparecendo aí na tela, né? No celular, se quem está assistindo pelo celular, eu sei que fica um pouquinho mais complicado, mas eu vou repetir aqui para você anotar, tá bom? 33, né? Prefixo 9 9 1 22 72 77, tá bom? Ajude esse ex-atleta, o Tica, a recuperar a sua saúde. Está muito debilitado mesmo, precisando do carinho e do apoio de todos vocês. É uma figura alto astral, atleta, volto a repetir, estava sempre aí nos campos, trabalhou lá nas transmissões de futebol no campo do América, quando o América estava na ativa, fez parte da Liga de Desportos por um período, Enfim, agora é hora de ajudar, hora de doar. R$2 você pode? Eu tenho certeza que não vai fazer falta para você, mas vai ser um dinheirão para restabelecer a saúde do Tica. R$5, o que você puder, viu, gente? Colabora aí, é uma pessoa do bem, o Luiz Alberto, mais conhecido como Tica, desportista aqui da cidade de Teoflotone, tá certo? Agradecendo aqui ao Anésio, lá no Espírito Santo, acompanhando a nossa programação. Obrigado, viu, Anésio, mais uma vez, por prestigiar, por estar aqui nos prestigiando, tá bom? Olha, vou chamar essa matéria já já, olha... Polícia Militar realiza operação no bairro Nossa Senhora das Graças. Gente, foi muito droga, viu? Prejuízo grande aí para o crime organizado. Olha a quantidade de pinos de cocaína, maconha. Rapaz, foram muitos produtos entorpecentes ali. Eu vou chamar essa matéria, só vou dar um recado rápido aqui, meu amigo Davi. 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Muito bem. Olha, Polícia Militar realiza operação ali no bairro Nossa Senhora das Graças e apreende mala com quantidade gigante de drogas. Foi literalmente um grande prejuízo para o tráfico. Duas pessoas foram presas. Acompanhe.
9: Quase não sobrou espaço sobre a mesa da Companhia Tático Móvel do 19º Batalhão de Polícia Militar em Teoflotone para acomodar todo o material apreendido durante uma operação realizada na noite de ontem. A grande quantidade de drogas e outros materiais recolhidos pela PM dá a dimensão do resultado da ação, que começou a partir de informações sobre uma possível movimentação relacionada ao tráfico de drogas.
10: Bem, Alves, boa noite. Bem aí, objetivando inibir e reprimir as práticas ilícitas penais, bem como aí o enfrentamento à criminalidade violenta e, sobretudo, aí, a facção criminosa Família Teoflotone, né, que está atuante na cidade, e precedidos de levantamentos de inteligência policial de que uma residência localizada no bairro Jardim das Acácias estava sendo utilizada para acondicionar drogas, as quais haviam chegado recentemente, né, de outro estado, né? Ainda segundo os levantamentos, o apontado como o fornecedor da droga seria um já conhecido no meio policial, devidamente qualificado no REDS, foragido da justiça, o qual tinha pago a quantia de R$10.000 a um terceiro para que ele ocultasse parte dessa carga da droga em sua residência. Então, diante dos levantamentos aí, foi realizado o monitoramento da residência e pudemos observar diversas pessoas, né, motocicletas, pessoas a pé também, faziam contato com alguém, um morador posteriormente identificado, o qual estava no interior dessa residência. Diante dos indícios notórios, né, de fidelidade das informações, aproximamos do local e esse indivíduo, ao avistar os militares, adentrou em sua residência. Pelo lado de fora, sentimos um forte odor característico a crack, o qual, né, fez com que adentrássemos na residência e realizasse a abordagem policial e, por consequente, busca pessoal no suspeito. Durante a busca domiciliar, logramos êxito em encontrar duas bolsas, as quais haviam em seu interior grande quantidade de drogas.
9: Foram 518 pinos de uma substância esbranquiçada semelhante à cocaína, 186 microtubos contendo a mesma substância, 1.326 microtubos contendo uma substância esverdeada semelhante à maconha, 12 tabletes da mesma substância, 2 barras de maconha, uma porção também da mesma substância. A PM ainda apreendeu 56 microtubos contendo uma substância amarelada semelhante a crack, 3 barras da mesma substância, 738 comprimidos de êxtase, uma porção da mesma substância, embalagens para dolagem, 2 porções da bala MD, também droga sintética, um rádio transmissor, uma balança de precisão e um aparelho celular. Mas a ocorrência não terminou somente com a apreensão de drogas. Durante as buscas, os militares encontraram também algumas peças pertencentes a uma escolinha de futebol da cidade, material que havia sido furtado anteriormente. A localização desses objetos abriu uma nova frente na atuação policial.
10: Ainda durante as buscas, localizamos alguns kits de futebol esportivo, o qual havia sido furtado em um estabelecimento na cidade em data pretérita. Foi realizado, dando continuidade às diligências, fomos em uma segunda residência, onde localizamos também parte desses kits que haviam sido subtraídos.
9: A primeira ocorrência onde as drogas foram localizadas foi registrada no bairro Jardim das Acácias. A outra, onde foram encontrados o restante dos kits, no bairro Nossa Senhora das Graças. As duas comunidades ficam praticamente uma ao lado da outra. Nessa operação, dois homens foram presos, um de 46 e o outro de 37 anos. Segundo consta, ambos com passagens pela polícia. De acordo com a PM, o de 46 é suspeito de receptação. Ele estaria na posse dos uniformes subtraídos e o de 37 suspeito de tráfico de drogas. Eles serão levados para a Delegacia de Polícia Civil e apresentados à autoridade de plantão.
10: Bem, o suspeito que foi preso pelo tráfico de drogas, ele tem antecedentes criminais pelos crimes de roubo e ameaça. Já o suspeito, né, preso pelo crime de receptação, ele tem passagens, antecedentes criminais por estupro, ameaça e lesão corporal.
9: Nesse caso aí, o suspeito de tráfico, ele estaria, em tese, guardando os produtos entorpecentes ou ele é apontado como a pessoa que teria adquirido toda essa droga, aquele valor que o senhor citou no início da reportagem?
10: Bem, esse suspeito, ele é apontado como faccionado, né, a facção aí citada, a família Teoflotone. Ele havia recebido um quantitativo para armazenar as drogas em sua residência e posterior distribuição em áreas da cidade, em bairros das cidades. Vale ressaltar também que parte da carga, né, estavam devidamente embaladas, prontas para o comércio e com a identidade visual da facção criminosa Família Teoflotone.
9: Esse prejuízo ao crime organizado, com toda essa quantidade apreendida, pode chegar a quanto, Sargento Anderson?
10: Bem, de acordo com levantamentos preliminares, né, o valor venal, o final, né, da droga, e se comercializadas fosse, renderia aí para a facção em torno de R$ 300 mil.
11: Quanto ao suspeito de ter roubado esse uniforme da escolinha, ele também já foi identificado?
10: Esse suspeito pelo furto, né, ele foi devidamente identificado e apontado como usuário de drogas e também ainda, segundo os levantamentos, ele havia realizado a troca de parte dos uniformes pela aquisição de drogas.
9: Então, por isso que essas duas partes estavam divididas, conforme o senhor citou, uma parte onde a droga foi encontrada e a parte na casa dessa outra pessoa. Essa outra pessoa, que no caso está sendo presa por receptação, o que ele alega a respeito de estar em poder desses kits?
10: De inicial, ele negou a propriedade, bem como a posse dos objetos, né? Mas durante a entrevista pudemos observar em um dos cômodos, né, um uniforme semelhante aos que foram furtados. Confirmado que realmente se tratava do uniforme, ele espontaneamente assumiu que havia adquirido a quantidade de uniforme do usuário, né, do usuário de drogas.
9: O que começou com uma averiguação relacionada ao tráfico de drogas terminou, portanto, com dois desdobramentos: uma expressiva apreensão de entorpecentes e outros materiais, e, paralelamente, a recuperação de bens que haviam sido furtados numa escolinha de futebol. A polícia tem realizado monitoramento de indivíduos ligados à facção criminosa em Teoflotone, com o intuito de restabelecer a ordem pública e apreender materiais ilícitos.
10: É um dos que define aí essas facções, eles procuram residências e locais os quais não chamam muita atenção dos militares para que aconteça essa guarda das drogas, né? Então essa residência ela já havia sido anteriormente monitorada e em data de hoje constatou que realmente ela estaria sendo utilizada para o armazenamento de drogas.
1: Muito bem, hora certa, 12:47 em Teófilo Otoni. Gente, muita droga, né? Olha só, confirmando aí, pelas imagens aí, né? As imagens dizem tudo. Olha só, dois maiores presos, né? O resultado, 518 pinos de cocaína, 186 microtubos de cocaína, 1.326 microtubos de maconha e mais 12 tabletes de maconha, 2 barras de maconha, 1 porção de maconha, 56 microtubos de crack, 3 barras de crack, 738 comprimidos de êxtase. É muita droga, né? 1 porção de êxtase, embalagens para dolagem, 2 poções de bala MD, 1 rádio transmissor, 1 balança de precisão, embalagens para dolagem, 1 aparelho celular danificado, Samsung azul, 17 kits de uniforme de futebol. Conforme o Elvis disse, né? Eles estavam numa linha de investigação e acabou, né? Culminando aí com a recuperação desse kit de futebol que havia sido furtado da escolinha aqui em Teoflotone. Enfim, o trabalho da polícia teve um resultado acima até do esperado, né? Muita coisa apreendida. Comando Tático 33671, Tático Móvel 36749, Tático Móvel 36284. A águia está altiva e vigilante, velando pelo sono daqueles que dormem, né? Tá aí, portanto, trabalho da Polícia Militar ontem à noite aqui em Teófilo Otoni. Olha, gente, voltando a falar sobre o Tica, né? Dá pra mostrar mais uma vez aí, Davi, a foto, né, do Tica, a quem a gente tá aqui dando uma força, nessa vaquinha solidária. O Adilson Tabaco, ele tá dizendo ali: boa tarde, Albertinho, mande o link dessa campanha de doação para Tica, né, o Luiz Alberto, para compartilhamento. Seria bom também compartilhar no Instagram, Facebook e WhatsApp. Na verdade, Adilson, nós recebemos, vários grupos já estão replicando a foto, né, esse folder da vaquinha, e naturalmente a gente vai, no decorrer dessa tarde também, né, dar uma divulgada melhor para conseguir, né, uma arrecadação bacana para que o Tica possa fazer o seu tratamento, né? O Luiz Alberto, conhecido como Tica, é desportista, atleta, grande jogador de futebol, ele já passou dos 50 anos de idade, né? Ex-atleta de futebol, já jogou profissionalmente, inclusive, pelo América, um cara de uma habilidade tremenda com a bola, né? Jogava na lateral direita e, infelizmente, se encontra nessa situação, precisando do carinho e do apoio de todos nós, tá bom? Se você pode, de alguma forma, ajudar, ajude-o, porque é uma pessoa do bem, tá bom, minha gente? Hora certa, 12:50. Olha, daqui a pouquinho, hein? Droga também apreendida na cidade de Pato Paraíso. Sinais de trânsito desregulados. Condutor questiona operadores do sistema e pede mudanças em Teófilo Otoni. É o quadro Fala Comunidade, que daqui a pouquinho a gente vai mostrar também. Mas rapidinho, viu? Só vamos tomar um golinho de água e eu já volto trazendo essas e muitas outras para você. Vamos lá.
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1: Muito bem, hora certa, meio-dia, 53 minutos em Teoflotone. Adilson Tabaco, é isso aí, né, Adilson? Um abraço pra você, viu, cara? Eu, salvo engano, o Tabaco era também atleta, grande jogador, muito habilidoso e seguramente contemporâneo do Tica, né? Ele até mandou ali, querendo também participar da campanha. R$1, R$2, né? R$5, quem puder, gente, mande no Pix, que nós mencionamos aqui, né? Agora há pouco, vou até abrir aqui de novo aqui pra gente... falar mais uma vez, porque como é a pessoa do bem, a gente tem que colaborar, né? E ninguém está livre, né, de ter uma dificuldade hoje ou amanhã. Então, se todos nós colaborarmos, ainda que um pouquinho de cada, o sucesso da campanha vai ser absoluto, não é isso? Quero agradecer também aqui o Dimas, né? Ele que é taxista, inclusive mandou aí, né, Davi, a foto. Davi vai até tentar baixar ali pra gente. Vai tentar baixar ali a foto do Tica, né? Quando atleta, né? Ele já foi atleta e naturalmente já o Davi vai baixar. Bom, o telefone do Pix, gente, da Vaquinha Solidária, 33 991227277. Vai ser em nome de Márcia Luísa Araújo, tá? 33 991227277, vai sair em nome de Márcia Luísa Araújo, tá bom? E aí a foto dele, né, quando atleta, tá jogando pela Stones, né? Olha lá, Stones. Aqui em Teoflotone era assim, né? Muitos times com nome de empresas que trabalhavam com pedras preciosas, né? Ainda tem muitas empresas aqui na cidade, naturalmente. E tá aí o Tica e a turma aí, né? Grande... Tica, atleta precisando do carinho, do apoio de todos nós. Meio-dia, 54 minutos. Obrigado a todos que estão, de alguma forma, interagindo e colaborando. Tá bom, gente? Vamos lá, olha. Droga também apreendida na cidade de Padre Paraíso. Elvis Passos.
7: Polícia Militar prende suspeito e apreende drogas durante operação na cidade de Padre Paraíso. A operação terminou com a prisão de um suspeito de comércio de produtos entorpecentes, apreensão de cocaína, maconha e crack no município de Padre Paraíso, no Vale do Jequitinhonha, a 100 quilômetros de Teoflotone. A ocorrência foi registrada na data de ontem, no bairro Vila Vieira. Ainda de acordo com a PM, a ação ocorreu durante a operação Incursão em Zona Quente de Criminalidade. Durante o patrulhamento, os militares passaram a monitorar dois indivíduos que apresentavam movimentação considerada compatível com a comercialização de drogas. Com a aproximação da equipe da Polícia Militar, os dois suspeitos fugiram. Um deles foi perseguido e alcançado no interior de um imóvel localizado na rua Eduardo de Brito. Durante as buscas, os policiais encontraram pinos contendo uma substância semelhante à cocaína, buchas de uma substância semelhante à maconha, além de outra substância semelhante a crack. A PM também conseguiu apreender uma quantidade em dinheiro e aparelhos celulares. O suspeito preso em flagrante, ele foi encaminhado à delegacia, todo o material também foi arrecadado, apreendido e apresentado à autoridade policial de plantão. Nós vamos ouvir agora um áudio da soldado Rayane, da Polícia Militar da cidade de Padre Paraíso, que esteve nesta ocorrência e que vai trazer detalhes complementares acerca da operação.
16: Bom dia, Elvis. A Polícia Militar em Padre Paraíso, através da Patrulha de Operações, durante a realização da operação de incursão em zona quente de criminalidade, nossa guarnição visualizou dois indivíduos em atitude suspeita, que empreenderam fuga com a aproximação da nossa equipe. Um deles foi alcançado e abordado dentro de um imóvel. Com esse indivíduo foram apreendidos 30 pinos de cocaína, 23 buchas de maconha, 4 pedras de crack, R$ 36,70 em dinheiro e 2 aparelhos celulares. O indivíduo recebeu voz de prisão em flagrante pelo crime de tráfico de drogas e foi encaminhado à Delegacia de Polícia Civil juntamente com os materiais apreendidos.
1: A Polícia Militar, como sempre, né, gente, com trabalho muito efetivo. Olha, sinais de trânsito desregulados. Condutor questiona operadores do sistema e pede mudanças em Teoflotone. É o quadro Fala Comunidade com ele, Elvis Passos.
7: O Fala Comunidade aqui da Rede Imigrantes também vai para as ruas. Hoje nós estamos aqui na Praça Tiradentes, no coração de Teoflotone, com o Luiz, que nos abordou aqui com um tema muito interessante, que é um problema antigo, já foi discutido, é uma reclamação que tem sido feita por vários usuários do trânsito. O Luiz está falando aqui sobre a sincronização dos semáforos. Estranhamente, nos grandes centros é tudo sincronizado, a pessoa sai e vai andando com ele aberto. Aqui não acontece dessa forma.
17: Ô Elvis, é o que eu estava falando. Parece que é a única cidade do universo que o sinal é sincronizado para fechar um atrás do outro e não para abrir um atrás do outro. Então eu fico assim, olhando assim, fico encabulado. Desde a gestão passada, eu venho falando isso e eu não consigo entender como eles não conseguem sincronizar esses semáforos que foram colocados na gestão passada e a empresa deixou tudo sincronizado, entendeu? Deixou tudo sincronizado e desincronizou uma vez, parece que não conseguiu sincronizar nenhuma vez mais. Então, essa é a reclamação que eu
7: deixo. Você, como cidadão, já chegou a reclamar com as pessoas responsáveis?
17: Sempre encontro pessoas do trânsito, entendeu? Na gestão passada eu já falei. E nessa gestão eu falei umas duas vezes. Aí eles falam que é a placa que está estragada ou uma peça que está estragada e não consegue colocar a peça, trocar a peça para sincronizar eles. Eu não entendo, eu não sei como é que é, entendeu?
7: Bom, você acredita então que boa parte, principalmente dos congestionamentos existentes aqui nesses principais corredores no centro da cidade, se deve a essa falta de sincronização?
17: É claro, porque se você sincronizar o semáforo, o trânsito vai fluir mais rápido. Vai ser melhor, apesar de que tem pessoas que andam lentamente abaixo de 20 km por hora aqui no Teoflotone, isso também causa o congestionamento. A pessoa...
1: Muito bem, daí a sugestão para a equipe do Departamento de Trânsito aqui da cidade de Teoflotone. Minha gente querida, quero agradecer a todos pelo carinho, pela audiência, tá? Agradecer ao João Teixeira aqui nos bastidores, ao lado do Davi José. Agradecer ao nosso diretor administrativo, Rômulo Lancamer, o nosso CEO da Rede Imigrantes, que é o Nestor de Melo Marques, na capital mineira, acompanhando tudo, né, dando aquele apoio, aquele suporte para todos nós. Obrigado aí, viu, Nestor? E convidá-los para que estejam agora com ela durante toda a tarde desta sexta-feira. É quente para dedéu em Teoflotone. Lembrando que a madrugada foi gelada, né, que foi 14. Ela que comanda até às 17 horas, com muita alegria, as tardes aqui da nossa Rede Imigrantes. E às 17 horas chega o baianinho Lula Guedes com o programa De Olho na Cidade. Às 18h15, doutor Ivan Santana e Roberto Gomes falando tudo dos jogos que vão acontecer amanhã. Amanhã tem, hein? Amanhã tem jogo importante, tem Flamengo e Cruzeiro de novo, é verdade, pelo Brasileirão. Na terça-feira já tem Galo e Cruzeiro pela Copa do Brasil. Ai, ai, ai, tanta emoção nesses próximos dias aí para os times das Minas Gerais. Valquíria, boa tarde. Boa tarde, tudo bem, minha querida?
18: Boa tarde, Roberto, tudo ótimo, graças a Deus.
1: Queimou um tiquinho hoje, minha amiga?
18: As duas coisas, senti frio, que eu desci às 5 da manhã e agora peguei fogo.
1: Ah, Valquíria, você que está se recuperando de uma gripe.
18: Pois
1: que... é. E, então deu para sentir como é que o clima esses próximos dias serão, né, Valquíria?
18: Menina, eu não estou nem conseguindo adaptar a essa mudança. Está muito brusca, porque 5 horas da manhã estava soprando. Eu ia sair só com essa blusa, eu tive que voltar e pegar uma jaqueta mais resistente, porque assim, falei, nossa, que diferença é essa?
1: De moto, cara, impossível você trafegar, né, com uma blusinha simples só.
18: Não, eu vou tirar o chapéu para os meninos do Tio de Guerra, de novo. Eles podem ser honrados. Eles passam de camiseta branca e short verde. Ai, meu Deus, eu tava morrendo de frio para eles hoje.
1: É, se bem que a galerinha já 18 aninhos, ainda tá com adrenalina mais alta. A galera topa desafios, né?
18: É, tô topando não, porque quando a gripe pega véio, tem jeito não, quase derruba.
1: Mas é que nós já amadurecemos um pouquinho, né, Valquíria? Nós ainda não vamos cair do pé, mas nós já demos uma amadurecida boa, né?
18: Então tá bom. Abafa, Roberto, esquece isso. A velhice tem que estar aqui, ó. Aqui não chegou ainda não.
1: É,
18: sou
1: verdade.
18: Uma menininha de 20.
1: É, crendo, eu também menininho de 20.
18: Eita, então tá bom.
1: 21.
18: Bom Valquíria, final de semana, Roberto.
1: Pra você também, bom final de semana. Boa tarde de muito trabalho, de muita música, de muita alegria, tá?
18: Amém.
1: Valeu todo mundo. Obrigado de coração, gente. Viu? Na segunda-feira, ao meio-dia, pontualmente, a gente volta com mais informações aqui na nossa Rede Imigrantes. Tenha uma paz... Todos vocês, muita paz no final de semana e a gente volta segunda. Valeu!
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2: Olá, muitíssimo boa tarde pra você. Sextou, 21 de agosto, 233 dias já se passaram, 132 dias para 2027. Eu, Valquíria Martins, pra te fazer companhia durante toda essa tarde. Topa passar a tarde comigo? Então bora. Agora tá começando o playlist. Às 4 tem o clube mais amado do Brasil, que é o Clube do Arrocha. 1h07 e se sextou de novo. Muita alegria, alto astral, entretenimento, informação e música no seu rádio. E claro, vamos agradecer a Deus junto? Deus, obrigado por tanto e absolutamente por tudo, né? Quanto mais a gente agradece, mais coisas boas acontecem. Tá no ar o seu, meu, nosso playlist Imigrantes.
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0: 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Muito boa tarde pra você. Seja bem-vindo ao Playlist.
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0: 1:17.
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0: J Quest, numa boa, afinal de contas, sextou, numa boa por aqui, playlist até às 4 da tarde. Teve Henry Freitas, Patrícia Manuela, Chama o SAMU, porque a tarde promete muito sucesso pra você aqui na nossa Imigrantes FM, a rádio oficial da música boa. A mais ouvida de Minas Gerais. Então aumenta o volume, vem pra 100, tá valendo a sua participação, 988-484759. Valquíria Martins, ao vivo, bom demais ter você aqui. Tá tudo bem com você? Como foi a sua manhã? Porque a tarde promete, né? Afinal de contas, já estão com o pé no final de semana.
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Harry Styles, Victor Clay, Justin Bieber e Israel Rodolfo e Ana Castela. E você aí do outro lado do radinho. Pode ser de pilha, pode ser de tomar. Harry Styles, Victor Clay, Justin Bieber e Israel Rodolfo e Ana Castela. E você aí do

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0: 2h14, boa tarde.
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0: É ele, tá estourado em todo o Brasil e é claro, você ouve no Imigrantes, Natanzinho. Teve a Ariana Grande e teve aquela vampirinha que dá pra rolar na sexta-feira, né?
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0: É o som do Saveiro, Kaique Felipe, com ele, Luan Pereira. Sextou, já tá podendo tomar uma daqui a pouquinho, hein? Tem Clube do Arrocha, às 16h, o clube mais amado de Minas Gerais. Por que não dizer do Brasil? Através do Rádios Net. E claro, também através do nosso site imigrantesfm.com.br, o radinho tradicional que jamais desliga, hein? Muito obrigado pela sua carona no seu carrão, você no comércio, você taxista, lapidário. Muito obrigado aí pelo carinho da sua audiência. É bom ter você aqui, hein? Que companhia boa, é? Sem a sua companhia não tem playlist, né?
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0: 2h58.
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aquela mistureba, né? Pra agradar todo mundo. De Lineker, a coleguinha Simone Mendes. Também teve Ana Castela, música da semana 3 e 9. Boa tarde pra você. Por aqui os direitos são iguais. Tem pra todo gosto. Direitos.

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4: 3h34, boa tarde.
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0: 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Simone
1: Mendes! Eita lasqueira, tô chegando com tudo, com o pé no acelerador da felicidade. Chama eu pra arrochar, que a dama do Arrocha aqui tá na área, bebê.
2: Porque você não me olha mais daquele jeito.
1: Simbora, porque viver é diferente, tá vivo. Chama que dá liga. Eita, que já tá ficando verde o nosso zap zap. 988484759. Só pra falar que tá ouvindo a Dama da Rocha, que eu gosto. Simbora! 4 e 8, hein? Uma hora, sem sair de cima. Vai dar menos de uma hora, né? Já passou 8 minutos. Vamos aproveitar, então.
3: Se você quer, eu fique, me pega.
1: Eu te entrelaço, delícia!
0: Vem com tudo! Arrocha no Sim!
1: Eu já vou começar internacional! Dali uma, dali duas, dali três, sextou com a dama da rocha! Come on, baby!
4: Eu apenas comecei!
1: Eita, segura! Já tá podendo tomar um ou tá cedo? Eita, mundão, véi de meu Deus, o sol tá quente lá fora e a chapa tá esquentando aqui, ó. Sente a pegada da dama.

0: come on, baby, bora arrochar porque sextou neste 21 de agosto. E aqui a chapa não esquenta, aqui a chapa ferve.
1: Imigrantes FM, arrochadinha.
0: Eita, é bandida demais pra um delegado só, hein? Se eu soltar meu lado cachorro então, meu filho, a sexta-feira fica melhor ainda, hein? Bora arrochar? Relaxar, ficar de boa, porque a vida é uma só. Deixa falar, falem bem, falem mal, mas falem da dama da rocha. Fala que eu gosto de arrochar e vem arrochar comigo.

0: Todo mundo tem um lado cachorro, né? Ah, para de ser conservador demais que não tem graça, né? Se você não arrochar nessa vida, na próxima você será arrochado. Eu tô passando mal porque eu tava com muita vontade de arrochar. E você, fala pra mim de onde você está arrochando com a dama do arrocha. Sextou, hein? Lembrando que o arrocha é 5x2. Amanhã não tem dama do arrocha não, tá, bebê? Então arrocha hoje. Tá valendo a sua participação, 988-484759-3522-1009-4 e 16. Bora, Rocha. Ó, eu vou falar pra você da Celtec, mas eu vou falar só o básico, tá? Porque a Dama da Rocha também agora tem o sistema de usina, né? 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
6: Ai, que eu voltei.
5: Ine.
6: Feliz de quem tá no bar, né? O Nenho tá no bar.
7: Alô?
6: Eu? Ah, eu tô na Imigrantes, tá? A Dama da Rocha daqui a pouquinho chega no boteco. Preocupa não, filho. Hoje é meu dia. Segura eu. Segura nada, filho.
8: É fácil
6: dizer. Eita, lasqueira. Pega uma pinga e uma pele, meu filho. Vem arrochar que dá lindo.

0: você.
1: Já tá podendo tomar uma dosezinha só? Diz que quem bebe não chora, hein? Nem sofre. Chifre foi feito pra ombro e usa de ousada, hein? Chora aqui no ombrinho da Dama da Rocha que eu deixo. Liga pra dizer de onde você tá ouvindo a Dama da Rocha, a mulher marretada da Imigrantes. Quando ela chega, não tem pra ninguém, hein? Eu passo o rodo geral.
2: Vem com tudo! 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
1: A Rocha na Imigrantes! Chama, chama pra rochar, mas tem que ter a pegada, hein? Essa história de não ter um paranauê, se não tiver as manhas, não entra não, hein? Mas se tiver, topa rochar, vem! Chama, chama na bota que tá na hora de arrochar aqui na Imigrantes. 4h25, só a Dama da Rocha pode te amar, hein?

Eu tô te convidando pra arrochar, não é pra se apaixonar, não. Não vamos misturar as coisas, não, trem. Se for pra apaixonar, apaixona aí pelo copo de cachaça que é melhor. Tá dando mais lucro.

0: Simbora, arrochar que é melhor que se apaixonar.
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0: Ai, você pediu e a dama da rocha não se esqueceu. Tá aí a Sayane mandando alô para o Samuel na programação Imigrantes. A Jennifer, o Antônio Carlos e a Maria Alice tá na escuta. Manda um alô pra nós aí. Tô muito rouco, Val. Por isso não tô podendo falar ainda. É o Marcos. Marcos, abraço pra você, viu? O importante é tá arrochando. E pra arrochar não precisa falar, não. Só movimentar o esqueleto. E você, tá ouvindo a Dama da Rocha de onde? Conta pra mim. Topa dar uma arrochadinha só no swing?

0: Bora, Rochada, daquele jeitão, com a Raquel dos teclados e a Dama da Rocha em dose dupla, hein? Você aguenta isso, bebê?
1: 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Alô, nosso amigo Ciro!
0: Oi, Val, estamos aqui aguardando Raquel dos teclados hoje, hein? Ó, tocou Marconi, Márcia e Dona Marilene no Alto São Jacinto. Beijo pra vocês, muito obrigada por arrochar. Ô, mundão, hein? Fala sério. Fala, fala com a Dama da Rocha que eu te escuto.
2: Bora, Val, arrochar na caminhada. Bora aqui da Colônia, Carlos Chagas, Minas Gerais, Brasil. Eita lasqueira, você sabe que eu não perco seu programa. Ô Valma, eu acho bacana quando você vai passar um programa para Lula Guedes, aquela conversa sua é muito bacana, eu gosto. Parabéns.
0: Obrigado, homem. Simbora, é o Mauro lá de Carlos Chagas, tá caminhando e arrochando. Eita, assim dá até pra ficar em forma, hein? Boa tarde, Val, estou aqui na escuta. A Cláudia maravilhosa lá do bairro Matinha. Beijo pra você, bora. Olha, o Paulo mandou vídeo hoje, tô no carro dele. Que carona gostosa, hein, Paulo Beratã? Dama do Arrocha gosta de uma carona. E com a brejinha, então, geladinha, bom demais. Eita, uma marretada. Aprendeu a arrochar, né, Paulo? A vida arrochava com tu antes, tu achava que tava bom, né? Agora que você tá curtindo a vida. A gente demorou um pouquinho, mas aprendeu, né? Ai, Paulo, adorei. Tá de carona com você. Bom demais. Ó, gente, pensa num homem que ele veio aqui de manhã, no resenha, mas ele apaixonou, foi com a Dama da Rocha. Ruberval Eletricista. Onde que esse povo arrumou esse homem? Oxe, homem. Tá arretado, né? Abraço pra você, muito obrigado pelo carinho dessa audiência. Dando tempo eu passo a música, homem, mas não se aveste, não. Eita, o homem tá arretado, ele liga, ele manda áudio, ele manda texto. Que bom, Paulo, o importante é que a gente descobriu que arrochar é melhor do que ser arrochado, viu? Deu tempo, né? Nós ainda estamos aqui. Já pensou morrer, chegar lá do outro lado e ver que a gente não aproveitou, menina? Eita, e o quê? Ô, trem!
1: E dessa vez eu quero acordar sozinho.
0: Eu tô preferindo acordar sozinha, viva, do que mal acompanhada, bebê. Solteira sempre, sozinha nunca, tá? Respeita a Dama da Rocha, porque a mulher sabe swingar. Marilu, Chiquinha e Eric no carinho da audiência.
1: Ai, vou te esquecer.
0: Eita, homem, já tá preparado pra tomar uma pinga ou tá com medo de morrer de infarto? Fala pra mim.
3: Oi, Valquíria. Boa tarde, mulher maravilha. E aqui é o Germano do Bar Matinha, em algum ponto da cidade, viu? E eu tô aqui, moço, sintonizado nesse programa diferenciado, uai. Ô, Valquíria, eu ia tomar uma cachaça agora, mas o tempo tá muito quente, moça. Eu vou esperar o tempo esfriar mais. Boa tarde, até a próxima.
0: E até a próxima. É, seu Germano, mete o pé no freio aí, viu? Ia falar no acelerador, mas calma, tá muito calor pra tomar uma 51 agora. Vixe, pode fazer propaganda não, né? Não pode tomar pinga agora não, homem. Só a rocha, não mistura as duas coisas não, pra não dar a coisa errada. Que aqui a ideia é ficar de boa, só relaxando, arrochando. Alô pra Carla, Miguel e Cláudia, tchau, obrigado. Apareceu aqui no meu celular. Minha mãe, minha irmã, meu sobrinho, nem vale, né? Beijo pra vocês.
1: Essa falta de você.
0: É o povo lá no bairro Palmeiras, curtindo a Dama do Arrocha. Segura, bebê! Eita, que esse povo gosta da Dama da Rocha. Gente, eu preciso ir ali pra voltar, mas como é que volta? Como é que vai? Fala!
4: Boa tarde, Valquíria. Quem fala é Zezinho Pedreiro, Valquíria. Seu programa tá bombando em nosso serviço aqui, é nóis. Passa uma música do Arrocha aí, filé, pra nós aqui.
0: Ok, Zezinho. É, tô sabendo. Tá bombando, não. Tá arrochando, né? Eita, homem perigoso, gente. Ainda mais sexta-feira. Sexta-feira diz que pedreiro não trabalha, Zezinho. E aí? Diz que vocês dão só uma enrolada aí pra poder receber o dinheirinho. Brincadeiras à parte, viu? Muito obrigada. O programa é sucesso porque vocês dão audiência pro Clube do Arrocha, viu? Beijo, beijo. Muito obrigada. Eu vou, mas eu volto, que hoje eu tô trairada. Daquele jeitão, doida pra tomar uma, porque sextou e eu mereço, né? Vou tomar uma pra sarar de vez, né? Você sabe que eu fiquei gripada. Você vai ver o sarar. Abafa.
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0: 4h37, hora de arrochar.
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0: Eita, que eu tenho certeza que você tá falando assim, a dama do arrocha endoidou. Soltou música errada. É porque eu tô com a maior estrela da Imigrantes no estúdio 100.9. A mulherada vai endoidar e os homens vai tudo soltar o redondo porque o giló do Paulo tá de volta. Boa tarde, Paulo Fernandes.
1: Bom dia, minha linda musa do Arrocha, Valquíria Martins. Obrigado pelo carinho, Valquíria. Obrigado pelo convite. Obrigado pelo espaço. Um beijo carinhoso aos nossos ouvintes aí da 100,9. Eu sou Paulo Fernandes, ó, e tem uma novidade, viu? Valquíria brincando esse negócio de giló e redondo, ela também, ela perde o amigo, mas não perde a piada.
0: É lógico. Fala que você tá voltando com redondo e todo mundo pode voltar com giló.
1: Não, nada disso. Eu só falo o seguinte, Val, eu senti muita falta do pessoal aí, estou sentindo, eu quero saber se ele está sentindo a minha, né? Mas eu não sei se tá. Mas enfim.
0: Ele tá morrendo de saber que tá, gente. Eu acho que ele tá com mais saudade ainda de saber que o povo tá com saudade, mas ele sabe que o povo tá sofrendo, todo mundo querendo soltar aí o giló, que o redondo dele tá sofrendo.
1: Nada disso, pode parar, viu, Valquíria? Ô, gente, é o seguinte, quarta-feira eu, Paulo Fernandes, estarei novamente no comando do Bom Dia TO, nosso programa sertanejo de todas as manhãs. Eu espero vocês, né, na quarta-feira. Mais uma vez agradeço, Valquíria, pelo espaço. Convido a cada um a participar, a continuar conosco na programação 100,9, com a nossa querida Valquíria aqui no Arrocha, nessa programação maravilhosa de todas as tardes aqui da Imigrantes. E na quarta-feira o convite está feito, tá? Aguardo vocês, 4 da manhã, eu, Paulo Fernandes, mais uma vez do comando do Bom Dia TO.
0: Então é assim, né, Paulo? Você vai voltar, você dá 4 da manhã... Eu arrocho às 4 da tarde.
1: É, aí, bacana isso. Agora esse negócio de dar as
0: 4. Dá bom dia, Teó!
1: Tá vendo, pessoal? Tá vendo o que ela faz comigo? Até Valquíria aprendeu agora a me sacanear, né?
0: É, ele vai voltar quarta-feira, gente. Aí o Paulo veio aqui visitar a Dama do Arrocha e ele vai voltar. É isso, quarta-feira. Ele vai voltar dando... Bom dia, Teó, e eu vou continuar arrochando às 4 da tarde.
1: Eita, morena danada. Ô, gente, beijo carinhoso, obrigado mais uma vez, aguardo vocês na quarta-feira, Val. Beijo carinhoso, obrigado pelo espaço. Continua com esse sucesso maravilhoso.
0: I love you,
1: Paulo. Dama do Arrocha, com o programa Arrocha. Vem arrochar com a Val, viu?
0: Bora arrochar, delícia!
1: Beijo!
0: Às 4 da manhã, você fica no Bom Dia, Teó. Às 4 da tarde, você arrocha comigo. Eita, lasqueira! Viver. Me segura, filho! Eu tô facinho.

0: Fala pra ele aí que eu tava com uma saudade doida, moço, do redondo dele. Fala pra ele que eu não vejo a hora dele soltar o redondo amanhã cedo pra nós.
1: Então significa que o Giló já tá pronto então, né, Marcos? Eu gosto! Faltou só seu Antônio, mas seu Antônio, né, coitadinho, seu Antônio foi pra outra parte, né, tá lá no céu, a rocha de lá e ouvindo. Eita, que gostava do Giló, viu? E do redondo. Aí, ó, o Paulo também, ó, lá ele, esse negócio de Giló, hein? Lá ele, Paulo! Ai, é bom demais! Boa tarde, Valquíria, forte abraço pra você! Bora tomar uma hoje, sextou! É o Rodrigues, o Andrade, aquele abraço pra você. É, o Paulinho tá de volta, menino. Quarta-feira, 4 da manhã tem pau, 4 da tarde tem a Dama da Rocha, viu? Chegou, dá aquela entonação bonita. 4 da manhã, 4 da tarde, não tem erro. Se é de 4, quer dizer, se é 4 horas, tem. Tem sucesso na Imigrantes. Ó, gente, é só pra descontrair, tá? É o Clube do Arrocha, não é o Clube da Notícia, que é pra você relaxar, esquecer os problemas, quem tem depressão, ficar sem ela, né? Quem tá triste, esquecer a tristeza. Porque, ó, deixa eu falar uma coisa com você. Problema que não pode ser resolvido ali por você, você entrega pra Deus e vai viver sua vida, fi. Porque ficar falando, vitimizando, reclamando, não resolve o problema. Aí arrochar resolve, Valquíria? Pelo menos você tá sendo feliz, né? Isso eu garanto. Uma horinha de felicidade faz uma diferença. Você não paga terapia R$300? Então, imagina uma hora grátis com a Dama da Rocha. Imigrantes que banca a Dama da Rocha, bebê. E você só curte a Dama da Rocha.

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0: Fica com saudade da Dama da Rocha, fica! Só pra você sentir saudade de arrochar comigo na segunda-feira, que tal, hein? Vai relaxar o final de semana todo, vai curtir a programação Imigrantes, se lembrando que segundona tem a Rocha. Tô achando que vai ter a Rocha até de manhã, você topa arrochar comigo de manhã também? Vou fazer uma rocha de manhã, uma rocha de tarde. Eita, lasqueira! Só quem topa fala assim aí.
1: Eu te liguei, sozinho, meu céu.
0: Ah, não, eu não arrocho sem querer, querendo não. Tem que estar com muita vontade de arrochar, senão não tem graça pra ir.
1: Obrigado!
0: Obrigado pelo carinho da sua audiência. Tá chegando o Baianinho Lula Guedes, hein? Já já, hein? Mas é claro que antes tem ele. Só pra não falar que teve um bilu-bilu na sexta-feira. Afinal de contas, sextou de novo. Eita, lasqueira. Acaba não, mundão. E se acabar, eu quero acabar arrochando. Ai, e o quê? Chama na bota.

0: 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Lembrando, hein, hoje tem forró na veia, hein? A segunda aula já aí, ó, do João Teixeira. É, você acha que sabe dançar forró? Sabe nada, bebê. Mas é bom aprender, fazer novas amizades, interagir. Eu vou ficando por aqui, deixando meu beijo carinhoso, meu bilu, bilu da Dama do Arrocha pra você aproveitar muito o final de semana, falar de amor, beijar na boca, arrochar, tomar uma, ser feliz e deixar o que os outros falam pra lá, tá? Geralmente quando a pessoa fala muito, ela tá falando mais dela do que de você. Então deixa falar, trem, vai falar de qualquer jeito. Se você arrochar, vão falar. Se você não arrochar, vão falar. Então você escolhe o que você quer fazer. Quer arrochar, arrocha. Não quer arrochar, não arrocha, mas não faça isso por ninguém, faça por você, tá bom? O importante nessa vida é ser feliz, porque afinal de contas a gente chega sem nada, não leva nada, e aí na caminhada a gente faz o quê? Fica só esperando pra chegar em algum lugar. Mas se não der pra chegar, eu espero que você aproveite o caminho, tá bom? É, a caminhada é mais importante do que a chegada. Porque de vez em quando, né, uns chegam aí, ó, no céu e nem escolhe a roupa que é chegar lá. Se é que vai pro céu, né? Eles dizem que quem arrocha vai direto pro inferno. Vixe, será que é verdade? Bilu, bilu pra você, meu querido, minha querida, meu lindo, minha linda, meu chuchuzinho. Beijo no coração pra você. Tchau. Oi, Lula, boa tarde.
1: Boa tarde, Valquíria, boa tarde, ouvintes da Rádio Imigrantes FM. Sextou, final de semana tá na área.
0: Chegou, sexta-feira chegou rápido, hein? Esses dias era Exponó, agora já é outro final de semana, tá vendo?
1: É, você já reparou que o tempo tá passando numa rapidez danada, hein? É. Mês de agosto acabou.
0: É, se a gente for falar cientificamente, biblicamente, os dias seriam abreviados mesmo. Verdade. Com o passar dos anos. Eu acho que é isso que tá acontecendo. Eu acho que tá passando tudo muito rápido. Geralmente a gente reclama tanto de agosto, né? Mas agosto em 3 dias meteu 21 dias.
1: Agora, tem alguma coisa que não tá passando rápido.
0: Ah, o quê?
1: Não, deixa quieto.
0: Lula, sextou, mas não pode falar bobeira.
1: Pois é, Val. E sextou com a notícia muito ruim que eu trago nesse momento aqui no programa De Olho na Cidade. Nós temos, inclusive, as imagens. Isso ocorreu há 30 minutos atrás, na Praça Tiradentes, Val.
0: Pois é.
1: Um galho de uma árvore caiu na cabeça de um senhor que foi socorrido e está entre a vida e morte no Hospital Santa Rosália.
0: É difícil.
1: Quem acompanha o programa está vendo essas imagens nesse momento, né? Então, uma coisa que está chamando a atenção. A preocupação é muito grande. É muito grande agora com as pessoas que estão ali trabalhando. E exatamente naquele setor onde há maior aglomeração de pessoas, né? Para quem sobe é Getúlio, do lado à direita.
0: É, ali onde tem uma sorveteria, isso, tem as a sorveteria bancas central, de jornal,
1: isso. Aquela aglomeração total ali, né?
0: É, então, ali tem um pessoal também que fica pregando ali, sim. O pessoal que vende pedras ali. Eu acho aquele lado bem mais movimentado que o outro mesmo.
1: Pois é, Val. Então, na Praça Tiradentes, há poucos instantes, caiu na cabeça de um senhor que está entre a vida e a morte. É, o jornalista Roberto Gomes esteve no local. Vamos trazer um pouquinho de imagens e as informações, por favor, Brito. Vamos colocar? Dá para colocar? Vamos lá.
2: Inusitado. Até que a viatura do SAMU, um galho de árvore aqui no chão. E a informação que nós recebemos é que um cidadão, ele foi atingido, né, com esse galho que caiu sobre a cabeça dele aqui na Praça Tiradentes. Inclusive, o SAMU está aí, possivelmente o cidadão já foi resgatado. Está aqui, poça de sangue, infelizmente. A senhora está assustada?
3: Você está doida, mas eu já chorei, porque imagina se fosse qualquer um de nós aqui, entendeu? Isso é uma falta de respeito, a prefeitura tem que olhar isso aqui, porque tem muitos pais de família, muito trabalhador, mãe de família, criança aqui na praça. Aí acontece uma coisa dessa, você entendeu? Porque tem como a prefeitura cortar esses pau que está seco.
2: Tem muitos secos, né?
3: Muitas gaias secas. E isso está prejudicando, para você ver. Tem que cair ali na banca. Escapou de atingir ela também. Entendeu? Então, como é que fica a situação dos trabalhadores daqui da Praça Tiradentes?
2: A senhora trabalha aqui na praça?
3: Eu não trabalho, mas tem gente que trabalha aqui.
2: Você está falando em nome dessas pessoas.
3: Sou moradora de Teoflotone, gosto muito de Teoflotone. Mas, pelo amor de Deus, gente, eu imploro a Prefeitura Municipal de Teoflotone. Olha pela Praça Tiradentes, gente.
2: Muito bem, qual é o nome da senhora?
3: Neuza.
2: Dona Neuza. Bom, gente, a cena é triste, né? O sangue aqui no chão, a pancada foi forte na cabeça do
1: pois
2: cidadão.
1: Pois é, Val, essa matéria, Val, na íntegra, daqui a pouquinho no programa de Olho na Cidade. Nós estamos mostrando aí a situação, se fala em galho de árvore, mas eu estou vendo aí uma tora.
0: É? Não é de rir, né? Mas assim...
1: Estou vendo aí uma tora. Uma galha de árvore não mata ninguém, não.
0: É, isso que eu ia falar.
1: Olha lá, é uma tora que desabou lá de cima. Olha o cidadão caído aí.
0: Poderia
1: pedir
0: ser
1: agora
0: criança,
1: a Deus,
0: né?
1: Vamos pedir a Deus. Eu peço orações a todos que acompanham esse programa e pessoal da praça, para esse cidadão recuperar. Ele tem 82 anos, nossa, é de Catugi, estava com a esposa. E é o que essa senhora falou. O que aconteceu com esse cidadão poderia acontecer comigo, com você, com qualquer
0: criança,
1: pessoa lá.
0: Verdade.
1: É porque ele despencou lá de cima.
0: Eu fico pensando com uma criança, provavelmente não ia.
1: Já pensou um negócio desse?
0: Não ia suportar o bate.
1: Agora, é aquela coisa, né? É o que a dona Neuza falou, precisa de uma atenção melhor. Ah, porque vai falar porque aconteceu isso. Ah, que isso foi... Não é assim. Ah, realmente que essa praça precisa de cuidados, sim. Agora, como é que esse pessoal vai ficar da agora para frente ali? Todo mundo olhando para cima. Todo mundo vai ficar olhando para cima e ninguém quer ficar debaixo de galho. Olha que situação.
0: Já não pode em época de chuva e não tá chovendo e também não pode ficar, então não tem hora nenhuma. Porque a árvore foi feita para fazer sombra, né?
1: Com certeza, ali agora virou uma armadilha, né?
0: É.
1: Tá uma armadilha, porque qualquer coisa... Então, eu quero deixar bem claro que o jornalista Roberto Gomes... tentou conversar com o secretário municipal do meio ambiente, o Lacome, que estava lá, e ele não quis dar entrevista, tá, gente? O secretário de meio ambiente da prefeitura não quis gravar a entrevista, não quis falar nada, mas eu quero deixar bem claro que o espaço do programa de Olho na Cidade da Rede Imigrantes, o espaço está dado, né? Para quem quiser da prefeitura se pronunciar diante dessa situação. Agora, que essa praça precisa ter mais cuidado, precisa. Né? É uma praça dessa aí, arborizada como é a nossa, graças a Deus, tem que ser feita uma vistoria numa praça dessa, no mínimo, toda semana, chega lá, dá uma olhada, tira o que está seco, olha direitinho para não acontecer, uma vida pode ter ido embora, pedir, tomara a Deus que não, né? Vamos ver, tem mais uma senhora aqui, quem é essa senhora aí? Me parece que é a esposa dele, né? É, olha só a esposa do cidadão, Val, que foi encaminhada agora para o Santa Rosália. Olha o que ela fala.
4: Ranulfo.
2: Senhor Ranulfo, vocês moram onde?
4: Nos Porfírio, Catugi.
2: Porfírio, região do Catugi.
4: Região do Catugi.
2: Vocês estão de carro, estão de ônibus?
4: Estão de ônibus.
2: Já estava preparando para ir embora?
4: É, estava esperando a van para ir embora.
2: E agora esperar?
4: Agora esperar no hospital.
2: É, falar para onde vai levá-lo?
4: Não, ainda não.
2: Possivelmente para a UPA.
4: É.
2: Muito bom, tá aí portanto, né, triste a situação, essa é a esposa do cidadão, Ranulfo, né, seu Ranulfo, 82 anos de idade, tá aqui dentro da unidade de resgate do SAMU, situação é essa, gente, essa madeira caiu na cabeça do moço, sangue ali no chão, é lá de Catugi, dos Porfírio, aguardando agora ser encaminhado para... unidade hospitalar aqui na cidade de Teoflotone. Situação.
1: Pois é, Val, olha só, volta essas imagens aí, sem áudio, para você ver a situação dessas árvores lá em cima. Volta, por favor, hein, Brito? Olha a situação dessas árvores lá em cima. Pau tudo seco, um amarrado no outro. E, gente, pelo amor de Deus, tem que ser feita uma vistoria nessa praça aí, semanalmente. O pessoal tem que subir, olha, isso aí é uma tora. Tem um cidadão, gente, por nome de seu Ranulfo, que está prestes a vida e a... Olha só, olha lá, Val, ó. Olha a situação que acompanha nas redes sociais. Olha a situação.
0: Não é brincadeira,
1: olha.
0: Não.
1: Olha, a coisa não está bonita, gente, é só olhar para cima.
0: E sabe o que eu estou pensando? Teve a Copa do Mundo, né? Essa criançada toda trocando figurinha nessa... Nossa.
1: Pois é, Val, essa matéria daqui a pouco na íntegra aqui no programa de Olho na Cidade, Jornalismo Verdade, parabenizar o jornalista Roberto Gomes que foi no local e fez todo o acompanhamento lá, né? Então é isso, né? É isso aí que a gente, uma sexta-feira de final de semana, com a notícia desagradável e preocupante, né? O casal se preparando para retornar a Catuji, depois de ter feito o que tinha que fazer na cidade, e depara com uma situação dessa, com a paulada que levou na cabeça, descendo essa galha aí, que pra mim é uma tora, né? Que nem a cabeça do Superman aguentava isso aí, né? Nem a cabeça do Superman aguentava uma tora dessa na cabeça.
0: É verdade.
1: Essa que é a fura. Então agora, o que é que cabe a gente? Rezar, orar pela vida do senhor Ranulfo, que está entre a vida e a morte no Hospital Santa Rosália. E a vocês da Prefeitura, essa turma do meio ambiente, que procure trabalhar mais, que procure principalmente olhar o nosso principal cartão de visita, que é a Praça Tiradentes, e que não pode ficar assim. Val, eu quero te desejar um ótimo final de semana para você e sua família. E segunda a gente se fala aqui na Rede Imigrantes de Comunicação. Você de lá e eu de cá.
0: Um abraço para você, bom final de semana e um abraço do Mauro, nosso ouvinte lá de Carlos Chagas, que ama esse bate-papo aqui.
1: Ô, cara, então como é o nome da fera?
0: Mauro.
1: Ô, Mauro, aquele abraço, Mauro. Depois você vem cá visitar nós dois juntos, viu?
0: É, traz um queijo bem gostoso aí.
1: Com certeza. Agora 17 horas, 9 minutos, povo ligado, povo muito bem informado, brasileiro não vive sem rádio, seu melhor companheiro tá na senha, tudo bem? Dizendo que hoje tem live, hoje eu vou conversar de verdade com Leandro Santana, ex-prefeito de Ponto dos Volantes, ex-presidente do Sisnor de SAMU, advogado, graduado pela Unipac, especialista em Direito Administrativo. É a live daqui a pouco no programa de Olho na Cidade e já, assim que eu retornar, a matéria na íntegra do que ocorreu na Praça Tiradentes com um tremendo galho, eu não sei se é galho, se é tora, mas desabou em cima de um cidadão de 82 anos, e ele está entre a vida e a morte no Hospital Santa Rosália. Vamos orar para que o seu Ranulfo saia dessa. Volto em instantes.

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Boa tarde. Boa tarde. São 17 horas, 17 minutos. Estamos chegando com De Olho na Cidade, Jornalismo Verdade. Esse programa tem a transmissão da Rádio Imigrantes, 100.9 TV Imigrantes, canal 12 Teófilo Otoni Minas. Estamos também nas páginas das nossas redes sociais, no Facebook da rádio, da TV, do jornalista Elvis Passos. Estamos na página do programa no Instagram, De Olho na Cidade TO. Estamos na página do programa no YouTube, arroba De Olho na Cidade 2024. Estamos na Rádio Nets. Estamos na Alexia. Estamos no tradicional radinho de pilha, que eu não abro mão. E foi lá que tudo começou. Vamos juntos fazer um excelente programa de rádio. 17 horas, 18 minutos. A equipe que vai trabalhar comigo na direção técnica da Rádio Imigrantes, a comunicadora Valquíria Martins, reportagens, jornalistas Roberto Gomes e Elvis Passos, produção Paulinho Boca de Cantor, Leandro Brito e Dom Juan. Assina a marca desse programa e apresenta. 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O Senhor é meu pastor e nada me faltará. Tudo posso naquele que me fortalece. Eu e minha casa serviremos ao Senhor. Pedi a Deus para que rogai por nós, para que tenhamos um final de semana sem nenhum tipo de problema. Vamos aos destaques do programa de hoje. Olha, há poucos instantes na Praça Tiradentes, galho de árvores caiu na cabeça de um senhor que já foi socorrido em estado grave. Está entre a vida e a morte no Hospital Santa Rosália. Trata do seu Ranulfo, uma coisa absurda. Daqui a pouco essa matéria na íntegra, feita pelo jornalista Roberto Gomes, no programa De Olho na Cidade. Bairro Nossa Senhora das Graças, operação policial, apreende muita droga naquela região. Polícia Militar faz uma operação em Teófilo Otoni e recupera moto e drogas. Mulher furta cordão de ouro em uma determinada loja na área central da cidade. 40 mil pés de maconha apreendido pela Polícia Civil. Hoje tem live no programa e vou conversar com Leandro Santana, ex-prefeito de Ponto dos Volantes, ex-presidente do Sisnorge SAMU, advogado, graduado pela Unipac, especialista em direito administrativo. É a live de hoje no De Olho na Cidade, Jornalismo Verdade. E sem perder tempo algum, eu vou nesse momento na Praça Tiradentes. São 17 horas e 20 minutos. O jornalista Roberto Gomes vai trazer a reportagem na íntegra.

0: Praça Tiradentes, galho de árvores caiu na cabeça de um senhor que já foi socorrido em estado grave, gravíssimo, no Hospital Santa Rosália. Muitas pessoas revoltadas com a situação, muitas pessoas fazendo severas críticas ao meio ambiente desta cidade que não cuida da Praça Tiradentes. É para lá que eu vou com o jornalista Roberto Gomes em áudio e vídeo.
1: Praça Tiradentes, coração da cidade de Teoflotone, tarde de sexta-feira, e uma situação inusitada. Está aqui a viatura do SAMU, um galho de árvore aqui no chão, e a informação que nós recebemos é que um cidadão, ele foi atingido, né, com esse galho que caiu sobre a cabeça dele aqui na Praça Tiradentes. Inclusive, o SAMU está aí, possivelmente o cidadão já foi resgatado. Está aqui poça de sangue, infelizmente. Tá, a senhora está assustada?
2: Você está doida, mas eu já chorei, porque imagina se fosse qualquer um de nós aqui, entendeu? Isso é uma falta de respeito, a prefeitura tem que olhar isso aqui, porque tem muitos pais de família, muito trabalhador, mãe de família e criança aqui na praça. Aí acontece uma coisa dessa, você entendeu? Porque tem como a prefeitura cortar esses pau que está seco.
1: Tem muitos secos, né?
2: Muitas galhas secas. E isso está prejudicando. Você vê, tem que cair ali na banca. Escapou de atingir ela também. Entendeu? Então, como é que fica a situação dos trabalhadores daqui da Praça Tiradentes?
1: A senhora trabalha aqui na praça?
2: Eu não trabalho, mas tem gente que trabalha aqui.
1: Você está falando em nome dessas pessoas?
2: E eu moro, sou moradora de Teoflotone, gosto muito de Teoflotone. Mas, pelo amor de Deus, gente, eu imploro a Prefeitura Municipal de Teoflotone, olha pela Praça Tiradentes. Dente, gente!
1: Muito bem, qual é o nome da senhora?
2: Neuza.
1: Dona Neuza. Bom, gente, a cena é triste, né? O sangue aqui no chão, a pancada foi forte na cabeça do cidadão. Olha só, a árvore, né? A galha desse tamanho, pendurada ali no fio, né? No fio de energia. E aqui nós vamos conversar com a comerciante.
3: Infelizmente, atingiu um senhor, né? Já idoso, e eu o ri. E liguei para a polícia, liguei para o SAMU para vir dar socorro para ele.
1: Tá bom? Ele foi de qual carro?
3: O rapaz, o moço machucado, ele está dentro do SAMU ainda.
1: Senhora, o que que a senhora está com sinais vitais? O que que a senhora acha?
3: Está com sinais vitais, sim, mas precisa de emergência, né? Ser tratado com emergência. Ele perdeu muito sangue, está aí no chão.
1: Ele está ali dentro ainda.
3: Pois é, exatamente, está dentro do SAMU.
1: Essa moça aqui parece que é a esposa, né? A senhora conhece o moço?
4: Conheço, sou esposa dele.
1: Ah, fica aqui pra gente conversar, bater um papo. A senhora é a esposa, como é que é o nome da senhora?
4: Maria Zilda.
1: Dona Maria, como é que foi? A senhora tava do lado dele?
4: Não tava não, tinha acabado de ir na loja, ele tava só.
1: Ele tava sozinho?
4: Tava sozinho.
1: E como é que a senhora soube?
4: Não, quando eu cheguei e vi ele caído, eu sabia que era ele.
1: Mas ele tava conversando?
4: Não.
1: Apagou?
4: Apagou, acho que ele tava desmaiado.
1: Ele tá aí dentro ainda da...
4: Tá aí dentro ainda.
1: Como é que é? O pessoal tá tentando reanimá-lo aí?
4: Não sei, não deixa eu ver.
1: E qual a idade dele?
4: 82.
1: Ah, é bem idoso.
4: É.
1: Como é que é o nome dele?
4: Ranulfo.
1: Hã?
4: Ranulfo.
1: Senhor Ranulfo, vocês moram onde?
4: Nos Porfírio, Catugi.
1: Porfírio, região do Catugi.
4: Região do Catugi.
1: Vocês estão de carro, estão de ônibus?
4: Tá de ônibus.
1: Já tava preparando pra ir embora?
4: É, tava esperando a van pra ir embora.
1: E agora esperar?
4: Agora esperar no hospital, né?
1: Falar pra onde vai levá-lo?
4: Não. Ainda não.
1: Possivelmente para a UPA.
4: É.
1: Muito bom. Tá aí, portanto, né? Triste a situação. Essa é a esposa do cidadão, Ranulfo, né? Seu Ranulfo, 80 anos de idade, 82 anos de idade, está aqui dentro da unidade de resgate do SAMU. Situação é essa, gente. Essa madeira caiu na cabeça do moço, sangue ali no chão. É lá de Catugi, dos Porfírio, aguardando agora ser encaminhado para unidade hospitalar aqui na cidade de Teoflotone. Situação inusitada na tarde desta sexta-feira, Praça Tiradentes, coração da cidade de Teoflotone. Olha, pelo visto, está sendo levado pelo Santa Rosália devido à gravidade, nem o UPA ele vai, gente. Foi tão grave que o cidadão, o Ranulfo, né, de 82 anos, está sendo levado nesse exato momento para o Hospital Santa Rosália aqui na cidade de Teoflotone.
0: Pois é, 17 horas 25 minutos, falar o quê? Né? Falar o quê? Porque o povo já falou o que tinha que falar. As pessoas que foram entrevistadas pelo jornalista já falou o que tinha que falar. Isso que aconteceu poderia acontecer comigo, acontecer com você, com meu filho, com sua filha. Um local que tem grande aglomeração. São os cambalacheiros que estão trabalhando, tem praça de alimentação, tem ponto de ônibus. Ponto de ônibus. Isso poderia ter acontecido com qualquer um. E aconteceu, infelizmente, com seu Ranulfo, que agora está entre a vida e a morte. O que nós temos que fazer agora é orar para que seu Ranulfo consiga sair dessa. E um puxão de orelha para a turma do meio ambiente desta cidade, que precisa olhar com carinho as praças. Quem cuida das praças é a prefeitura. Quem zela pelas praças é a prefeitura. A prefeitura tem que fazer vistorias nessas praças para saber o que está ocorrendo e tentar, por exemplo, uma poda dessas árvores. É uma coisa terrível. Há poucos dias atrás, uma preguiça desabou lá em cima com uma galha. Me parece que aí a preguiça não sofreu nada porque ela estava em cima da galha. E agora, essa fatalidade, essa situação. Não é questão de crítica, não estou aqui contra ninguém. Mas eu não posso ficar omisso a uma situação dessa. Eu não posso ficar omisso. Tem gente que não quer falar, tem gente que tem seus compromissos aí, né? Eu não tenho compromisso com ninguém, meu amigo. Aqui o que acontece, eu falo. Eu não recebo nada de Câmara Municipal. É só procurar lá. Vê lá se tem alguma nota da Estilos Produções. Eu não recebo nada de Prefeitura Municipal de Aflotone. Vai lá, pergunta eles lá se eu tenho alguma nota lá com eles. Porque eu quero liberdade. Eu não recebo da Assembleia. Eu não recebo da Câmara dos Deputados Federais. Eu não recebo de senador, de governador, de ninguém. Quem banca esse programa são os comerciantes que gostam do programa e que apoiam de olho na cidade. Então eu estou livre. Eu tenho liberdade para mostrar o que acontece nessa cidade. E eu não vou deixar passar em branco uma situação como essa, porque o meu compromisso aqui é com o povo. Eu tenho 38 anos de comunicação nessa cidade. Não são 38 dias. E quem duvidar, eu provo. É só colocar minhas matérias quando eu tinha aí 20 e poucos anos, 18, até aí, imigrantes, tem um acervo aqui, tem um arquivo aqui violento. Né? Todo mundo que me conheceu foi na comunicação. E eu sempre tive a minha liberdade. Né? E eu agradeço até a Rede Imigrantes de Comunicação por isso, que me dá total liberdade para não passar em branco uns absurdos desse, onde um cidadão está prestes a morrer porque um galho caiu de cima de uma árvore, com essas árvores secas desse jeito na praça, com essas imagens nós mostramos no de olho na cidade. Agora resta o quê? Rezar para o seu Ranulfo sair dessa. O cidadão vem com a esposa, pagar suas continhas na cidade, na hora de retornar para sua casa, recebe uma coisa dessa, que poderia ter sido eu, que poderia ter sido você. São 17 horas e 28 minutos, você acompanha o áudio e vídeo, o programa De Olho na Cidade, Jornalismo Verdade. Olha, grande apreensão de drogas, pau comeu, boca de fumo foi estourada por lá. No bairro Nossa Senhora das Graças. Já vamos trazer reportagem, viu, Brito? Vamos trazer na ímpar, o nosso tempo aqui é ouro. Vamos trazer a reportagem da apreensão dessa droga toda nessa região. Acompanha a reportagem em áudio e vídeo aqui no programa De Olho na Cidade.
5: Quase não sobrou espaço sobre a mesa da Companhia Tático Móvel do 19º Batalhão de Polícia Militar em Teoflotone para acomodar todo o material apreendido durante uma operação realizada na noite de ontem. A grande quantidade de drogas e outros materiais recolhidos pela PM dá a dimensão do resultado da ação, que começou a partir de informações sobre uma possível movimentação relacionada ao tráfico de drogas.
6: Bem, Alves, boa noite. Bem aí, objetivando inibir e reprimir as práticas ilícitas penais, bem como aí o enfrentamento à criminalidade violenta e, sobretudo, aí, a facção criminosa Família Teoflotone, né, que está atuante na cidade, e precedidos de levantamentos de inteligência policial de que uma residência localizada no bairro Jardim das Acácias estava sendo utilizada para acondicionar drogas, as quais haviam chegado recentemente, né, de outro estado. Né, ainda segundo os levantamentos, a apontado como o fornecedor da droga seria um já conhecido no meio policial, devidamente qualificado no REDS, foragido da justiça, o qual tinha pago a quantia de 10 mil reais a um terceiro para que ele ocultasse parte dessa carga da droga em sua residência. Então, diante dos levantamentos aí, foi realizado o monitoramento da residência e pudemos observar diversas pessoas, né, motocicletas, pessoas a pé também, faziam contato com alguém, um morador posteriormente identificado, o qual estava no interior dessa residência. Diante dos indícios notórios, né, de fidelidade das informações, aproximamos do local e esse indivíduo, ao avistar os militares, adentrou em sua residência. Pelo lado de fora, sentimos um forte odor característico a crack, o qual, né, fez com que adentrássemos na residência e realizasse a abordagem policial e, por consequente, busca pessoal no suspeito. Durante a busca domiciliar, logramos êxito em encontrar duas bolsas, as quais haviam em seu interior grande quantidade de drogas.
5: Foram 518 pinos de uma substância esbranquiçada semelhante à cocaína, 186 microtubos contendo a mesma substância, 1.326 microtubos contendo uma substância esverdeada semelhante à maconha, 12 tabletes da mesma substância, 2 barras de maconha, 1 porção também da mesma substância. A PM ainda apreendeu 56 microtubos contendo uma substância amarelada semelhante a crack, 3 barras da mesma substância, 738 comprimidos de êxtase, 1 porção da mesma substância, embalagens para dolagem, 2 porções da bala MD, também droga sintética, um rádio transmissor, uma balança de precisão e um aparelho celular. Mas a ocorrência não terminou somente com a apreensão de drogas. Durante as buscas, os militares encontraram também algumas peças pertencentes a uma escolinha de futebol da cidade, material que havia sido furtado anteriormente. A localização desses objetos abriu uma nova frente na atuação policial.
6: Ainda durante as buscas, localizamos alguns kits de futebol esportivo, o qual havia sido furtado em um estabelecimento na cidade em data pretérita. Foi realizado, dando continuidade às diligências, fomos em uma segunda residência, onde localizamos também parte desses kits que haviam sido subtraídos.
5: A primeira ocorrência onde as drogas foram localizadas foi registrada no bairro Jardim das Acácias. A outra, onde foram encontrados o restante dos kits, no bairro Nossa Senhora das Graças. As duas comunidades ficam praticamente uma ao lado da outra.
7: Nessa operação, dois homens foram presos, um de 46 e o outro de 37 anos. Segundo consta, ambos com passagens pela polícia. De acordo com a PM, o de 46 é suspeito de receptação. Ele estaria na posse dos uniformes subtraídos. E o de 37, suspeito de tráfico de drogas. Eles serão levados para a Delegacia de Polícia Civil e apresentados à autoridade de plantão.
6: Bem, o suspeito que foi preso pelo tráfico de drogas, ele tem antecedentes criminais pelos crimes de roubo e ameaça. Já o suspeito, né, preso pelo crime de receptação, ele tem passagens, antecedentes criminais por estupro, ameaça e lesão corporal.
7: Nesse caso aí, o suspeito de tráfico, ele estaria, em tese, guardando os produtos entorpecentes ou ele é apontado como a pessoa que teria adquirido toda essa droga, aquele valor que o senhor citou no início da reportagem?
6: Bem, esse suspeito ele é apontado como faccionado, né? A facção aí citada, a família Teoflotone, ele havia...
0: Pois é, 17h34, Polícia Militar então realizou essa operação no bairro Nossa Senhora das Graças e apreendeu uma mala com quantidade de drogas diversas. Um grande prejuízo, portanto, para o tráfico de drogas e duas pessoas foram presas. Essa foi a reportagem que nós colocamos no ar há poucos instantes aqui no programa De Olho na Cidade. São 17h34, vamos dar início à nossa live de hoje. Eu estou recebendo aqui a visita do Leandro Santana, ex-prefeito de Ponto dos Volantes, Minas Gerais, ex-presidente do Sisnorge SAMU, advogado graduado pela Unipac, especialista em Direito Administrativo, mestre em Gestão Pública pelo Instituto Brasileiro de Ensino e Desenvolvimento e Pesquisa em Brasília, Distrito Federal. Boa tarde, Leandro. Muito obrigado por ter atendido o nosso convite. Está conosco aqui no programa?
8: Boa tarde, Lula. Uma boa tarde para você, para todos os ouvintes aqui da Rádio Imigrantes, né? Da Rádio TV Imigrantes, para todos os internautas aí que nos acompanham. Agora, com o advento da tecnologia, a gente chega a muito mais locais, né? A região do Jequitinhonha e do Mucuri. Boa tarde a todos aí que, nesse momento, acompanham o programa De Olho na Cidade, que é um programa de muita audiência e não é porque eu estou aqui na sua presença, não, mas de grande credibilidade aqui em Itaflotone e em toda a região.
0: Eu agradeço, Leandro, agradeço. E que bom que você veio. Deixa eu te fazer uma pergunta aqui. Depois de 8 anos administrando o ponto dos volantes, o que essa experiência ensinou sobre os desafios enfrentados pelos municípios pequenos e sobre aquilo que a população mais precisa, Leandro?
8: Olha, Lula, administrar um município pequeno, né, a gente encontra assim, inúmeras dificuldades, mas uma coisa que eu aprendi é que o tamanho do município ele não pode limitar o tamanho dos sonhos das pessoas, né? Independente do tamanho do município, você tem que sonhar grande, você tem que buscar alternativas para poder solucionar os problemas que você encontra ali, né? Os problemas são inúmeros, a gente tem uma limitação de recursos muito grande, porque a maioria dos municípios do Vale do Jequitinhonha e do Mucuri, ele não tem uma receita própria, a gente sobrevive dos repassos do governo federal, dos repasses do governo estadual. E para poder fazer política pública em meio a isso, atender a população, fazer a máquina pública funcionar e atender saúde, educação, assistência social, a gente encontra, assim, desafios constantes, diários, todos os dias. Mas uma coisa muito importante que eu consegui aprender nesses anos aí de prefeito foi que se você estiver próximo da população, poder ouvir o cidadão, porque o cidadão não quer discurso bonito só na hora da eleição, ele quer resultado.
0: Verdade.
8: Né? E aí você consegue realizar aquilo que as pessoas mais precisam. Eu, toda vez que encontrei uma dificuldade, um problema, eu procurei resolver isso com algum programa que a gente acabou criando e fazendo com que esse programa chegasse na ponta e atingisse a nossa população.
0: Bom, você teve a oportunidade de ter sido presidente do SISNOR, do SAMU. É fácil administrar o SAMU, Leandro?
8: Olha, eu peguei o SAMU num momento de muita dificuldade. A gente
0: sem
8: tinha
0: dinheiro,
8: aqui,
0: né?
8: Sem dinheiro, a gente tinha um TAC aqui, né? E uma dívida onde nós precisamos ali, na verdade, pagar um pouco daquela dívida ali e o TAC também, que limitava um pouco as ações do SAMU, né? Foi na época um pedido do governo do estado para que eu assumisse o SAMU, por conta da minha atuação na saúde lá no meu município. Eu criei inúmeros programas lá, como o programa Zerando a Demanda, onde eu acabei com as minhas cirurgias eletivas lá no município, zerei também fila de espera de exames especializados. Então eu já tinha uma expertise na área da saúde e sempre procurei estudar muito sobre saúde. Inclusive, a minha tese de mestrado é falando sobre isso, a realização de pequenas cirurgias, né, em municípios de pequeno porte, os desafios e as soluções para isso, cirurgia de média e alta complexidade em município de pequeno porte. E aí, quando eu peguei o SAMU, eu encontrei assim, um desafio gigante, mas graças a Deus fizemos o nosso mandato, né, conseguimos entregar para o próximo gestor, que hoje é o prefeito Marcelo de Ouro Verde, e que também está conseguindo ampliar as bases, tudo isso que a gente deixou já uma programação plantada ali para que o próximo gestor pudesse dar sequência, porque gestão pública é isso, um chega, faz um pouco, o outro chega e dá sequência ali no trabalho.
0: Como é que você vê essa rotatividade de diretoria, né? Que roda, quando eu falo a rotatividade da diretoria, no comando do SAMU, tem o Vale do Mucuri, depois tem o Vale de Jequitinhonha, Baixo Jequitinhonha, tem o Vale do Rio, não sei se tem o Vale do Rio Doce.
8: Não, tem não, Rio Doce não tem não.
0: Pois é, como é que você acha que é válido isso, essa rotatividade?
8: Olha, Lula, isso na verdade foi programado na criação do SAMU e eu acho que foi a intenção foi muito boa, né, de você fazer essa rotatividade para dar representatividade a todas as regiões. Então, assim, primeiro você explicou muito bem, tem a vez do Mucuri, depois o presidente e a diretoria, né, a maioria da diretoria, mas principalmente o presidente, tem que vir do Jequitinhonha, né, e aí o Jequitinhonha divide em três, Jequitinhonha no médio, alto e o baixo Jequitinhonha. Então, quando essa rotatividade, na verdade, ela foi feita para poder fazer com que todos os municípios se sentissem representados, né? Mas o que eu vejo hoje é que muitas vezes o presidente que está lá no alto, ele não consegue dar uma atenção aqui para a região.
0: Exatamente por isso que eu fiz a pergunta, entendeu?
8: Você imagina, a região lá de Diamantina, que é o alto, está muito distante até o Flotone, né? E a gente tem essa dificuldade. Eu acho que talvez seja uma questão de redesenhar esse mapa da saúde da nossa região e a gente poder fazer um deslocamento, né, de uma parte, porque também são muitos municípios, né, que o SAMU
0: atende. Inclusive, se você me permite, eu já recebi e recebo muitas denúncias do SAMU no tocante à administração, porque quando troca a administração, se troca praticamente metade das pessoas que trabalham nos cargos administrativos, que até já aprenderam a lidar com aqueles cargos, já aprenderam a lidar com aquele trabalho, mas chega um novo gestor e troca tudo.
8: É, a questão dessa mudança aí, Lula, eu tenho que te falar o seguinte, porque cada gestor tem seu modo de trabalhar, seu jeito de conduzir, né? Então, o que acontece? Como os cargos de confiança, que são aqueles cargos da administração, sim, cada um gestor procura trabalhar dentro do que ele entende que, por exemplo, você precisa de um secretário executivo. Então, cada gestor vai querer trabalhar com alguém que ele confia para poder tá ali na demanda do dia a dia, porque não tem como o prefeito da cidade ficar lá todo dia sendo o próprio secretário executivo, gerindo tudo que o SAMU precisa. Então, você tem que ter uma pessoa lá, da sua extrema confiança para poder tocar ali as ações. Eu até entendo essas questões. Quando eu fui presidente, por exemplo, tem vários cargos lá que há necessidade de ser servidor de carreira. Todos os cargos que eram de provimento de servidor de carreira, mesmo na questão administrativa, eu mantive. E acho que o prefeito Marcelo também manteve. Eu não tenho certeza, porque eu não nem acompanhado mais a gestão. Depois que você sai, você não é mais convidado a participar das assembleias, né? Isso é natural. É outro prefeito agora que vai estar lá participando, outro representante, que de fato é quem tem o mandato para poder estar representando a população. Mas assim, eu não creio que essa seja a principal dificuldade. Talvez a maior dificuldade seja que a gente tem um SAMU com muitas cidades, são mais de 84 cidades, né? Porque pega uma parte do Rio Doce também, aqui no SAMU, no Cisnoge nosso aqui, e aí é muito difícil de fato gerir tudo isso, por conta, não é nem por conta da questão da quantidade de cidade, mas por conta das distâncias, da logística que nós temos nesse desenho da saúde aí, onde o SAMU está aqui em Teoflotone, e é muito importante que ele esteja aqui também, porque aqui a gente consegue pegar o Jequitinhonha, o Mucuri, o médio e o baixo, mas de fato o alto tem essa dificuldade de acesso aqui ao SAMU. Apesar das bases centralizadas, que a gente tem que falar que tem as bases centralizadas também, né?
0: Agora, 17 horas 41 minutos, programa de Olho da Cidade, com a live hoje com o Leandro Santana, ex-prefeito da cidade de Ponto dos Volantes e ex-presidente também do Cisnoge SAMU aqui neste programa. 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Celtec Energia Solar. 17 horas 43 minutos. Chegando ali o Adelmo Ferreira. Leandro é um excelente gestor. Fez ótimo trabalho em Ponto dos Volantes e no SAMU. Olha aí.
8: Agradecer ao Adelmo aí pela participação e pelo reconhecimento, né? Eu sou um ex-prefeito, Lula, que eu costumo dizer que sou muito feliz, né? Porque fui eleito, reeleito, fiz sucessor, saí da minha gestão com mais de 86% de aprovação, sinal que fiz um bom mandato, que a população de fato aprovou.
0: Chegando à pergunta aqui, olha, o Hospital Regional é hoje uma das pautas mais importantes para a saúde do Nordeste de Minas. Qual será, na sua visão, a transformação que essa estrutura poderá trazer para Teoflotone e para os municípios do Mucuri e Jequitinhonha? A importância do Hospital Regional para toda a nossa região, já que você representa aqui Ponto dos Volantes daquela região toda ali.
8: Olha, Lula, o Hospital Regional para o Jequitinhonha, para o Mucuri, é uma mudança de paradigma, né? Porque, assim, vocês estão aqui em Teoflotone e, evidentemente, que Teoflotone é a nossa capital. Eu digo isso aonde eu vou. Teoflotone é a cidade que polariza tudo, que recebe todos os municípios, mas, ainda assim, Teoflotone não tem todos os tratamentos especializados, a gente tem que mandar para fora. Então, lá no Jequitinhonha é muito mais difícil essa realidade. Eu não vou falar de Pontos Volantes, que nós estamos a 150 quilômetros de Teoflotone. Para a gente, ainda é cômodo. Mas tem regiões lá que estão muito mais distantes. Por exemplo, se a gente for falar do Baixo Jequitinhonha, as cidades que estão já próximas ali da divisa com a Bahia, né, são cidades que têm um sofrimento muito grande, a sua população, porque não tem o tratamento especializado. A gente tem que fazer as nossas caravanas de saúde saindo aqui do Jequitinhonha e indo lá para Belo Horizonte em busca de um tratamento especializado, e muitas vezes essa busca pela saúde acaba ceifando vidas, né? Tem acidente nessa 381, que é um caos até hoje, e aí a gente tem a dificuldade, né, de ver um familiar, um amigo. Aconteceu outro dia um acidente com um ônibus de Araçuaí, onde pessoas foram vitimadas. Então, assim, o Jequitinhonha já perdeu muita gente, né, nessa BR em busca de saúde. E esse hospital, ele veio acabar com essa situação, veio representar dignidade para a nossa população, né, veio trazer mais esperança para o nosso povo. Afinal de contas, o Jequitinhonha merece uma saúde de qualidade, o Mucuri merece uma saúde de qualidade, o Hospital Regional, ele representa tudo isso. Mas o Hospital Regional, ele não é só saúde, né? Quando eu olho para o Hospital Regional, eu não vejo ali também só um prédio, eu vejo a consolidação. Teoflotone realmente se consolidando como a referência da nossa região, né? Como a cidade polo, onde vai receber as pessoas, vai movimentar o comércio, vai gerar emprego, a gente vai ter um turismo de saúde, porque as pessoas vão vir para cá em busca de tratamento de saúde, mais profissionais virão para cá. Então, Teoflotone, de fato, ela se consolida, né, como essa cidade polo, referência para toda a nossa região, graças também a esse hospital regional, que é um marco na nossa história.
0: Muitas pessoas da nossa região ainda precisam de viagens longas, né? Viagens longas e distantes para conseguir um atendimento especializado. Quais são as principais medidas que precisam ser tomadas para aproximar a saúde da média e alta complexidade da população do interior, na sua opinião?
8: Olha, Lula, na verdade o que acontece, né? Como eu acabei de falar, as pessoas elas viajavam longas distâncias, né, para poder buscar saúde. Agora a gente vai ter o Hospital Regional, que já começou a funcionar, muito em breve nós teremos aqui mais de 400 leitos, né, para atender a nossa população. Assim, uma coisa inédita, não foi eu que estou falando, foi o governo do estado quem disse que esse é o maior hospital do interior de Minas Gerais, né? Então, assim, a gente tem um Hospital Regional aqui com um poste, uma estrutura que não tínhamos antes. As prefeituras, elas vão precisar continuar se organizando, né, para que esse atendimento ele seja feito, mas a gente precisa também que os municípios se organizem para poder oferecer os serviços da saúde, né, para poder oferecer os exames e as consultas especializadas, e isso pode ser feito através dos consórcios públicos. A gente tem que pensar a região como um todo, a gente não pode pensar a região apenas município por município, né? Nós temos que pensar que a região ela tem que se integralizar para que a gente possa atender melhor a demanda da população.
0: 17h47, a live de hoje recebendo a visita do ex-prefeito Leandro Santana, de Ponto dos Volantes. Foi presidente também do Sisnord SAMU, aqui na nossa região. 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Vamos continuar com a nossa live aqui com o Leandro Santana, ex-prefeito de Ponto dos Volantes, ex-presidente do Sisnord, o SAMU. Pensando no futuro político de Minas Gerais, quais bandeiras deveriam ser prioritárias para um representante do Vale do Mucuri e do Jequitinhonha na Assembleia Legislativa. Um perfil de um candidato para ocupar uma vaga na Assembleia, para representar com dignidade o Vale de Jequitinhonha e o Vale do Mucuri.
8: Olha, Lula, eu acredito, né, que esse candidato ele tem que ter primeiro um compromisso com a saúde, né? E o compromisso com a saúde passa principalmente por a gente fortalecer a saúde aqui na nossa região, mas também por garantir que o hospital regional funcione. A gente está falando de um gigante que, né, em 2028 está previsto para funcionar com todos os seus 400 leitos, né? Então vai demandar muito recurso para que isso aconteça. Esse representante ele precisa ter esse compromisso de fazer com que o recurso chegue ter o hospital regional, né? Tem que ter um bom relacionamento com o governo federal, com o governo estadual, para que esse recurso chegue até o hospital regional. E aí, nossos representantes, a gente precisa, na nossa região, não tem espaço para essa polarização de esquerda e direita. A gente tem que pensar no povo do Vale do Jequitinhonha, no povo do Vale do Mucuri. Então, temos que ter esse perfil. Mas é claro que, além da saúde, a gente precisa também de infraestrutura, de boas estradas, a gente precisa de educação, né? É necessário que nós tenhamos um representante com essas qualidades. E principalmente, né, o Brasil está aí polarizado entre esquerda e direita, mas isso não é o que interessa para a gente. A gente precisa, de fato, buscar uma representação que atenda às demandas e que pense no povo do Jequitinhonha e do Mucuri.
0: 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Vamos continuar com a nossa live no programa com Leandro Santana, ex-prefeito de Ponto dos Volantes, ex-presidente do Sisnod de SAMU. As eleições e as campanhas já se iniciaram, as eleições estão aí. Me chama a atenção a quantidade de candidatos que estão vindo de outras regiões que não são as nossas. Vale do Mucuri, Vale de Jequitinhonha, a gente vê muito pouco, até poucos candidatos. A gente vê uma invasão de candidatos que vem lá do Rio Doce afora, né? Do norte de Minas e por aí vai. Qual a avaliação que você faz, principalmente quando a gente até faz uma crítica, mas vê de perto que tá, quem está trazendo essa turma são chamados lideranças da região, são chamados prefeitos da região, vereadores, trazendo gente até da região de Sete Lagoas. Como é que você vê isso, vocês que são prefeitos?
8: Olha, Lula, a gente vai tendo mais maturidade política, né? De acordo, você vai militando na política e vai conhecendo um pouco mais. E aí é função nossa também ajudar a educar a população para a gente poder entender que o representante da região, ele precisa ser da região, os representantes da região, porque o compromisso com a região é muito maior quando a gente tem representantes da região. E quando a gente pega o nosso voto, né, e dá ele, né, o nosso voto, que é o bem mais precioso que nós temos, eu costumo dizer isso, para uma pessoa de fora, a gente está pegando o nosso voto, né, e o recurso na saúde, na educação, na qualidade de vida, né, e mandando para outros municípios. Uma coisa que o Norte de Minas faz muito bem, e aí observando isso, é que eles fecham lá o Norte de Minas. É por isso que ele é mais desenvolvido do que a gente aqui no Nordeste.
0: E é por isso que tem mais deputado federal e estadual.
8: Exatamente.
0: Também, né?
8: Exatamente. Eles fecham lá o Norte de Minas e não deixam deputados de outras regiões entrar. E o Jequitinhonha e o Mucuri precisa aprender a fazer isso também, né? Fechar a nossa região para que deputados de fora não venham aqui catar votos e depois dar a gente migalha de recursos. A gente já tem bons representantes aí, tem bons candidatos também da nossa região e tomara que tenham mais na próxima eleição. E a gente precisa ter esse sentimento. o sentimento regional, né, de fortalecer a nossa política aqui do Jequitinhonha e do Mucuri. Sabe por quê, Lula? Eu estou falando de uma população, quando junta o Mucuri, que são 27 cidades, quando junta o Jequitinhonha, o médio, o alto e o baixo Jequitinhonha, a gente está falando de uma população de 1 milhão de pessoas.
0: É muita coisa.
8: É muita coisa.
0: É muita coisa. E, olha a quantidade de deputados da
8: província. E fazer, quase, né, sem representação. E aqui é muito chato eu dizer isso, mas o Jequitinhonha...
0: Não tem representação para 1 milhão de pessoas, não.
8: Não tem, não. Isso aí não tem.
0: Não tem.
8: Mas é ruim você dizer isso para um Jequitinhonha que... E Mucuri, eu não sei se é a mesma realidade, mas assim, o Jequitinhonha já foi chamado até de curral eleitoral, porque as pessoas vinham
0: aqui
8: lá...
0: Aqui é a mesma coisa, né?
8: E aí a gente quer mudar, precisa mudar essa realidade. Essa realidade passa, né, agora pelo desafio de fazer a população entender que o voto dela significa recurso no seu município, recurso na sua região. E a gente tem um momento hoje que está vivendo no Brasil todo, não é só nosso aqui, é um fenômeno dos candidatos TikToker, né? O cara é TikToker, e aí o jovem vê esse candidato aparecendo lá na rede social e acha que tem que votar nele. Mas quando ele faz isso, ele está tirando recurso de Teoflotone, de Pontes Volantes, do Vale do Mucuri e do Vale do Jequitinhonha. Quando o jovem faz isso, pega o seu voto e dá para um candidato que ele viu lá na rede social, porque ele acha que falou bonito, porque ele acha que fez uma gracinha, a gente está enfraquecendo a nossa região. E aí não é só enfraquecer a região, é enfraquecer a saúde, é enfraquecer a infraestrutura, é a gente ter essas estradas ruins como nós temos aqui na nossa região.
0: Ainda, né?
8: Ainda, é um porque absurdo. A gente não tem representação para cobrar, representação com força para cobrar, né? Isso. Porque os deputados que vêm aqui, colhem o nosso voto e vão embora, infelizmente, eles levam recurso também, quando eles vão direcionar recurso, para cidades maiores, porque a gente acaba criando uma fama muito ruim, Lula, que é assim, quem chega, né, acaba conseguindo conquistar o voto da população. Então fica muito fácil, eu não vou atender Teoflotone agora, não vou atender Pontes Volantes, não vou atender o Jequitinhonha e Mucuri, não, porque na época da eleição eu chego lá,
0: fora, consigo levar os votos. Fora os que trocam até o número do telefone.
8: Ainda tem isso.
0: Fora até os que trocam o número do telefone, você não vê mais.
8: Depois da eleição, o candidato desaparece, né?
0: Eu queria agradecer a sua presença aqui no programa De Olho na Cidade. Leva um abraço lá para todo mundo, daquela comunidade maravilhosa que é a cidade Ponto dos Volantes. Volte sempre e te desejo todo o sucesso do mundo. E as portas estão aqui abertas para você, da Rede Imigrantes de Comunicação, do nosso programa De Olho na Cidade também.
8: Lula, obrigado, né, pelo espaço. Quero agradecer você, a sua audiência, os seus ouvintes, o pessoal que nos acompanhou. Deixar um abraço para toda a população e dizer que assim, a nossa mensagem final aqui é de esperança. O Jequitinhonha e Mucuri tem um povo guerreiro, um povo trabalhador,
0: honesto
8: e um povo, né, que precisa de atenção dos seus representantes. Mas a hora de mudar essa realidade também depende da nossa população, de escolher representantes que de fato não vão sumir depois da eleição, como você falou muito bem. A gente espera que a gente vá criando essa consciência política. Muito obrigado pelo espaço, fique com Deus e Deus abençoe sempre o seu programa e sua vida.
0: Pois é, a live de hoje foi com Leandro Santana, prefeito por 2 mandatos lá em Ponto dos Volantes, foi presidente do Sisnós SAMU, esteve conosco no programa De Olho na Cidade, Jornalismo Verdade. 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Um abraço lá para Paulo, um abraço lá para o nosso Dr. Guilherme, sempre acompanhando o programa De Olho na Cidade. 17 horas mais 57 minutos. Eu vou a um breve intervalo e volto trazendo as últimas informações nesse programa popular. Não saia daí.
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0: Agora, 18 horas, 2 minutos ao vivo, programa De Olho na Cidade, Jornalismo Verdade, programa que vai ao ar de segunda a sexta, a partir das 17 horas. Senhores, uma mulher furtou um cordão de ouro em loja na área central da cidade aqui em Teófilo Otoni. A autora é identificada através de imagens das câmeras de segurança e ela acabou de ser presa pela Polícia Militar. Essa informação chega agora em áudio e vídeo.
15: Esse caso aconteceu no centro da cidade de Teófilo Otoni e chamou a atenção, porque trata-se de uma mulher que foi presa pela Polícia Militar. Ela é apontada como a pessoa que teria subtraído um cordão no valor de R$ 4.300. Isso aconteceu numa relojoaria do município, conforme nós mencionamos, e rapidamente, em virtude das imagens feitas por câmeras de segurança e também a eficiência nos rastreamentos da Polícia Militar, a suspeita foi encontrada, foi devidamente identificada, presa e levada para a delegacia. A polícia conseguiu, em um curto espaço de tempo, também descobrir onde ela havia deixado o cordão, porque logo após ter subtraído o objeto, ela teria comercializado esse cordão em outro estabelecimento. A polícia foi lá e recolheu o material e apreendido, que posteriormente será ressarcido ao verdadeiro dono. A ocorrência foi finalizada na Delegacia de Polícia Civil e o sargento solto do 19º Batalhão de Polícia Militar, que atendeu essa ocorrência, é quem vai trazer as informações complementares acerca do caso.
16: A Polícia Militar foi acionada para atendimento de uma ocorrência de furto ocorrido em uma joalheria no centro da cidade. Ao chegar no local, foi possível verificar pelo sistema de monitoramento de câmeras do estabelecimento que, na dinâmica dos fatos, uma mulher, se passando por cliente, entrou no estabelecimento e, enquanto a vendedora fazia ali o seu atendimento, em um momento de distração, essa mulher aproveitou para subtrair uma corrente de ouro que estava em uma bandeja em exposição do estabelecimento. Tão logo saiu do estabelecimento com esse produto de furto, essa mulher vendeu essa corrente de ouro em uma outra loja também no centro da cidade. A Polícia Militar iniciou as diligências e conseguiu localizar essa autora, efetuando a sua prisão. Ela assumiu a prática do furto e indicou o estabelecimento onde que havia feito a venda desse produto, sendo possível recuperar essa corrente. Essa corrente de ouro, ela tem um valor de venda no estabelecimento ao qual ela foi furtada e no valor de R$ 4.300. Então, diante desses trabalhos, foi possível apresentar a autora presa e o material recuperado na delegacia, dando a efetiva resposta a esse crime que ocorreu no centro da cidade.
0: Agora, 18 horas, 5 minutos e 37 segundos. aqui ao vivo, o programa De Olho na Cidade, Jornalismo Verdade. Chegamos ao final do programa, chegamos ao final de mais uma semana de muitas informações. Quero agradecer aqui a nossa equipe que trabalhou arduamente para levar as informações para chegar até vocês. Quem trabalhou comigo na direção técnica do programa foi a nossa grande Valquíria Martins. Reportagens, jornalistas Roberto Gomes e Elvis Passos. Produção, Paulinho Boca de Cantor, Dom Juan e Leandro Brito. Assina a marca do programa e apresenta. Eu sou o baianinho Lula Guedes, me chamo assim desde pequenininho, levando aonde quer que você esteja uma nova proposta de comunicação. Vem aí, doutor Ivan Santana e Roberto Gomes com o programa Imigrantes Esportes. Com fé em Deus, a gente volta na próxima segunda-feira a partir das 17 horas. E vamos fazer aquela corrente de oração para o seu Ranulfo, que se encontra entre a vida e a morte no Hospital Santa Rosália após um tronco de uma árvore ter desabado na Praça Tiradentes em cima da cabeça dele. Meu Deus. Gente, um abraço. Obrigado. Tchau, pessoal. 18 e 6. Tchau.
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0: Vamos lá, chegamos aqui com o nosso programa Esporte Imigrantes hoje, sexta-feira maravilhosa. Ai, já coração para tanta emoção, hein? Vem aí, o bicho vai pegar amanhã, tem galão em campo contra o Internacional, tem o Cruzeiro em campo contra o Mengão, de novo é mais sofrimento amanhã, hein? O bicho vai pegar, meu parceiro Leandro Brito já fez 50 apostas. Né? Hoje é dia de Ivan Santana pagar as apostas que ele perdeu no meio da semana, né? Hoje o bicho pega ali, viu? Ali pertinho, tá bom? 18h13, eu e ele, doutor Ivan Santana, até às 19h15 com muitas informações. Naturalmente, com o apoio dos nossos correspondentes lá na capital mineira, Belo Horizonte, né? A turma da Itatiaia, eles vão trazer informações fresquinhas dos preparativos do Galão, do Cruzeiro. E o América, hein? O América jogou como nunca, perdeu como sempre, de novo. Outro América perdeu de novo, gente. Aonde vai parar o América? Eu sei, já tá lá com o chifrinho apenas para fora do brejo. A vaca já foi pro brejo, né? 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Franco Empreendimentos, através dele, do nosso parceiro Rony Franco, tá ligadinho aqui na 100. E ele tá chegando aí com muita energia, doutor Ivan Santana. Boa noite, doutor!
1: Boa noite, Roberto Gomes, sextou, bebê. Eu quero abrir o programa de hoje te dando um recado que o Leandro Brito mandou para você. Qual que é o recado? Que amanhã é goleada do Flamengo no Cruzeiro. Por quê? Porque o seu Cruzeiro tem que poupar jogadores para jogar com o Galo terça-feira. Então que você preparasse, porque amanhã é mais de 3 gols do Flamengo no seu Cruzeiro. Quero ver daqui a pouco a sua resposta, esse grande vidente, Leandro Brito.
0: Ai, ai, ai, ai, ai. Antes eu vi isso do que ser surdo. Já vi esse ditado?
1: Já.
0: Pois é, daqui a pouquinho a gente vai trazer mais detalhes, viu? A turma de Belo Horizonte falar dos preparativos do Azul Celeste de Minas, do Galão também, já que amanhã o Galão entra em campo, né? Tá achando que é só o Cruzeiro que sofre amanhã? Amanhã tem Galo também. Atenção, meus amigos atleticanos, o bicho pega de novo amanhã, viu? Amanhã o bicho pega. Bom, e a gente obviamente vai dar aquele giro aí pelas principais páginas de notícias do Brasil e do mundo para saber aí das informações do mundo político, né? Será que tem alguma novidade de pesquisa até o presente momento? As pesquisas confiáveis, né? Aquelas mais fortes, porque aquelas meia boca não tem como confiar muito não, né, doutor Ivan? Boa noite mais uma vez.
1: Boa noite,
0: agora
1: Robertão.
0: É política. Vamos lá.
1: Deixa eu contar aqui, 18h40 hoje, vai sair a pesquisa nova para tudo, para Minas Gerais, para presidente da República.
0: Mas qual instituto?
1: Daqui a pouco, Datafolha.
0: Ah, essa
1: contratado pela Globo e pelo jornal Folha de São Paulo.
0: Essa aí é mais
1: quentinha,
0: confiável,
1: presidente, viu, governadores. Prepara, Robertão. Muita gente desmaia hoje ou muita gente vai comemorar. E uma coisa interessante, Globo e pelo jornal Folha de São Paulo.
0: Essa aí é mais
1: quentinha,
0: confiável,
1: presidente, viu, governadores. Prepara, Robertão. Muita gente desmaia hoje ou muita gente vai comemorar. E uma

0: Você falou, viu, né? Que o cara que você fez a entrevista brilhante aqui, você foi muito competente. É, o cara falou que vai descobrir o Simões. Se ele tinha 2 bilhões lá, se ele mandou para fazer política, não sei o quê.
1: Rapaz.
0: É, o homem tá bravo. O Simões tá. Ah, eu tenho uma boa notícia.
1: Não é bomba, não,
0: o
1: né?
0: O governador de Minas Gerais, como é que chama o homem que você entrevistou?
1: Matheus Simões, doutor Ivan.
0: Foi ontem, mandei para você. Ele extinguiu as bets no Mineirão, no lugar público. Você chegou a ler?
1: Ué, rapaz, que bacana, hein? Não cheguei a ler, não.
0: Moço, ele ontem. Rapaz, não pode mais, está proibido. Aqueles anúncios do Mineirão, se a loteria mineira tinha parceria, ele acabou com a parceria ontem, não pode ter mais. Ele acabou com as bets de Minas Gerais. São 6 milhões de prejuízos para o governo de Minas, os caras jogando nas clandestinas, não sei como é que é. Depois a gente vai trazer isso aqui, porque eu achei interessante isso aí.
1: Doutor Ivan, e como é que fica os clubes de futebol que tem patrocínio na camisa?
0: Ele falou que ele não pode proibir, não, mas que nos espaços públicos e no Mineirão não vai ter lá propaganda de bets.
1: Olha, foi uma jogada muito interessante do Matheus Simões. É o primeiro governador do estado brasileiro que toma uma atitude desse tipo. Vai ganhar repercussão, viu, Ivan? Essa medida aí do Matheus, obviamente estamos no período eleitoral, né? E uma medida dessa aí tem repercussão imediata, igual você está trazendo aqui. Uhum. A gente que faz aqui um movimento contrário às bets aí em nível de Brasil, porque sabe, eu conheço de perto gente que está sofrendo, que sofreu, que a família está tendo problemas, pessoas que suicidaram, né? Teve um pedreiro aí, já tem mais ou menos um ano, suicidou, porque se endividou todo, estava todo enrolado, acabou colocando fim à própria vida por conta de bets, né? Então, gente, são situações alarmantes, preocupantes, de certa forma, que leva a prejuízo realmente à família brasileira. Então, quando tem uma posição mais forte de um cara que já está com a caneta na mão, né, prometendo, se eu ganhar, vou fazer. Não, ele já foi bem didático em mandar um recado para o eleitor e para quem tem de alguma forma está nesse movimento contra as bets. Então, tá aí. Ponto para ele, o carequinha ex-gordo Matheus Simões.
0: E aqui, ó, primeira mão aqui, assim, né, é o seguinte. Ele assinou um decreto ontem, né?
1: Perfeito.
0: Proíbe publicidade, promoção e patrocínio de caças de apostas, as chamadas bets, né?
1: Isso.
0: Em todos os bens, equipamentos e espaço público estaduais de Minas Gerais. Atinge estádios, ginásio, administradores, iniciativa privada, Mineirão, Mineirinho, rodovias, terminais, aeroporto. Rapaz, você viu? Placas, restrição contratuais.
1: Muito bom, tá aí a atitude do atual governador de Minas, Matheus Simões, em relação às bets aqui no nosso estado das Minas Gerais. Bom demais, já vamos falar do América que perdeu ontem de novo, doutor Ivan Santana. América.
0: Jogou, Robertão.
1: Como a gente brinca aqui todo dia, né? Jogou como nunca, perdeu como sempre. América que dá trabalho, viu? 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Alô, turma da Alfa Unipac, um abraço para vocês, tá bom? 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Bom, ô Brito, vamos falar um pouquinho de América, né? Daqui a pouco. O dó mesmo, viu, doutor Ivan? Tá feia a coisa, hein,
0: Bula? Coisa.
1: O senhor chegou a ver alguma coisa do América? Ô, doutor, o senhor dormiu cedo?
0: Eu não vi, não, mas quando eu liguei.
1: Você
0: o
1: nem
0: rádio,
1: lembrou?
0: Quando eu liguei o rádio hoje pra saber, o América perdeu. E foi. Agora foi 3-0, ele perdeu. Agora eu fiquei triste. nós dois estávamos torcendo para o Atlético.

0: Atlético que perdeu ontem também, Roberto.
1: É, pelo menos o Atlético não vai cair, né?
0: Não, já tá lá em cima, é o nono colocado. Mas podia ter ganho ontem, né, Roberto?
1: Se ganhasse, a coisa ficava mais
0: 37, bonitinha. Olha naquele, Robertão.
1: Pois é, então, olha. Só para o América aqui, doutor Ivan, olha a situação. O América é o 19º com 11 e a Macaca, a Ponte Preta, é o 20º. A 20ª, né, com 10. Moral da história, meu povo, minha pova.
0: Os dois
1: estão na Série C em 2026.
0: Vão morrer abraçados, né, Roberto? Agora aí, Roberto, a grande disputa aí é saber quem vai ser o 20º. Ou o América ou o a Ponte Preta.
1: Verdade, a galera começa a interagir aqui no nosso programa, já mandando um abraço aqui pro Ismar Júnior, flamenguista apaixonado. Amanhã tem o Bambu, vai foi amanhã, viu? José Antônio também tá aqui com a gente, entrou na live aqui do Face, aliás, do Instagram. E o Ismar Júnior já tem recado aqui, olha. Boa noite, Roberto e doutor Ivan. A informação de Leandro procede.
0: Rapaz.
1: Quanto às pesquisas, eu não acredito.
0: Ai, ai,
1: a torcida do Galo fala que acredita.
0: É.
1: E o Ismar fala, eu não acredito.
0: E ele deu aí aval ao Leandro Brito, que seu time vai ser goleado amanhã. E depois eu quero que você fale sobre isso, porque o Leandro Brito, ele só fala essas palavras.
1: É palpite de flamenguista, obviamente a gente respeita, né?
0: Respeita, né?
1: Mas será um bom jogo amanhã, isso aí eu não tenho dúvida. Meus amigos e minhas amigas, amanhã Flamengo, amanhã é Cruzeiro e Flamengo, né? Minas Gerais, Mineirão. Você acha que vai ter muita gente, doutor Ivan?
0: Eu acho que que a galera tem que comprar ingresso também para terça-feira. Mas que o Cruzeiro tá de parabéns, mais de 35 mil, com certeza amanhã. Porque tem que ganhar do Flamengo, tem que vingar a derrota. Aí, Roberto, abrindo um parênteses aqui que o senhor Leandro Brito falou, o Cruzeiro está num beco sem saída.
1: É verdade.
0: Porque se ele poupar jogadores e perder a segunda para o Flamengo consecutivamente, vai abalar o Cruzeiro psicologicamente para terça-feira. Se ele colocar um time alternativo e perder para o Flamengo, vai abalar também psicologicamente. Eu, na minha opinião, o Flamengo falou que vem com força máxima para ganhar, porque aí para continuar atrás, ganhando, encostando o Palmeiras, e não está nem aí para negócio de que ele não está na Copa do Brasil. Agora, eu quero saber o que o Pedrinho e o que o técnico vai fazer, porque ele não pode perder pro Flamengo e tem que ganhar do Galo terça-feira. E aí?
1: Moral da história: se correr, o bicho pega, se ficar, o bicho corre.
0: É verdade.
1: Não tem coré-coré, não tem tititi. O negócio é entrar em campo e jogar bola. Nós temos um grande elenco, a exemplo do Flamengo. O elenco do Cruzeiro também é muito bom. Os senhores podem ter certeza. Alguns jogadores serão poupados no primeiro tempo, mas na segunda etapa é certo que, caso precise, os medalhões estarão ali preparados e apostos para entrar e dar conta do recado, beleza? 18 horas, 24 minutos, então, Flotone, mande o seu recadinho pelo Instagram, mande o seu recadinho pelo Facebook, Alberto Gomes Oliveira, e a gente vai, assim, batendo papo, interagindo com vocês até às 19 horas e 15 minutos. Agora sim, meu parceiro Brito, vamos trazer informações do América, no oferecimento do vereador Rony Franco e também da Asprovel. Solta aí, Bridinho.
2: Retorna para Belo Horizonte, onde os jogadores serão liberados. A preparação para o jogo contra o Sport na próxima segunda-feira, 19h30, na Ilha do Retiro, irá acontecer no CT Lana Drummond, no sábado e domingo. Paulo Vitor, atacante, recebeu o terceiro cartão amarelo ontem. Mastriani, que saiu no intervalo com dores no joelho direito, será reavaliado pelo Departamento Médico do América para saber se terá ou não condições para enfrentar o Sport. Com informações do América, aqui no Rádio Esportes, Adilson Martins.
3: Bom, Adilson, meio-dia 29, Nath. Eu assisti o jogo do América todo ontem. Cara, que miscelânea que virou o time do América. Uma gringaiada, nada com todo respeito, não é porque são gringos, não. Mas, assim, identificação zero com o time, né? Uma bagunça. O treinador mexeu na escalação toda. Nath Fiuza, que Série B melancólica. Que projeto desastroso do América. Ontem tinha Sosa, Ostega. Ostega. O segundo gol que o América tomou O cara foi bater, Nath Fiuza. Aí teve o Pinheiro também e o Roger Jiménez. Esse Jiménez foi sair jogando, entregou uma bola. Ô, Nath, parece jogo de menino, assim, do Bernardo, sabe? Aliás, o Bernardo, novo time do Bernardo, é arrumadinho. Menino sub-12. Que coisa horrorosa, Nath Fiuza.
4: É, eu também acompanhei boa parte do jogo ontem, ô Thiago, e realmente, assim, é um jogo que não passa nenhum tipo de esperança, né, de expectativa para uma reação. O segundo e o terceiro gol do Novo Horizontino é gol de pelada, né? É time que sofre aquele tipo de gol, é erro de saída de bola, é displicência, é falta de concentração, é bote errado, é posicionamento errado, é espaço demais pro adversário trabalhar. Então, assim, são gols que você percebe que o time toma porque tá completamente desestruturado. Ontem, né, o Humberto Louser não esteve à beira do campo, mas ainda assim, ele, né, com seu auxiliar, tentaram ali uma ideia, mudar um pouquinho o jeito do América jogar, mas o time ficou mais desorganizado ainda, até porque, né, Thiago, não tem confiança. Então, quando já muda demais também, os jogadores ficam ainda mais inseguros. De toda forma, a matemática é quase que impossível. Restam 15 rodadas, o América precisa de 11 vitórias. Eu acho que a partir de agora é tentar fazer o melhor possível para minimizar o impacto dessa queda, o vexame que vai ser. O América pode ser rebaixado de maneira muito precoce e já começar a organizar a casa para a Série C do ano que vem. Acho que a única coisa mais positiva que a gente pôde tirar do jogo ontem foi o goleiro, né? O Bruno Brígido, que foi o titular, fez defesas importantes. Se não fosse ele, podia ter sido uma goleada maior, viu, Thiago?
3: O América estreou um goleiro já na virada do turno da Série B do campeonato. Aí você vê o projeto, estreou um goleiro. De fato, o cara tomou 3 gols e foi bem no jogo. Foi mesmo, fez umas defesas, ou seja, era pra ter sido uns 5, 6 ou 7 pro Novo Horizontino. Ah, coelho!
1: Tá feia a coisa. Ivan, não adianta tapar o sol com a peneira, né? Uhum. 15 partidas que restam, teria que ganhar 11. Então já era, velho.
0: Já era. Não, aí... Não tem milagre isso aí, né, Alvedo? Até porque Jesus Cristo não vai fazer esse tipo de milagre também. Tem como. Eu acho, Alberto, que eles têm que, igual você falou aí, preparar uma equipe bacana para o Campeonato Mineiro, né? Que é um laboratório, para disputar e voltar no outro ano. É isso que o América tem que fazer. Na minha opinião, Robertão, já era. Quero aproveitar e mandar um abraço pro Elton e o filho dele, que estão indo pro sítio e assiste todos os dias o nosso programa. E ele tá muito feliz, Robertão, porque o Galo, eles são atleticanos, Robertão. Alô, Elton, um abraço. Obrigado pela audiência.
1: Ô, Brito, você colocou a foto do Tica aí, por gentileza. Deixa-me dar um recado aqui, doutor Ivan. Ah. Gente, Vaquinha Solidária tá rodando aí, viu? O nosso amigo Tica, conhecido Luiz Alberto.
0: Ah, eu lembro dele, trabalhou, não é isso?
1: Só concluir aqui, doutor Ivan. Tá rolando a Vaquinha Solidária para o Luiz Alberto, né, conhecido como Tica. Ah. Ele que foi jogador, atleta, foi profissional pelo América de Teófilo Otoni. O Tica também, conforme o doutor Ivan Santana antecipou a informação, já atuou também em uma rádio, salvo engano, é a rádio, uma rádio que eu não sei exatamente qual é, né? Daqui também. Oi?
0: Mucuri.
1: Foi na Mucuri, Lili?
0: Foi.
1: Então, aí, Mucuri e também a rádio lá de Itambacuri. O Tica, recentemente, ele foi também integrar a Liga de Transportes de Teófilo Otoni, depois teve um desentendimento lá, saiu, mas era um cara bem ativo, até poucos dias. Eu o vi na rua, não tive a oportunidade de parar para perguntar, que eu achei ele bem debilitado, bem magro, há poucos dias, né? Há poucos dias, cerca de 60 dias. E hoje começou a girar essa vaquinha, né? Ah. E nós falamos hoje no Jornal Imigrantes a respeito da situação. Também fizemos contato com o telefone, né, onde a gente está fazendo aí a colaboração, Pix, né? Inclusive, eu fiz a minha participação hoje. Eu quero convocar aqui os meus parceiros. Ivan Santana, Leandro Brito, toda a turma que estiver nos ouvindo aí, viu, gente? O menino é um cara muito bacana, trabalhador, esforçado, e agora está nessa situação. Conversei com a irmã dele, que eu não sabia qual era o problema, para perguntar a respeito da situação. Segundo ela, estão arrecadando dinheiro para fazer uns exames, né, mais detalhados na cidade de Governador Valadares. Por quê? A desconfiança de que seja um problema no cérebro, né? E precisa fazer lá, qualquer contribuição, por menor que seja, será de grande ajuda para que ele possa realizar esse exame tão necessário. ele vai fazer uma ressonância com sedação.
0: Isso.
1: É, como é que é, doutor Ivan Santana?
0: Então,
1: é
0: que, você pode fazer ressonância sem sedação e com sedação. No caso dele, deve ser que o médico está suspeitando de algum tumor no cérebro.
1: É, exatamente. Né?
0: Mas é então, tá aí confuso. Tem que sedar, porque é evasiva essa ressonância, ainda mais que ele está bem debilitado pela foto aí, né? Isso, mas Deus vai ajudar.
1: É tanto que eu perguntei, mas ele tem interesse de dar entrevista, de falar do problema? Ele falou, não, ele está confuso, ele não está falando coisa com coisa. Ou seja, então, é problema neurológico mesmo,
0: com
1: né?
0: Com certeza.
1: Então tá aí, viu, gente, na tela. Atenção para você que está nos ouvindo aí, quiser colaborar com o Tica, viu? Ele era filho do... Você conheceu o pai dele? Ele chamava João Barbeiro.
0: Né? Demais.
1: Então, ali na próxima caixa, né, que o pai dele atuava.
0: Isso, a caixa, eu conheci o pai dele. Só que eu não sabia que ele era o pai do Tico, estou sabendo hoje.
1: Sério?
0: Por você.
1: Pois
0: sério.
1: É. Então tá, olha, então o telefone que você pode mandar o Pix, viu, gente, atenção, 33, tá, 99122-7277. Vou repetir, anote aí, 33 é o prefixo. Todo o número celular aqui na região.
0: É um Pix de telefone, então,
1: isso.
0: Né,
1: Alberto? 9, aí vem 9122-7277, tá bom? É esse aí. Tá rodando aí nos grupos de WhatsApp, nós colocamos para girar, o pessoal também tem colaborado bastante na divulgação, é um parceiro, enquanto a gente puder colaborar e tirar um sofrimento, pode ser um real, faz Pix de um real, não tem problema, de dois reais, de cinco reais, dez reais, se você puder mais, faça também, o importante é você colaborar com o nosso amigo Luiz Alberto, conhecido Tica, lateral direito de primeira qualidade, o cara era fera demais, corria muito, muito bom o Tica, né, e a gente tá aí nessa empreitada e ajudando ele a restabelecer a saúde. Tomara que restabeleça, porque é um cara que é muito bacana e é jovem. Tica deve estar estourando
0: ele
1: aí.
0: É novo.
1: Uns 55 anos de idade, né?
0: É.
1: Eu acredito que tenha isso, doutor Ivan. É, 55 anos de idade. É essa a situação. Viu, gente? Obrigado a todos pelo carinho, pela colaboração. Você que está se sensibilizou e quer doar nessa vaquinha solidária do Tica, ex-atleta de futebol aqui da cidade de Teófilo Otoni. Hora certa, 18 horas 33 minutos, antes que a gente comece a falar de Galo e também de Cruzeiro, já que amanhã o bambu enfoia, meu povo querido. Ô, Bitinho, vamos apoio cultural bem rapidinho.
0: Opa.
1: E a gente volta na sequência, já trazendo o doutor Ivan Santana com informações do galão dele. E eu vou levar informações a vocês do Azul Celeste de Minas, que amanhã tem essa pedreira que é o Mengão Maravilha. Volto já.

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0: Beleza, galera linda, de volta aqui com o nosso programa Esporte Imigrantes. Hoje, sexta-feira maravilhosa, sextou, bebê. Hoje é dia do Ivan Santana aí, porque aqueles contatinhos, né?
1: Não,
0: Vezinho não é menino de feira, não.
1: Pra ser nosso, Ivanzinho tá lá, light.
0: O Vezinho não é menino de feira, não tem uns contatinhos aí, ele não quer falar. Gilson Soares, lá no bairro Funcionários, ele tá ali, eu tô ligado. Valeu, Gilson. É o Gilson Trovão, é isso, doutor Ivan Santana?
1: É o Trovão. Eu não sabia que ele tinha esse apelido, não. Foi o... Foi o nosso carequinha lá do posto que mandou esse apelido dele.
0: É o Luciano.
1: Luciano palmeirense,
0: né? Luciano palmeirense.
1: É, palmeirense. É,
0: daqui a pouquinho a gente vai falar dos jogos de amanhã. Amanhã o Bambu em Foia. Amanhã tem só jogo bom, hein?
1: Que isso, Robertão. Rapaz. O bicho vai pegar, hein?
0: É, o Galo joga mais cedo, fazendo tipo uma preliminar. E depois vem o Cruzeiro aí jogando o jogo principal das 20h30, né?
1: É.
0: Coincidência ou não, jogos, o Galo tá sempre antes do que os jogos do Cruzeiro, viu? Doutor Ivan Santana, o Gilson Trovão tá aqui acompanhando pelo Facebook, né? Agradecer isso. O Gilson Soares, o Gilson
1: gente
0: Trovão.
1: Gente boa, Trovão.
0: É, agradecer também a galera lá do bairro de Fátima, tem galera boa lá prestigiando a nossa programação. Um abraço, viu, galera do bairro de Fátima. E você, Luizinho, que perguntou sobre a Série B, o América praticamente já caiu.
1: Já.
0: E o Criciúma, né, Ivan Santana? É, tá. Realmente...
1: Na minha opinião, o Criciúma tá classificado.
0: Cair não cai mais, se ele perder tudo, já tem 44 pontos ganhos, né?
1: Não, mas ele é performance, né, Roberto?
0: É de 15.
1: Eu acho que o Criciúma tá mantendo uma regularidade. E o Juventude também não tá ruim, não. Acho que essas três equipes aí, só que classificam dois, né, Robertão?
0: Perfeito.
1: Dois
0: perfeito.
1: De cara e depois vai ter um playoff, né? Até o sexto lugar, quatro equipes, para ver quem vai. Os dois que vão subir esse ano.
0: Beleza, ano passado, até o ano passado subia quatro de cara, né, Ivan?
1: Subia quatro é porque o ano passado, Roberto, um subiu com quatro, vamos supor, um exemplo, 44, o outro 43, o outro 42, o outro não sei o quê, e aí prejudicou um time que estava lá embaixo, que tinha o mesmo número de pontos. Então, esse ano a CBF fez um negócio legal, eu achei interessante. Dois sobe e quatro vão disputar um playoff.
0: Beleza, moçada, tá aí a Série B, Criciúma primeiro, segundo Juventude com 42, Criciúma primeiro 44, Criciúma segundo com 42, em terceiro Vila Nova de Goiás com 40, em quarto Novo Horizontino, que deu uma chapuletada do América ontem, né? 3-0 em cima do América, 37. Agora vem, quinta posição, vem o Fortaleza com 37, na sexta posição CRB, 36 também, tudo apertadinho, né? Sétimo aqui o Operário, 35. Oitavo o Sport, que é um time de muita camisa, 35 também. Esse pelotão aqui, o Atlético, né, Ivan? Até aqui o Atlético também, que é o nono.
1: Tá no pelotão de cima. E o engraçado é que esse CRB foi que ontem foi ganhado o nosso Atlético, Roberto.
0: Pois é, mas tá no pelotão de cima, né, Ivan?
1: Mas o Atlético perdeu, Roberto, dentro de casa, 2-0.
0: Isso foi um vacilo.
1: Não podia, né, Roberto?
0: É o time
1: vacilou,
0: do Alex.
1: Vacilou.
0: Alex, ex-Cruzeiro, né?
1: É, ué.
0: Em décimo aqui tem o Atlético Goianiense, é um time também que tem uma certa tradição, tem 33. Em 11º, Goiás. A surpresa é o Goiás tá aqui, era pra estar lá em cima,
1: essa
0: né?
1: Galera aí, Cuiabá, Goiás, não tem jeito mais não, Roberto.
0: Pois é, mas não, Ivan, veja bem. Eles têm 32, tanto Goiás com 11º, 32, em 12º, Cuiabá com 32 também. E a gente vai ver aqui que o Fortaleza, que é o quinto, tem 37, ou seja, a diferença é de 5 pontos, né?
1: Pois é, Roberto, mas acontece que a performance das equipes não tão boas.
0: Não tá, né?
1: Do
0: não
1: 10 tá, para baixo.
0: Não tá um abraço-tempo, né?
1: Para você ver. Olha, o Goiás, você falou aí muito bem, uma equipe que tem uma camisa, né, pesada. Ele está, acho que 20, quase 12 ou 14 pontos do Criciúma.
0: Do líder, né?
1: Ó.
0: Mas nós somos a referência que, igual você falou, que vai ter o playoff, né? Até o sexto.
1: Então... aí eu concordo com você. Essa disputa aí do. Do terceiro, quarto, quinto e sexto,
0: então,
1: o bicho
0: pronto.
1: Vai pegar.
0: Então, quem tem aqui mais de 30 pontos ainda pode sonhar, né?
1: Com certeza.
0: Principalmente quem tem de 32 acima ainda pode sonhar. Então, tá bem interessante aí a Série B 2026. 18:42, vamos falar do time do coração do Ivan Santana, do galão. Ivan Santana, amanhã...
1: Leandro Bom deixou um papel aqui pra você, viu?
0: O papel que Leandro...
1: Um placar.
0: Ele deixou dizer o seguinte, Flamengo 2, Cruzeiro 0.
1: Ih, Roberto Gomes.
0: Será que o Leandro Brito vai acertar?
1: O dó do Cruzeiro.
0: Eu acho que não.
1: Com o placar do Leandro, Robertão.
0: Eu acho que não, viu?
1: Não.
0: Cumprimentar aqui ele, que é deficiente visual, Adeilton.
1: Isso. Ô, Roberto, falar nisso, aquele outro também... que o Homem do Gelo lá também assiste a gente. Beleza. O Radinho na rede. Alô, Milton, o Radinho também, Milton também, Milton e família.
0: Adeilton do Bairro Funcionários, aí acompanhando a nossa programação. Um abraço para você, viu, meu irmão? Obrigado pelo carinho de sempre. Ele que mora no Bairro Funcionários, é deficiente visual, mas está aí sempre acompanhando a nossa programação. Galão da Massa, amanhã está em campo às 18 horas e 30 minutos, né? Internacional e Galo, lá no Rio Grande do Sul. É, amanhã, deixa eu ver... Eu, salvo engano, tem uma chuvinha pra lá, viu, doutor Ivan?
1: Ah, é?
0: É frio.
1: E o frio, Roberto?
0: Muito frio lá também, viu? Muito frio e chuva lá no Rio Grande do Sul.
1: É?
0: E o Galo, será que o Galo vai ter dificuldade amanhã, 18h30? Não sabemos. Vamos com a galera da Itatiaia de Belo Horizonte, trazendo informações sobre o Galão da Massa no oferecimento do Igor Simões Tauer, da Franco Empreendimentos, através do nosso parceiro Rony Franco, e também da Asprovel. Solta aí, Britinho.
2: Uma pressão incrível, inclusive essa semana fizeram pressão à torcida do Inter para abrir os portões do Beira-Rio para esse jogo contra o Atlético. É claro que isso não é uma situação muito fácil de acontecer e não aconteceu, né? A diretoria disse que não poderia fazer isso, então o pessoal está bem pressionado neste momento lá no Internacional. Mas o Galo, Thiago, está treinando neste momento, está fechando a preparação para pegar este Internacional amanhã às 6h30 no Gigante da Beira-Rio e aí viaja por volta de 4h45 da tarde para a capital gaúcha, para Porto Alegre, já se concentrando para esta partida. É claro, Thiago, que o Atlético, nesse momento, vive um momento muito bom na temporada, com 10 jogos invictos, né? Buscando ter ainda mais rodagem para este elenco, buscando ter ainda mais afirmação na temporada, mas é difícil, Thiago, você ter um clássico na terça-feira, um super clássico, decisivo, que vale classificação, que por si só já tem a rivalidade, que vale muita grana, caso o Atlético consiga avançar para as semifinais da Copa do Brasil, você não está pensando também na frente. Por isso, o Barba Domingues deve mexer bastante neste time do Atlético e fazer algo que fez, por exemplo, naquele jogo do Remo, aquele 2x2 em Belém do Pará, antecedia uma decisão também, o primeiro jogo contra o Bragantino lá em Bragança Paulista, e aí ele pode mexer. Sabe que não terá o Preciado, poderia até jogar esse jogo caso não estivesse suspenso, o terceiro cartão amarelo contra o Grêmio. Então ali vai o Natanael. Na zaga, o Vitão pode ter a tão sonhada oportunidade. E aí formar uma dupla de zaga ou com o Vitor Hugo ou com o próprio Juan Tressoldi. Na lateral esquerda, contra o Remo, jogou o Pacini. Pode ser que, novamente, esse jogador entre e forme ali o quarteto defensivo com os demais atletas. Aí no meio campo, tem Tomás Pérez, já foi titular em algum momento. Tem Cissé, que vez ou outra é titular, entra no time. Tem também o próprio Fred, que foi regularizado ontem, à disposição. Tem Castanho, então dá para fazer um meio de campo até de qualidade, Thiago. E na frente, o Cacierra pode ter mais minutos, porque precisa, apesar de não estar tecnicamente tão ruim assim, entrou bem no último jogo contra o Bragantino, criou oportunidades, participou do jogo, mas tá faltando o golzinho dele, né, Thiago? São 12 jogos sem marcar e para um centroavante isso é muito ruim. E o Alan Minda, que tem sempre entrado, pode passar por aí esse time do Atlético, com alguns que são às vezes titulares e outros que são, neste momento, mais reservas, viu, Thiago?
3: É um time forte, não tem a menor dúvida. Eu vou trazer aqui o Alexandre Simões e também a Nath Yusa. Só mandar um abraço antes pra turma da Associação do Atlético, né, que tá fazendo um trabalho muito legal. Eu passei na porta da Vila Olímpica, tá toda reformada, tá linda a Vila Olímpica. O Labareda, salão de festas do Labareda, espetacular. Trabalho do presidente Sérgio Coelho, do Márcio André, alô Ratinho, toda a equipe da Associação do Atlético, né? Que vem fazendo um trabalho bem legal, trazendo novidades. Grande Sérgio Coelho, alô presidente, sempre aqui acompanhando também o Rádio Esportes, num trabalho bem legal da Associação, cuidando também. O futebol, o Galo tá invicto aí a 10 jogos, né? Arena MRV voltando a pegar grandes públicos. O astral melhorou, mas também nesse trabalho da Associação, Azeredo.
2: É, daqui a pouco, inclusive, vamos trazer uma informação sobre essa situação aí da Associação, que deve ter eleição futura também, viu, Thiago? Daqui a pouquinho.
3: Fala agora.
2: Agora?
3: Claro.
2: Então, vamos lá, então. O presidente Sérgio Coelho, né? Presidente do Atlético, ele, baseado numa conversa que teve, também um pedido que foi feito por mais de 30 conselheiros, deve buscar, então, retomar conversas para reformar o Estatuto do Galo. Sérgio Coelho, para que ele possa se candidatar a mais um mandato, e também ele tem que aceitar o convite, né? Foi feito um pedido a ele, porque ele anteriormente já havia se manifestado que não continuaria, né, num próximo mandato, mas esse contato foi feito pelos trabalhos que o Sérgio vem fazendo à frente da associação. Então, Thiago, pode ser que o Sérgio tenha mais uma oportunidade de terminar projetos importantes como esse que você colocou. A Vila Olímpica está ficando linda mesmo. Está sendo feita uma arena lá para as Vingadoras. Tem também a questão de finalização de obras no clube, o memorial da sede. Muita coisa bacana está sendo feita na associação nesse trabalho do Sérgio Coelho com o Ratinho e demais companheiros por lá. Então, esses conselheiros estão conversando para tentar convencer o Sérgio, e também tem que ser feita essa mudança no estatuto do clube para que o Sérgio possa se candidatar novamente a mais 3 anos à frente da associação Atlético, viu?
3: São duas pontas importantes, né? O movimento parte do conselho, não é do próprio Sérgio. Aliás, o Sérgio nem queria. Ô, Sérgio, não sai não, presidente. Você tem que cair, presidente. Trabalho bom tem que continuar. Presidente Sérgio Coelho e esse movimento que tá rolando agora com os conselheiros para convencer o Sérgio, Márcio André, essa equipe boa que faz um trabalho muito legal, Thiago, na associação.
2: Eles criaram uma baixa assinada, a adesão tá sendo muito bacana, então é bem possível que isso aconteça.
3: O Sérgio Coelho tá doido pra ficar só por conta de cavalgada, quer ficar quietinho em Crucilândia, né, presidente? Mas o Atlético precisa de você, presidente. Você fica firme aí na associação do Atlético. Meio-dia com mais 10 minutos. Ô, Alexandre Simões, vamos falar desse jogo. Nath Fiuza, é um Galo e Inter, assim como Cruzeiro e Flamengo, né? São duas camisas muito pesadas, só que momentos distintos. Galo com uma invencibilidade de 10 jogos, o Astral lá em cima, classificado na Sul-Americana. O Inter, como explicou o Azeredo, numa crise braba, né? O Internacional tá ali, primeiro time fora da zona do rebaixamento. Esse time citado pelo Paulo Azeredo é o suficiente para vencer o Colorado lá, sabedor das dificuldades do Inter? Última rodada, quem não acompanhou, né? O Inter tomou um gol no último lance do jogo, tava vencendo o Remo. O Inter perdeu aquele carboneiro. Ele deve ter perdido, sem brincadeira,
2: uns quatro ou cinco
3: foi na mesmo. Cara do goleiro.
2: Mas
3: ele fez um, né? Depois perdeu 4 ou 5, e aí o Matheus Cunha, o milagreiro, esse Cruzeiro, tomou um gol quase no meio de campo do Vitor Bueno, e o Inter empatou com o Remo. Então, muito pressionado o Colorado Gaúcho. Eu acho que esse time do Galo, citado pelo Paulo Azeredo, dá conta do recado, viu, Simões?
4: Ah, sem dúvida, o Thiago. Antes, eu só dar um pitaquinho nessa história do Sérgio Coelho aí, o Thiago, que eu acho que é um ponto muito importante, sabe? Eu acho que o Sérgio Coelho, além de ser um cara que tem o poder de pacificar e de agregar, né? Eu acho que assim, eu não conheço ninguém no Atlético que não goste do Sérgio Coelho, que não respeite o Sérgio Coelho, por tudo que ele construiu dentro do clube. Eu acho que tem outros dois pontos que são fundamentais, cara. O Sérgio Coelho, ele tem, né, o DNA do Instituto Galo, e que é uma coisa simplesmente espetacular para o Atlético, né? Para o Atlético. Pega o lado social do ex-jogador, de instituições, de criança, de idoso. Então, quer dizer, o Instituto Galo é uma coisa espetacular. E o tanto que o Sérgio Coelho valorizou e impulsionou a história do Atlético. E a maior maneira de você respeitar uma instituição é conhecendo a história dele. Tá? E o Atlético tem o projeto do museu na Arena MRV, o projeto do memorial na sede de Lourdes.
3: Seus imortais, que é maravilhoso.
4: Sim,
3: né?
4: Os imortais, que é muito, que é ligado ao Instituto Galo, o Instituto Galo ligado ao clube.
3: Meu amigo Buião, lá em Espazinho, tá sempre presente, né, Buião? Ele me conta tudo, fala, Thiago, cada evento legal.
4: Não, eu fui a um que foi no Labareda, que foi espetacular, no salão de festa do Labareda. Pô, a chance de ex-jogadores, os caras sendo homenageados, os caras são ajudados.
2: Então, em vida, dizer, que é o mais importante.
4: Exatamente.
2: Né?
4: Então, é um processo espetacular que o Atlético vive, desse ponto de vista social e desse ponto de vista histórico. E isso tem diretamente ligação com o Sérgio Coelho. Então, tomara que seja uma atitude que vá à frente, porque eu acho que nesse momento o Atlético precisa, e precisa muito, do Sérgio Coelho, não só pelo que ele representa na história do clube, como um cara que agrega, que pacifica, mas também por esses dois contextos. O contexto social, que é o Instituto Galo, e é tudo totalmente ligado a ele, e essa importância que ele dá à história do Galo. Agora, falando do jogo de amanhã, ô Thiago, eu acho que o ponto principal do Atlético é a estratégia do Barba, e acho que a dele tem que ser igual a do Arthur Jorge. Eu acho que o Barba precisa pensar no clássico de terça, e a partir da estratégia dele de terça, armar o time de amanhã.
0: Muito bem, tá aí. Não tem como falar na rodada de amanhã sem não pensar no clássico de terça-feira. O bicho tá pegando. Luiz Mário tá dizendo ali, olha, amanhã Internacional 2.
1: Que isso, Luiz Mário?
0: Luiz Mário.
1: Pelo amor de Deus.
0: Luiz Mário, ele tá torcendo. Amanhã ele é colorado desde pequenininho. Valeu, Luiz. Um abraço pela participação aí. Pode mandar isso. E o Cruzeiro, Luiz? Vou saber se o Luiz é cruzeirense agora.
1: Vamos saber.
0: Luiz Mário, mande pra gente o placar do Cruzeiro amanhã contra o Flamengo. Manda aí, meu caro, estamos aguardando aí seu palpite, tá bom? Doutor Ivan Santana, o galão, amanhã vai fazer um jogo, não será jogo fácil, né, Ivan? O Internacional tá precisando da vitória, né? Então o Galo não vai ter dificuldade.
1: Ô, Bertão, vamos lá. A situação do Galo é igual à situação do Cruzeiro. O Galo tem que pontuar no Campeonato Brasileiro, mas tem que poupar jogadores também amanhã contra o Inter. Para terça-feira tá com todo mundo aí, como diz, na ponta dos cascos. Então, qual que seria a prioridade do Atlético? Campeonato Brasileiro ou Copa do Brasil? É lógico que é Copa do Brasil, né? Tanto do Cruzeiro, tanto pro Galo, que é dar uma vaga direto para Libertadores de América. E eu duvido, eu que modéstia à parte joguei um pouquinho de futebol, que os jogadores do Galo amanhã vão, e também do Cruzeiro, vão entrar em campo, mas tem todo mundo pensando na terça-feira, Roberto.
0: Muito bem, o Galo é oitavo no Brasileirão com 32 pontos. Ganha, se ganha amanhã, vai a 35, melhora muito.
1: Pois é, o Cruzeiro, se ganhar, né, também amanhã, vai para 39, Roberto.
0: O Cruzeiro fica bem na fita, vamos torcer para que dê certo. Mas o que vai acontecer? O Internacional tá lá na porta da zona.
1: Então, nós temos que ganhar, Roberto.
0: Precisando enlouquecidamente da vitória. Veja bem, o Inter é o 16º na porta da zona, literalmente, com 24 pontos ganhos. E, óbvio, vai pra cima do Galo com todas as forças.
1: Você acha?
0: Vai, doutor Ivan Santana.
1: Você colocou ali uma coisa interessante. Todos os times abaixo do Inter, se ganhar, passa o Inter. Mirassol passa, Remo passa e Vasco da Gama passa. Você colocou algo importante. Eles vão dar a vida amanhã.
0: E não tem esse negócio, vai ter um clássico com o Grêmio. Não adianta pensar no clássico com o Grêmio se vai entregar a rapadura e entrar na zona de rebaixamento amanhã.
1: Aí, né? Psicologicamente, os jogadores vão. Aí que vai piorar contra o Grêmio.
0: Então, pronto. Amanhã é 8 ou 80. Vou matar ou morrer, meus amigos e minhas amigas. Verdade. Porque se ganha do Galo amanhã, vai a 27, dá uma afastada boa da zona de rebaixamento. Então, doutor Ivan Santana, não tem mamão com açúcar amanhã. O galão vai sofrer. Luiz Mário respondeu, Ivan Santana.
1: Ah, Luiz Mário, sabia.
0: Ele falou.
1: Você era raposa.
0: Cruzeiro 2, Flamengo 1. Valeu, Luiz. Luiz, pelo jeito, é azul igual nós, viu? E ele tá falando, é Cruzeiro, lógico. Cruzeirense, lógico. Ele é Cruzeirense. Valeu, Luiz. Tamo junto e misturado aí, viu? Hora certa pra você conferir, 18 horas e 55 minutos em Teoflotone. Bom, só dando uma passada rápida aqui antes que a gente vá ao apoio cultural. Fluminense e Remo amanhã, doutor Ivan Santana, 16 horas, né? Que tá marcando aqui.
1: 16 horas. Nós estamos enxergando bem.
0: 16
1: horas.
0: Eu
1: tô enxergando menos do que você, mas eu consegui ver que é 16 horas.
0: Beleza. Internacional e Galo também é 18h30?
1: Aí é 18h30.
0: Já passou o calorão, então doutor Ivan Santana vai ter menos risco de sentir mal.
1: Mas você falou que pode chover lá? No Rio Grande do Sul?
0: Lá, né? Mas aqui não. Aqui tem a previsãozinha de chuva para domingo, viu? Domingo.
1: Pois é, mas nós vamos para lá.
0: Não, eu tô dizendo. Então,
1: entendi.
0: Tá tranquilo.
1: Pode chover lá então, você quer um
0: lá,
1: tempo.
0: Lá, isso, lá. E Cruzeiro e Flamengo às 20 horas.
1: E agora?
0: 30 minutos.
1: Tem chuva?
0: Aí o bicho vai pegar. No domingo, mas aqui na nossa região sim, lá em Belo Horizonte.
1: Não.
0: Confesso ao senhor que eu não olhei.
1: Tá? Depois você olha, porque seu time pode levar a goleada que o Leandro Brito tá falando aí, se estiver chovendo muito.
0: É ruim, hein? Lá no Rio tava marcando hoje um vendaval danado. Rio, São
1: Meu
0: Paulo.
1: Deus.
0: Não sei se concretizou, mas que tava marcando, doutor Ivan. 18 horas e 56 minutos. 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Alô, meu amigo Delfonso Júnior, que tá feliz com o Galo, que ganhou aí, classificou no meio da semana, né? 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Doutor Ivan Santana, vamos a apoio cultural?
1: Vamos.
0: Daqui a pouquinho vamos trazer informações do seu rival, hein? Cruzeiro, que na terça-feira vai com tudo pra cima do Galão.
1: É?
0: É, e o senhor, obviamente...
1: Mas o Leandro Brito disse que seu time vai perder amanhã de goleada e vai estar com o moral e a moral baixíssima pra terça-feira.
0: Beleza. Ontem teve Vasco, não teve, doutor Ivan?
1: Teve.
0: Vasco ganhou,
1: ganhou bem, ganhou bem. Mirassol foi embora, né?
0: E o Léo Tunelada já estava cobrando da gente aqui. Vocês não vão falar do meu Vasco?
1: Ô, Léozinho, um abraço para você.
0: Vocês não vão falar que nós ganhamos ontem?
1: Léo emagreceu quando o Vasco ganha?
0: Ganha, não. Ontem ele teve uma perda calórica acentuada. Então, meio grama ele perdeu.
1: Só isso? É. Ah, não, Léo.
0: É, meio grama.
1: Que é isso, Léozinho? Gente boa ele.
0: Brito, põe na agulha aí pra gente o apoio cultural. Ontem tivemos LDU com gol do Davidson, de pênalti, durante a cobrança de pênalti, né?
1: Fez o gol.
0: LDU eliminou o Mirassol. O Davidson, curiosamente, ele foi lá e beijou o goleiro do Mirassol.
1: Ele é maluco. E o LDU vai pegar quem? O Palmeiras. Aí ele falou que vai ser o jogo da vida dele.
0: Ele tá fazendo média com a galera lá, né?
1: Viu? Só que lá tem altitude, viu, Alberto? Ele tá fazendo a média, né?
0: Na altitude o bicho pega, viu? É, ele tá fazendo a média aqui. Ó, pode ganhar? Pode. Ele deu, pode ganhar.
1: Mas não é difícil.
0: Não é fácil ganhar do Palmeiras, não, viu? Enfim, eu achei curioso a cena. Ele fez o gol, foi lá e beijou o goleiro adversário. Obviamente que ele conhece, né, Ivan? Vai beijar o cara.
1: Ele é um gozador, né, Alberto?
0: Ele é irreverente. Ele ele é de Veneta. De momento, ele fez o gol, correu. Como ele tem de alguma forma proximidade com o goleiro, foi. Deu um beijo do goleiro.
1: É o Walter do Mirassol, né?
0: E aí o goleiro não apelou, não.
1: Não, obviamente. É amigo dele,
0: Então, pronto, ele sabe que é o jeitão do cara, né? E ontem o Corinthians também aplicou, ganhou, né?
1: Rapaz, eu vi esse jogo.
0: E aí, o que você achou?
1: Um jogo espetacular, o Di Maria. Ô moço, eu vou contar pra você uma coisa aqui. Jogador argentino tem que. Não é mandar matar, não, que não pode. O Di Maria, ele tem na coxa dele aquele negócio da Copa do Mundo que eles ganharam, né?
0: Uhum.
1: Aí o jogador do Corinthians vibrou lá no lance, ele pegou, levantou o calção e falou aqui, ó. você não tem isso. Ele é irritantezinho, né?
0: Mas
1: ganhou, ficou murchinho no final lá e aí é que eu vou falar pra você. Quem deu passe entrou no segundo tempo para o gol do Corinthians?
0: Memphis Depay.
1: Rapaz, sabe o que ele fez? O Corinthians botou os zagueiros alto na área. Alto, né? Então, todo mundo, o que você ia fazer? Eu ia bater, ou você? Nós íamos jogar pro zagueiro do Corinthians, que tem 2 metros.
0: Perfeitamente.
1: Ele bateu uma bola baixa, baixinha. No primeiro pau, o jogador do Cruzeiro chegou e tocou, fez o gol. Todo mundo, então, ele deu 2 assistências e uma foi gol. Então, valeu lá os 3 milhões, chega a 4, chega a 5. E, né, Robertão?
0: Como diz o ditado, você não pode tratar os desiguais igual.
1: Com certeza.
0: Ele é desigual, né? Então, Corinthians 1, Rosário Central 0. E tivemos ontem pela Sul-Americana, Vasco da Gama.
1: Surpresa, viu, Roberto?
0: 4-1 em cima do Olímpia. E o Olímpia começou vencendo o jogo,
1: Roberto,
0: né?
1: Roberto, esse cara do Olímpia, depois você vê lá, você que gosta de futebol, o gol que esse cara do Olímpia fez ontem, 1-0.
0: De longe, de fora da área, um golaço para desestimular qualquer equipe adversária. Mas o Vasco buscou energia em quem? Roberto Dinamite foi lá e...
1: Todo mundo.
0: Fez 4 gols e acabou classificando-se. E o Santos, Ivan Santana?
1: Eu vi esse jogo.
0: Mas o Santos avançou, não avançou?
1: Avançou porque ganhou de 2-1, né? Mas então, sem Neymar.
0: Então pronto.
1: Sem Neymar, avançou. Mas esse time tal de Macará. Eu nunca vi um time tão ruim. Ele é tão ruim, Roberto, que nem altitude fez o Macará fazer um gol no Santos. Pelo amor de Deus.
0: E pra finalizar.
1: Macará que vai tomar.
0: Pra finalizar aí pro apoio cultural. Foi na hora, o Botafogo venceu. Só faltou 4 gols pra ele classificar.
1: Pra ir pros pênaltis. Ainda.
0: Pra ir pros pênaltis.
1: 5 ia pros pênaltis, Robertão.
0: O Davi nem dormiu ontem, tadinho.
1: Dó de Davizinho. Nós gostamos de Davi, né? É um menino muito competente.
0: Botafogo 1. Cienciano 0, mas não teve jeito, Cienciano avançou. Bom, apoio cultural bem rapidinho, a gente volta com as notícias do Cruzeiro. Vamos lá, Britão!

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0: Beleza, moçada? De volta aqui com o nosso programa Esporte Migrantes. Hoje, sexta-feira maravilhosa. Sextou, bebê.
1: Sextou.
0: Ivan Santana, saiu a pesquisa aí para presidente da República?
1: Saiu, Robertão. E saiu a pesquisa para governador de Minas Gerais. Você quer começar com Minas Gerais?
0: Jogo rápido para gente chamar as informações do Cruzeiro para presidente.
1: Rapidinho. Presidente?
0: Isso.
1: Vamos falar de Minas Gerais, depois não vamos falar presidente.
0: Então vai lá, rapidinho. Porque
1: nós estamos... Datafolha, Minas Gerais, Cleitinho, 32%. Patrus 12, Calil 12, eles estão empatados tecnicamente e o Cleitinho está falando aí, literalmente o Cleitinho continua na frente, Roberto Gomes.
0: 32 então, né?
1: É.
0: E beleza. E o Lula para presidente, Ivan Santana?
1: Lula tem 39 no primeiro turno contra 33 do Flávio, são 6 pontos aí, não há empate técnico, mas no segundo turno sim.
0: Beleza, e aí Caiado vem logo na terceira posição com 5 pontos, Renan com 4, Zema 3, Cury 2, e aí vem uma carrada aí.
1: Aí danou tudo aí.
0: No segundo turno, Lula tem 47, Flávio 43, empate técnico aí, né, Ivan?
1: Mas aí o Lula continua com 4 pontos na frente, 4 pontos dá milhões de votos, né?
0: Beleza, as pesquisas, viu, galera, você que gosta de internet,
1: é.
0: O bicho tá pegando aí, lá no Rio de Janeiro já tem resultado também para essa primeira pesquisa após o início da campanha, Pernambuco da mesma forma, Distrito Federal também, e por aí vai, o bambu tá enfaiando, doutor Ivan Santana. Olha, 19 horas e 7 minutos, vamos com informações.
1: Vamos.
0: O Celeste de Minas Gerais.
1: Vai ganhar?
0: Amanhã tem Cruzeiro e Flamengo. Façam as suas apostas, a galera tá oriçada aí, viu? Tem gente que diz que o Cruzeiro vai pôr pra pocar amanhã, não sei.
1: E Leandro Brito diz que não.
0: Leandro diz que não. Vamos lá em Belo Horizonte, porque a galera da Itatiaia tem informações pra gente em nome de Igor Simões Tauer. 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
2: Do Cruzeiro, que tá bem no Campeonato Brasileiro, o período de recuperação, né, bateu coxa, Mirassol, o Corinthians, olha o sinal eletrônico marcando 11:45. E volta a atuar em seus domínios, um processo de recuperação, não só na competição, no Campeonato Brasileiro, já que vem somando pontos, e o Cruzeiro está de olho no G4 da competição, hoje quinto colocado com 36 pontos, atrás ali do Fluminense, que tem 38, Fluminense que entra em campo neste sábado contra o Remo dentro de casa, Cruzeiro com uma possibilidade real de entrar no G4 da competição, mas sobre o jogo, sobre o que pode fazer o técnico Arthur Jorge pensando nesta recuperação e também de olho na próxima semana, o que pode dizer muito sobre a reta final de temporada do Cruzeiro. Mas contra o Flamengo, Jonathan Jesus vai cumprir suspensão, recebeu contra o Corinthians na Arena Corinthians. Com isso, Vidalba pode ganhar oportunidade contra a equipe do Flamengo ou João Marcelo. O Vidalba hoje larga mais na frente de uma disputa possível pela titularidade, até mesmo no clássico, Thiago, na vaga do Rojas. O técnico Arthur também tem o Matheus Henrique de volta, cumpriu suspensão contra o Corinthians. O Kaique Kenji, são essas as opções, Cruzeiro com muito pouco tempo, né, de preparação, a reapresentação, trabalho regenerativo e já finalizando a preparação nesta sexta-feira, a diretoria convocando também a torcida para comparecer neste sábado na Pampulha, porque o apoio é fundamental, principalmente nesse processo de recuperação de confiança. Segue o trabalho, Thiago, por isso, de jogo para jogo, que tem de melhor o técnico Arthur com relação à sua parte física, ele coloca em campo, mas que vem bem no Campeonato Brasileiro, Thiago.
3: Ô, Alexandre Simões e Nath Fiuza, seria legal, talvez até ideal, já pegar o Flamengo de cara para dar aquela recuperada. O torcedor ficou chateado com a eliminação? Claro que sim, mas ficou muito chateado com a postura do Cruzeiro, em especial no primeiro tempo, a passividade do Cruzeiro diante do Flamengo. Então, pegar o Flamengo, fazer um grande jogo amanhã, seria um cenário bem legal. Só que Na terça-feira, meus amigos, já tem um Cruzeiro e Atlético. Aí é outra pressão, aí é mata-mata, aí é Copa do Brasil. Ô, Nath Fiuza, não dá, né? Não dá pra exigir que a entrega, não dá pra exigir do Arthur Jorge colocar todo mundo amanhã, de dar uma resposta forte nesse jogo de sábado, sabendo que tem terça-feira o clássico, o super clássico, numa competição de mata-mata, que é a Copa do Brasil. Bom dia, Nath!
4: Ei, Thiago, bom dia, viu? Meu abraço a você aqui, nos acompanha aqui no Rádio Esportes, Alexandre Simões, Rubem Júnior. Pois é um momento de muitas decisões. Nós já falávamos, né, anteriormente, que esse mês de agosto seria um mês muito sufocado, né, para os clubes, principalmente aqueles envolvidos em três competições. Cruzeiro agora pensando em Brasileiro e Copa do Brasil, mas de fato é uma semana de escolhas difíceis para o técnico Arthur Jorge. Eu acho que ele vai ter que dar uma dosada, né, na galera contra o Flamengo. Desafio esse que o Flamengo não vai precisar ter, né? Porque o Flamengo vai querer jogar com muita seriedade e com o que tem de melhor contra o Cruzeiro no final de semana, porque é uma oportunidade do Flamengo, quem sabe, igualar a pontuação do Palmeiras, né? E o Flamengo, na semana que vem, não tem Copa do Brasil para disputar. Existe a expectativa daquele confronto, né, que está atrasado contra o Mirassol, ele ser marcado nesse período agora de Copa do Brasil, mas ainda não foi confirmado. Então, o Flamengo vai ter um período aí para dar uma descansada e pode forçar um pouco mais, esticar um pouco mais a corda no final de semana. Então se desenha mais um jogo muito difícil para o Cruzeiro. E aí é impossível o técnico Arthur Jorge e os jogadores desassociarem do que o que vem por aí, né? O que espera na terça-feira, até porque o Cruzeiro faz o primeiro jogo do clássico contra o Atlético da Copa do Brasil no Mineirão.
0: Muito bem, hora certa, 19 horas 12 minutos em Teófilo Tony. E agora não tem coré-coré, não tem tititi, é ir pro pau. Amanhã é ir pro jogo, ganhar a partida, né? E não adianta outra coisa senão produzir dentro de campo. E eu já vou arriscar aqui meu placar, doutor Ivan Santana.
1: Eu quero ver, tá vendo, Léo?
0: Eu já tenho uns três semanas que eu tô falando 3-1 pro Cruzeiro, tá, eu acho que pelo menos amanhã já dá.
1: Nem no sonho. Eu acho que nem nos seus melhores sonhos você vai conseguir 3 gols no Flamengo.
0: Eu acho que amanhã vai dar, Léo? Esse 3-1 que eu tanto tenho pedido, eu acho que vai dar amanhã, viu, Ivan Santana? 3-1 pro Cruzeiro amanhã em cima do Mengão.
1: Entrou o Bruno Ribeiro ali, Roberto. Obrigado, viu?
0: Um abraço, Bruno. 3-1 do
1: 3-1
0: em cima do
1: Cê
0: Flamengo.
1: Continua com esse placar.
0: Do Ismar Júnior, viu, Ismar? Então, 3-1 Cruzeiro em cima do seu Flamengo.
1: Veremos.
0: Amanhã. Doutor Ivan, só pra gente finalizar aqui, você falou das pesquisas aí para governo de Minas Gerais, Datafolha divulgou agora há pouco, Cleitinho 32, Patrus 12, Calil 12. Ah, doutor Ivan, e o resto, doutor Ivan Santos?
1: 4%.
0: O senhor não falou, o senhor tá...
1: Ah, eu vou falar. Você pediu, eu vou falar.
0: E aí?
1: Aí é o seguinte, depois de 12, o Matheus Simões, que é o atual governador, 400. O Flávio Rosca, que é do PL, né, tem 400. O Gabriel, MDB, 400. Professor Túlio, 2. O Rafael Duda. O Bem Mendes, o famoso... Como é que é? Bem Mendes, 1%. E o Henrique Arias, né, 0%.
0: Brancos, 14.
1: E outra coisa, olha como o Cleitinho está bem. Uhum. Indecisos, 13% só.
0: E brancos e nulos, 14%.
1: É.
0: Mas tem bastante indeciso ainda.
1: Mas 13% está ali. Tá. O Cleitinho está no segundo turno.
0: Na verdade, que o Cleitinho está bem demais, né?
1: Ele está bem, Alberto. Eu só acho. Vamos supor que o PT, ele está apostando que o Patrus vai para o segundo turno. Uma análise assim. Uhum. Porque o Alexandre Calil, ele foi um excelente prefeito de Belo Horizonte. Então ele tem muito voto dentro de Belo Horizonte.
0: E o Patrus da mesma forma.
1: Também, que foi excelente prefeito também. Mas aí vai ser, estou falando que vai ser uma disputa boa. Quem vai disputar o segundo turno com o Cleitinho? Patrus ou Ananias, Robertão?
0: Não, Patrus ou Alexandre
1: ou Calilzão.
0: Um abraço, doutor Ivan, um abraço e até segunda-feira. Com a vitória do Galo e com a vitória do Cruzeiro, não é isso?
1: Confirmo com você, apostei de novo do Cruzeiro. Um abraço, Albertão, para você e para sua família. Um abraço para esse monstro sagrado. 1,90m, olhos verdes, magrinho, Leandro Brito e Romulan Câmer. E ele, o corredor de alcova lá em Belo Horizonte. Quem?
0: Nestor, né?
1: Boa noite. Sextou, Robertão.
0: Beleza, galera linda. Agradeço de coração a cada um de vocês que estiveram conosco até agora, viu? Pelas redes sociais, acompanhando, brincando, caçoando, zoando com a gente aqui. A você que nos acompanhou aí pela... Aqui, obviamente, né? Pelo nosso Instagram, quero agradecer de coração. Enfim, todos vocês, estou muito feliz com a participação ativa, viu? Participação ativa de todos aqui na nossa programação. Valeu, meu amigo Idelfonso Júnior, do Igor Simões Tauer, galera da Franco Empreendimentos, através do vereador Rony Franco, turma da Alfa Unipac, galera da Celtec Energia Solar, em especial o Jomar Brito, ligadinho aqui na gente, né? Dietec Hipermercado, através do Ronaldinho, Zé Aguinaldo também, a Dona Teca, Hospital Bom Samaritano, meu amigo Guilherme de Castro, esse cara é demais, viu? Asprovel, seu Jorginho e companhia, acompanhando aqui a nossa programação. Um abraço a todos, voltaremos na segunda, se Deus quiser. Valeu, gente, um abraço, fui!

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1: 7h46.
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2: 7h57. 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
1: 8:15. 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
1: 8h31.
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0: 8h45.
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0: Está no ar a Voz do Brasil. As notícias do governo federal que movimentaram o país no dia de hoje.
1: Olá, boa noite.
2: Boa noite para você que nos acompanha em todo o país.
1: Sexta-feira, 21 de agosto de 2026.
2: Vamos ao destaque do dia.
1: Dia D de vacinação.
2: Sábado é dia de levar crianças e adolescentes de até 15 anos aos postos de saúde.
1: Calendário nacional oferece 20 vacinas que protegem contra doenças como meningite, tuberculose e sarampo.
2: Agosto é mês para intensificar a imunização, como disse Éder Gatti, do Ministério da Saúde.
3: O objetivo é resgatar as pessoas que perderam a oportunidade de vacinação. Nesse momento, o Ministério da Saúde aumenta o abastecimento dos municípios e a gente estimula os municípios a também promoverem ações que intensifiquem a vacinação.
1: Mais de 3 milhões de pessoas não podem abrir conta em plataforma de aposta.
2: São beneficiários do programa dos